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2: 9:30.
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2: Temperatura 7 graus.
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3: 10 horas, 1 minuto. Temperatura 7 graus.
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3: 10:31. Temperatura 7 graus.
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0: 11 horas e 30 segundos. Temperatura 7 graus.
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2: 11 horas e 29 minutos. Temperatura 7 graus.
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3: Missão. 11 horas 59 minutos. Temperatura 7 graus.
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Olá, seja muito bem-vindo à madrugada da Rede Tua Rádio neste sábado, começando o final de semana e você ligado aqui nas emissoras que integram a nossa rede, te fazendo companhia com a nossa madrugada até às 5 horas da manhã. Depois do Tua Essência, a madrugada da Rede Tua Rádio chega com música, com a informação e com as mensagens, a reflexão desse novo dia, desse novo fim de semana que se inicia a partir de agora. Mais uma vez, muito obrigado pela tua companhia. Em nome de todos os profissionais que integram a Rede Tua Rádio, obrigado por essa parceria. Paz e bem, bom dia!

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1: Nós vamos ter assim, ó, mínimas variando entre 5 e 7 graus e a máxima tarde na casa de 14. Claro que a gente está falando de temperaturas baixas, né? A sensação segue sendo de frio, mas não é aquela temperatura negativa. Então, dá para se dizer que é uma temperatura um pouquinho maior no domingo e na segunda-feira, que são os dois dias em que a nebulosidade fica mais carregada e tem chance, inclusive, de alguma chuva, principalmente na segunda-feira. Aí, na terça, é mais nebulosidade no período da manhã, mas assim, ó, na terça-feira vamos ter uma entrada de novo de um frio um pouco mais intenso. Então, na terça, na quarta e pelo menos na quinta-feira, vamos ter frio, inclusive com chance de geadas ao amanhecer. Com a previsão do tempo, Kátia Valente.
0: Previsão do tempo.
2: Meia-noite e 15 minutos.

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Tá aí a boa música aqui da Rede Tua Rádio. Você que está nessa madrugada, muito obrigado pela companhia, muito obrigado pela audiência. Nós vamos juntos até às 5 horas da manhã com os nossos quadros, com as nossas mensagens, os momentos de reflexão, né? Que a gente dá aquela respirada mais funda, faz aquele momento de espiritualidade sempre presente aqui na Rede Tua Rádio. Bom dia!

0: Chamego, vamos pro chamego de novo.
1: Não, não quero.
0: Vem.
1: Não, bota, não vai. Ai, que merci. Vai.
0: Ai, coisa boa, né?
1: Ai, tá bom, mas eu não quero.
0: Mas não quer o quê? Tá te pescando. Vem.
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0: Amigos ouvintes, Falando com Deus é o nosso momento de luz para bem vivermos este presente maravilhoso que é a vida. Em meio a tantos compromissos e afazeres, que possamos sentir o pulsar da vida e a vitalidade do amor que carregamos em nosso coração. O pensamento de hoje assim nos diz: a verdade alivia mais do que machuca e estará sempre acima de qualquer falsidade, como o óleo sobre a água. De fato, a verdade é superior a tudo. Podemos até encontrar desculpas, mas nada é maior do que a verdade. E a verdade liberta a vida. Quem vive a partir da verdade consegue direcionar sua vida para um horizonte maior. A verdade é como uma luz. Onde quer que esteja uma pessoa que vive a verdade, lá aquele ambiente estará iluminado. Não vamos abrir mão da verdade. Há tantas mentiras neste mundo que se esqueceu de ser feliz. Pois a mentira não deixa ninguém mais feliz. Pelo contrário, a mentira desfigura o semblante, elimina a espontaneidade e afasta o sorriso. Não vamos viver e nem concordar com a mentira. Que nossa vida seja sempre marcada pela verdade. Aquela verdade que é a própria identidade de cada um. Aquela verdade que nos dá uma sensação bonita de paz, de serenidade e de esperança. Mesmo que muitas vezes a verdade chegue a machucar, que possamos não abrir mão de viver a verdade todos os dias, todos os momentos. Pois a verdade tem muito a ver com a felicidade. Peçamos a bênção de Deus sobre todos nós, ouvintes da Rádio São Francisco. Que o Deus da vida e da esperança nos abençoe e nos proteja. Em nome do Pai, do Filho e do Espírito Santo. Amém. Uma boa tarde para todos.
1: Meia-noite e 40 minutos.

fim de semana chegou e você está aqui na madrugada da Rede Tua Rádio nesse novo dia, neste sábado. Seguimos por aqui com muita música, o espaço da informação e também as mensagens, o momento de reflexão. Como é importante a gente dar aquela paradinha, né? Nem que seja agora de madrugada, mas enfim, você que está aí na audiência, fazer aquele momento de reflexão, né? Aquele momento de pensamento, como é importante essa respirada que damos em alguns momentos do dia. Seguimos por aqui até às 5 horas da manhã te fazendo companhia. Bom dia, um excelente sábado.

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1: O recente terremoto que atingiu a Venezuela deixou um quadro de profunda destruição e sofrimento humano. Em 24 de junho, dois fortes abalos sísmicos de magnitude 7.2 e 7.5 na escala Richter ocorreram em um intervalo de menos de um minuto, provocando uma grande operação de resgate. Até este momento, as autoridades confirmaram um cenário catastrófico de 2.295 mortos, 11.267 feridos, mais de 43.664 pessoas desaparecidas e mais de 80 mil famílias receberam ajuda. Diante de uma tragédia dessa dimensão, a Igreja Católica no Brasil lançou nesta quarta-feira, 1º de julho, uma campanha SOS Venezuela, Solidariedade e Fraternidade, a fim de apoiar as famílias venezuelanas em vulnerabilidade através de oração e solidariedade. A arrecadação será distribuída pela Caritas Venezuela, por meio de alimentos, água potável, medicamentos, kits de higiene, abrigo temporário e outros itens essenciais. As presidências da CNBB, Conferência Nacional dos Bispos Brasileiros, e da Caritas Brasileira fizeram um apelo em uma mensagem coletiva à Igreja e população brasileira, dizendo: conclamamos as arquidioceses, dioceses, paróquias, comunidades, congregações religiosas, movimentos pastorais, instituições de ensino e todas as pessoas de boa vontade, brasileiras e brasileiros, a se reunirem nesta corrente de solidariedade e oração pelo povo venezuelano. Faça sua doação usando a chave Pix doe@caritas.org.br.
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2: Uma hora e 12 minutos.

Aí a boa música da Rede Tua Rádio nessa madrugada, madrugada de um novo dia, né? De um novo dia, que você tenha um excelente dia pela frente. É o desejo de toda a nossa equipe, de todos os profissionais que fazem parte da Rede Tua Rádio. Para você que está nos acompanhando em casa, para você que está trabalhando, fazendo um plantão nessa madrugada, muito obrigado pela companhia, muito obrigado pela audiência. Lembrando que você está sintonizado em uma das emissoras da Rede Tua Rádio. Bom dia!

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1: Em certa ocasião, alguém perguntou a Galileu Galilei: quantos anos tem? 8 ou 10, respondeu Galileu em evidente contradição com a sua barba branca. E logo explicou: tenho, na verdade, os anos que me restam de vida, porque os já vividos não os tenho mais. Como não temos mais as moedas que já gastamos. Crescemos em sabedoria se valorizarmos o tempo, como Galileu Galilei. Dizemos espantados: como passa o tempo? Mas, na verdade, somos nós que passamos. O astrônomo italiano sabia que aqui estamos de passagem. Somos peregrinos e é bom pensar na meta que nos espera. Assim, podemos aproveitar o que realmente temos, o presente. Convém desfrutar cada dia como se fosse o último. O ontem já se foi e o amanhã ainda nem chegou. Aproveite o hoje, então. Pois existem 2 objetivos na vida. O primeiro, o de obter o que desejamos. O segundo, o de desfrutá-lo. Apenas os homens mais sábios realizam o segundo. Na tua rádio, a mensagem dessa noite: a idade do resto de nossas vidas.
2: Uma hora e 31 minutos.

0: fosse mal. Dia do biquíni. Os aniversariantes do dia. O compositor, cantor e guitarrista canadense Robbie Robertson. Os fatos do dia. Em 1687 foi publicado o livro Princípios Matemáticos de Filosofia Natural, de Isaac Newton. A obra é uma das mais importantes sobre ciências naturais. Em 1811 foi assinada na Capela Santa Rosa de Lima de Caracas a independência da Venezuela. Em 1922 eclodiu no Rio de Janeiro a Revolta dos 18 do Forte, também conhecida como Revolta do Forte de Copacabana. O episódio foi o primeiro levante do tenentismo. O movimento teve como objetivo buscar a queda da República Velha. Em 1946, o estilista francês Louis Riard apresentou um ousado traje de banho de duas peças em uma piscina popular em Paris, o biquíni. Para dar nome à nova moda, ele se inspirou em um teste atômico norte-americano no atol de Biquíni, no Oceano Pacífico. 1982.
1: Gol de Paulo Rossi. Dentro da pequena área, fazendo o tiro, fazendo o giro e marcando o terceiro da Itália.
0: O Brasil foi eliminado da Copa da Espanha em uma partida emblemática do craque Paolo Rossi. O atacante italiano marcou 3 gols, eliminando um dos melhores times da história do Brasil. Em 1994, foi fundada nos Estados Unidos a gigante multinacional de tecnologia Amazon. Em 1996, nasceu a ovelha Dolly, primeiro mamífero a ser clonado com sucesso a partir de uma célula adulta. 2020. Morreu aos 92 anos, em Roma, na Itália, o compositor, arranjador e maestro Ennio Morricone. Ele escreveu músicas em diversos estilos. Compôs mais de 400 partituras para cinema e televisão, além de mais de 100 obras clássicas. Sua trilha sonora para The Good, The Bad and The Ugly, em tradução livre, O Bom, O Mal e O Vilão, e no Brasil ganhou o nome de Três Homens em Conflito, é considerada uma das trilhas sonoras mais influentes da história, tendo sonorizado o filme épico de Faroeste, estrelado por Clint Eastwood, Lee Van Cleef e Eli Wallach como trio título. Mário Vivan para a tua rádio.
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1: Nós vamos ter assim, ó, mínimas variando entre 5 e 7 graus e a máxima tarde na casa de 14. Claro que a gente está falando de temperaturas baixas, né? A sensação segue sendo de frio, mas não é aquela temperatura negativa. Então, dá para se dizer que é uma temperatura um pouquinho maior no domingo e na segunda-feira, que são os dois dias em que a nebulosidade fica mais carregada e tem chance, inclusive, de alguma chuva, principalmente na segunda-feira. Aí, na terça, é mais nebulosidade no período da manhã, mas assim, ó, na terça-feira vamos ter uma entrada de novo de um frio um pouco mais intenso. Então, na terça, na quarta e pelo menos na quinta-feira, vamos ter frio, inclusive com chance de geadas ao amanhecer. Com a previsão do tempo, Kátia Valente.
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2: 2 horas e 14 minutos.

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Ok, eu vou ficando por aqui. Depois dessa música, vou ficando por aqui, Daniel Rodrigues. Porque agora quem chega aqui na nossa madrugada é o Gilmar Ferreira, para te fazer companhia até às 5 horas da manhã, nessa madrugada de sábado. Mais uma vez, obrigado pela parceria, obrigado pela audiência. Um excelente final de semana a você, a sua família, aos seus amigos. Paz e bem e santa alegria.

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0: santo do dia.
1: Dia 5 de julho, Santo Antônio Maria Zacaria, fundador. Para se dedicar inteiramente à educação do filho Antônio Maria, sua mãe, Antonieta, renunciou ao segundo casamento. Aos 22 anos, Antônio Maria formou-se em medicina na Universidade de Pádua. Foi ordenado sacerdote aos 26 anos. Fundou a congregação de São Paulo junto à igreja de São Barnabé, daí o nome de Barnabitas, para atender à educação da juventude e à pregação da palavra de Deus. Ao fundar a congregação dos clérigos regulares de São Paulo, ou Barnabitas, juntamente com Tiago Morígia e Bartolomeu Ferrari, tinha em mente a promoção da reforma do clero. Grande promotor da devoção à Eucaristia, instituiu as 40 horas de adoração ao Santíssimo Sacramento. Foi um dos santos que ajudou a preparar o Concílio de Trento. Ao morrer, pôde dizer como São Paulo: "Sede meus imitadores, como eu fui de Cristo." Ele nasceu em Cremona, na Itália, em 1502 e morreu em 1539, com 37 anos de idade. 5 de julho, Santo Antônio Maria Zacaria, fundador.
2: Duas horas e 38 minutos.
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Essa é a madrugada da Rede Tua Rádio. Olá para você com a gente. Eu sou Gilmar Ferreira. É um prazer te fazer companhia a partir de agora, né? Depois do Daniel Rodrigues, a segunda parte aqui da madrugada é tudo comigo e eu sigo com você. Obrigado aí pela audiência, no trabalho, no trânsito, na cama, em mais uma madrugada juntos, em mais um novo dia. Paz e bem, tudo de bom aí para você.

0: A vida conspira a favor de quem sabe pensar o melhor para ela. O pensamento é poderoso e tudo que existe hoje ao nosso redor nasceu antes nele. E não só coisas são idealizadas em pensamento, mas também situações. A única questão é que geralmente passamos mais tempo pensando naquilo que não queremos ou que não gostamos do que naquilo que realmente desejamos para nossa vida. Em 1980, um professor da Universidade de Harvard, Daniel Wegener, iniciou um estudo para entender o que acontecia com as pessoas quando elas tentavam não pensar em algo. Wegener criou até mesmo uma teoria intitulada Teoria dos Processos Irônicos, no qual, resumidamente, ele chegou à conclusão de que o nosso cérebro não compreende bem a negação. Wegener percebeu que ao tentarmos não pensar em seja lá o que for, acabamos ativando a ideia da própria coisa que existe em nossa cognição. A razão disso é que nosso cérebro associa pensamentos com imagens e o não não é captado como uma imagem. Logo, ao não desejarmos algo, acabamos caminhando na direção desse algo não desejado. Então, se eu pensar, não tenho medo, eu ativo em mim a ideia do medo e não da coragem, como desejei a princípio. Para bom entendedor, meia palavra basta e o nosso cérebro é um ótimo entendedor. Então passamos a trazer inconscientemente para a nossa vida tudo aquilo que não queremos. Arranjamos o emprego que não sonhamos, o relacionamento que não desejamos, os afazeres que não suportamos e vamos tocando a nossa vida carregando nos braços tudo o que não nos apetece. A boa notícia é que podemos sim mudar a forma de pensar com determinação e disposição. E um ótimo ponto de partida para nos ajudar com isso é fazer uma lista das coisas que realmente desejamos em vários aspectos da nossa vida. Tudo bem detalhadinho. Depois disso, ficará mais fácil pensar no melhor. Então, ao invés de pensarmos, não quero chegar atrasado, o ideal seria, quero chegar na hora. Ao invés de, não quero um emprego longe de casa, o ideal seria, quero um emprego aqui pertinho. No campo dos relacionamentos, também podemos pensar diferente. Ao invés de pensar, eu não quero um namorado ciumento, pode-se pensar, quero um namorado compreensivo. Ao invés de pensarmos, não quero sofrer mais uma vez em um novo relacionamento, podemos pensar, quero encontrar alegria e paz em uma nova relação. É tentador listar aquilo que não gostamos ou que não queremos em nossa vida. Mas é muito importante que a gente coloque em nossa mente, de forma afirmativa, tudo de bom que realmente queremos e merecemos. Se conseguirmos manter este foco positivo, certamente o universo e a vida conspirarão a nosso favor. E até segunda-feira.
1: Três horas e 10 minutos.

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É mais uma das boas do Rio Grande, né? Que, claro, tem um espaço garantido aqui na seleção musical da madrugada, a nossa música nativista. Para você que está aí com a gente no trabalho, no plantão nessa madrugada, para quem está no trânsito, muita gente que trabalha também, né, nas primeiras horas aí, nos leva de carona ou segue, né, durante a madrugada aí na estrada, vá com calma, com segurança, boa viagem para você. Vamos com mais músicas aqui na madrugada da tua rádio, presente na tua história.

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0: caro e minha cara ouvinte, que bom que estamos juntos para este momento de reflexão. Eu desejo graça e paz e espero que também você divulgue a outros para que também escutem. Se você aprendeu a gostar deste momento e ele faz bem, pode indicar a outros para que também escutem. Gostaria de falar sobre o amor e o desejo. Nós somos pessoas que amam e precisam confiar no amor, ir fundo no amor. E há sempre no amor também atenção com o desejo. Não há amor sem desejo. Um psicólogo chamado Peter Schellenbaum descreveu a estreita união entre as duas emoções, amor e desejo. Ele acha que nós localizamos o amor e o desejo na mesma parte do corpo, isto é, no meio do peito, à altura do coração, onde pressionamos as mãos para dizer que sofremos de amor e de desejo ardente. É exatamente a tensão do desejo que torna o amor valioso e o preenche com uma profundidade impenetrável. A felicidade máxima e o sofrimento indizível do desejo estão estreitamente vinculados. O amor sempre aponta para algo além dele. Nele, nós buscamos um amor absoluto, incondicional, ou seja, um amor divino. Entrar em contato com o nosso desejo não significa fugir da realidade de nossa vida. Ao contrário, quando sentimos que há em nós um desejo de Deus, um desejo de algo além deste mundo, de um lugar que supera este mundo, então podemos reconciliar-nos com a realidade muitas vezes tão banal de nossa vida. Então nós não ficamos desiludidos quando a pessoa amada não consegue satisfazer nosso profundo desejo de amor absoluto. Então não sobrecarregamos o parceiro, a parceira, com expectativas que nenhuma pessoa, na verdade, consegue satisfazer. A pessoa ama e acha que o outro pode preencher todo esse desejo de amor, mas ninguém consegue fazer isso. Vejo sempre de novo casos em que pessoas esperam, por exemplo, do seu amado que as cure, as salve e liberte, para dar à sua vida um sentido definitivo. Mas isso são expectativas irrealizáveis entre os seres humanos, não é possível isso. O desejo ardente relativiza nossas expectativas quanto às pessoas, para nos tornarmos capazes de conviver humanamente, para que deixemos a outra pessoa ser como ela é, em vez de compará-la sempre com Deus, do qual nunca chega aos pés. Por isso, caro ouvinte, existe sempre essa tensão entre desejo e amor. E o desejo, de certa forma, nos empurra para além daquilo que nós amamos. Isso abre o caminho para Deus como fonte última do amor e da paz. Pensemos nisso. Um forte abraço para você. Deus te abençoe e te guarde. Em nome do Pai, do Filho e do Espírito Santo. Amém.
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2: Três horas e 37 minutos.
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Bom, e chegamos já na reta final da madrugada aqui da Rede Tua Rádio, hora dedicada ao terço, momento aguardado pelos nossos ouvintes, momento que rezamos juntos, em rede, tantas pessoas rezando através do rádio, nossa oração fortalecida juntos, por isso rezemos pela paz universal, rezemos pela saúde e cada um reza, colocando seus pedidos, mas reza também pelos outros, né? A gente faz essa partilha de orações. Traga os teus pedidos, mentalize nesse momento que gostaria de colocar diante de Deus.

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1: Montado em seu cavalo, um rico fazendeiro dirigia-se à cidade como fazia frequentemente a fim de cuidar de seus negócios. Nunca prestara atenção naquela casa humilde, quase escondida num desvio à margem da estrada. Naquele dia experimentou insistente curiosidade. Quem morava ali? Cedendo ao impulso, aproximou-se, contornou a residência, olhou por uma janela aberta e viu uma garotinha de aproximadamente 10 anos, ajoelhada, com mãos postas e olhos lacrimejantes. O que você está fazendo, minha filha? Ela respondeu: estou orando a Deus, pedindo socorro. Meu pai morreu, minha mãe está doente e meus 4 irmãos têm fome. Que bobagem, disse o fazendeiro. O céu não ajuda ninguém, está muito distante. Temos que nos virar sozinhos. Embora irreverente e um tanto rude, era um homem de bom coração. Padeceu-se, tirou do bolso uma boa soma de dinheiro e entregou à menina. Aí está, vai comprar comida para os irmãos e remédio para a mamãe. Esqueça a oração. Feito isso, retornou à estrada. Antes de completar 200 metros, decidiu certificar se sua orientação estava sendo obedecida. Para sua surpresa, a pequena devota continuava de joelhos. Ora, menina, por que você não vai fazer o que recomendei? Não te expliquei que não adianta pedir? E a menina respondeu: já não estou mais pedindo, estou apenas agradecendo. Pedi a Deus e ele enviou o Senhor. Pensemos neste novo dia: o Senhor te abençoe e te guarde. O Senhor faça brilhar sobre ti sua face e compadeça de ti. O Senhor volte para ti o seu rosto e te dê a paz. O Senhor te abençoe, Pai, Filho e Espírito Santo. Amém. Oh.

0: iniciamos este novo dia com as bênçãos de Deus e proteção de Nossa Senhora, Virgem Maria. Em nome do Pai, do Filho e do Espírito Santo. Amém. Creio
1: em Deus Pai Todo-Poderoso, Criador do céu e da terra, em Jesus Cristo, seu único Filho, nosso Senhor, que foi concebido pelo poder do Espírito Santo, nasceu da Virgem Maria, padeceu sobre Pôncio Pilatos, foi crucificado, morto e sepultado, desceu à mansão dos mortos, ressuscitou o terceiro dia, subiu ao céu, está sentada à direita de Deus Pai Todo-Poderoso, onde há de vir julgar os vivos e os mortos. Creio no Espírito Santo, na Santa Igreja Católica, na comunhão dos santos, na remissão dos pecados, na ressurreição da carne, na vida eterna. Amém.
0: Pai nosso que estais no céu, santificado seja vosso nome. Venha a nós o vosso reino, seja feita a vossa vontade, assim na terra como no céu.
1: O pão nosso de cada dia nos dai hoje, perdoai as nossas ofensas, assim como nós perdoamos a quem nos tem ofendido. E não nos deixeis cair em tentação, mas livrai-nos do mal. Amém.
0: O anjo do Senhor anunciou a Maria.
1: E ela concebeu do Espírito Santo.
0: Ave Maria, cheia de graça, o Senhor é convosco. Bendita sois vós entre as mulheres e bendito o fruto do vosso ventre, Jesus.
1: Santa Maria, Mãe de Deus, rogai por nós, pecadores, agora e na hora de nossa morte. Amém.
0: Eis aqui a serva do Senhor.
1: Faça-se em mim segundo a vossa palavra.
0: Ave Maria, cheia de graça, o Senhor é convosco. Bendita sois vós entre as mulheres e bendito o fruto do vosso ventre, Jesus.
1: Santa Maria, Mãe de Deus, rogai por nós, pecadores, agora e na hora de nossa morte. Amém.
0: O Verbo Divino se fez carne
1: e habitou entre nós.
0: Ave Maria, cheia de graça, o Senhor é convosco. Bendita sois vós entre as mulheres e bendito o fruto do vosso ventre, Jesus.
1: Santa Maria, Mãe de Deus, rogai por nós, pecadores, agora e na hora de nossa morte. Amém.
0: Glória ao Pai, ao Filho e ao Espírito Santo.
1: Como era no princípio, agora e sempre. Amém.
0: Ó meu bom Jesus,
1: perdoai-nos, livrai-nos do fogo do inferno, e levai as almas todas para o céu, e socorrei principalmente as que mais precisarem.
0: Nossa Senhora de Fátima e São Francisco,
1: rogai por nós.
0: E neste Domingo do Senhor, vamos meditar os mistérios gloriosos. E neste primeiro mistério glorioso, contemplamos
1: a ressurreição de Jesus.
0: Pai nosso que estais no céu, santificado seja vosso nome. Venha a nós o vosso reino. Seja feita a vossa vontade, assim na terra como no céu.
1: O pão nosso de cada dia nos dai hoje, perdoai as nossas ofensas, assim como nós perdoamos a quem nos tem ofendido. E não nos deixeis cair em tentação, mas livrai-nos do mal. Amém.
0: Ave Maria, cheia de graça, o Senhor é convosco. Bendita sois vós entre as mulheres, e bendito o fruto do vosso ventre, Jesus.
1: Santa Maria, Mãe de Deus, rogai por nós, pecadores, agora e na hora de nossa morte. Amém.
0: Ave Maria, cheia de graça, o Senhor é convosco. Bendita sois vós entre as mulheres, e bendito o fruto do vosso ventre, Jesus.
1: Santa Maria, Mãe de Deus, rogai por nós, pecadores, agora e na hora de nossa morte. Amém.
0: Ave Maria, cheia de graça, o Senhor é convosco. Bendita sois vós entre as mulheres, e bendito o fruto do vosso ventre, Jesus.
1: Santa Maria, Mãe de Deus, rogai por nós, pecadores, agora e na hora de nossa morte. Amém.
0: Ave Maria, cheia de graça, o Senhor é convosco. Bendita sois vós entre as mulheres, e bendito o fruto do vosso ventre, Jesus.
1: Santa Maria, Mãe de Deus, rogai por nós, pecadores, agora e na hora de nossa morte. Amém.
0: Ave Maria, cheia de graça, o Senhor é convosco. Bendita sois vós entre as mulheres, e bendito o fruto do vosso ventre, Jesus.
1: Santa Maria, Mãe de Deus, rogai por nós, pecadores, agora e na hora de nossa morte. Amém.
0: Ave Maria, cheia de graça, o Senhor é convosco. Bendita sois vós entre as mulheres, e bendito o fruto do vosso ventre, Jesus.
1: Santa Maria, Mãe de Deus, rogai por nós, pecadores, agora e na hora de nossa morte. Amém.
0: Ave Maria, cheia de graça, o Senhor é convosco. Bendita sois vós entre as mulheres, e bendito o fruto do vosso ventre, Jesus.
1: Santa Maria, Mãe de Deus, rogai por nós, pecadores, agora e na hora de nossa morte. Amém.
0: Ave Maria, cheia de graça, o Senhor é convosco. Bendita sois vós entre as mulheres. E bendito o fruto do vosso ventre, Jesus.
1: Santa Maria, Mãe de Deus, rogai por nós, pecadores, agora e na hora de nossa morte. Amém.
0: Ave Maria, cheia de graça, o Senhor é convosco. Bendita sois vós entre as mulheres. E bendito o fruto do vosso ventre, Jesus.
1: Santa Maria, Mãe de Deus, rogai por nós, pecadores, agora e na hora de nossa morte. Amém.
0: Ave Maria, cheia de graça, o Senhor é convosco. Bendita sois vós entre as mulheres. E bendito o fruto do vosso ventre, Jesus.
1: Santa Maria, Mãe de Deus, rogai por nós, pecadores, agora e na hora de nossa morte. Amém.
0: Glória ao Pai, ao Filho e ao Espírito Santo.
1: Como era no princípio, agora e sempre. Amém.
0: Ó meu bom Jesus,
1: perdoai-nos, livrai-nos do fogo do inferno. Elevai as almas todas para o céu e socorrei principalmente as que mais precisarem.
0: Nossa Senhora de Fátima e São Francisco,
1: rogai por nós.
0: Segundo o mistério glorioso, contemplamos
1: a ascensão de Jesus. Pai nosso que estais no céu, santificado seja o vosso nome. Venha a nós o vosso reino, seja feita a vossa vontade, assim na terra como no céu.
0: O pão nosso de cada dia nos dai hoje, perdoai as nossas ofensas, assim como nós perdoamos a quem nos tem ofendido. E não nos deixeis cair em tentação, mas livrai-nos do mal. Amém.
1: Ave Maria, cheia de graça, o Senhor é convosco. Bendita sois vós entre as mulheres, e bendito é o fruto do vosso ventre, Jesus.
0: Santa Maria, Mãe de Deus, rogai por nós, pecadores, agora e na hora da nossa morte. Amém.
1: Ave Maria, cheia de graça, o Senhor é convosco. Bendita sois vós entre as mulheres, e bendito é o fruto do vosso ventre, Jesus.
0: Santa Maria, Mãe de Deus, rogai por nós, pecadores, agora e na hora da nossa morte. Amém.
1: Ave Maria, cheia de graça, o Senhor é convosco. Bendita sois vós entre as mulheres, e bendito é o fruto do vosso ventre, Jesus.
0: Santa Maria, Mãe de Deus, rogai por nós, pecadores, agora e na hora da nossa morte. Amém.
1: Ave Maria, cheia de graça, o Senhor é convosco. Bendita sois vós entre as mulheres, e bendito é o fruto do vosso ventre, Jesus.
0: Santa Maria, Mãe de Deus, rogai por nós, pecadores, agora e na hora da nossa morte. Amém.
1: Ave Maria, cheia de graça, o Senhor é convosco. Bendita sois vós entre as mulheres, e bendito é o fruto do vosso ventre, Jesus.
0: Santa Maria, Mãe de Deus, rogai por nós, pecadores, agora e na hora da nossa morte. Amém.
1: Ave Maria, cheia de graça, o Senhor é convosco. Bendita sois vós entre as mulheres, e bendito é o fruto do vosso ventre, Jesus.
0: Santa Maria, Mãe de Deus, rogai por nós, pecadores, agora e na hora de nossa morte. Amém.
1: Ave Maria, cheia de graça, o Senhor é convosco. Bendita sois vós entre as mulheres, e bendito é o fruto do vosso ventre, Jesus.
0: Santa Maria, Mãe de Deus, rogai por nós, pecadores, agora e na hora da nossa morte. Amém.
1: Ave Maria, cheia de graça, o Senhor é convosco. Bendita sois vós entre as mulheres, e bendito é o fruto do vosso ventre, Jesus.
0: Santa Maria, Mãe de Deus, rogai por nós, pecadores, agora e na hora da nossa morte. Amém.
1: Ave Maria, cheia de graça, o Senhor é convosco. Bendita sois vós entre as mulheres, e bendito é o fruto do vosso ventre, Jesus.
0: Santa Maria, Mãe de Deus, rogai por nós, pecadores, agora e na hora da nossa morte. Amém.
1: Ave Maria, cheia de graça, o Senhor é convosco. Bendita sois vós entre as mulheres, e bendito é o fruto do vosso ventre, Jesus.
0: Santa Maria, Mãe de Deus, rogai por nós, pecadores, agora e na hora da nossa morte. Amém.
1: Glória ao Pai, ao Filho e ao Espírito Santo.
0: Como era no princípio, agora e sempre. Amém.
1: Ó meu bom Jesus, perdoai-nos, livrai-nos do fogo do inferno, elevai as almas todas para o céu, e socorrei principalmente as que mais precisarem. Nossa Senhora de Fátima e São Francisco,
0: rogai por nós. E no terceiro mistério glorioso, contemplamos
1: Pentecostes. a vinda do Espírito Santo sobre Maria e os apóstolos.
0: Pai nosso que estais no céu, santificado seja vosso nome. Venha a nós o vosso reino. Seja feita a vossa vontade, assim na terra como no céu.
1: O pão nosso de cada dia nos dai hoje, perdoai as nossas ofensas, assim como nós perdoamos a quem nos tem ofendido. E não nos deixeis cair em tentação, mas livrai-nos do mal. Amém.
0: Ave Maria, cheia de graça, o Senhor é convosco. Bendita sois vós entre as mulheres, e bendito o fruto do vosso ventre, Jesus.
1: Santa Maria, Mãe de Deus, rogai por nós, pecadores, agora e na hora de nossa morte. Amém.
0: Ave Maria, cheia de graça, o Senhor é convosco. Bendita sois vós entre as mulheres, e bendito o fruto do vosso ventre, Jesus.
1: Santa Maria, Mãe de Deus, rogai por nós, pecadores, agora e na hora de nossa morte. Amém.
0: Ave Maria, cheia de graça, o Senhor é convosco. Bendita sois vós entre as mulheres, e bendito o fruto do vosso ventre, Jesus.
1: Santa Maria, Mãe de Deus, rogai por nós, pecadores, agora e na hora de nossa morte. Amém.
0: Ave Maria, cheia de graça, o Senhor é convosco. Bendita sois vós entre as mulheres, e bendito o fruto do vosso ventre, Jesus.
1: Santa Maria, Mãe de Deus, rogai por nós, pecadores, agora e na hora de nossa morte. Amém.
0: Ave Maria, cheia de graça, o Senhor é convosco. Bendita sois vós entre as mulheres, e bendito o fruto do vosso ventre, Jesus.
1: Santa Maria, Mãe de Deus, rogai por nós, pecadores, agora e na hora de nossa morte. Amém.
0: Ave Maria, cheia de graça, o Senhor é convosco. Bendita sois vós entre as mulheres, e bendito o fruto do vosso ventre, Jesus.
1: Santa Maria, Mãe de Deus, rogai por nós, pecadores, agora e na hora de nossa morte. Amém.
0: Ave Maria, cheia de graça, o Senhor é convosco. Bendita sois vós entre as mulheres, e bendito o fruto do vosso ventre, Jesus.
1: Santa Maria, Mãe de Deus, rogai por nós, pecadores, agora e na hora de nossa morte. Amém.
0: Ave Maria, cheia de graça, o Senhor é convosco. Bendita sois vós entre as mulheres, e bendito o fruto do vosso ventre, Jesus.
1: Santa Maria, Mãe de Deus, rogai por nós, pecadores, agora e na hora de nossa morte. Amém.
0: Ave Maria, cheia de graça, o Senhor é convosco. Bendita sois vós entre as mulheres, e bendito o fruto do vosso ventre, Jesus.
1: Santa Maria, Mãe de Deus, rogai por nós, pecadores, agora e na hora de nossa morte. Amém.
0: Ave Maria, cheia de graça, o Senhor é convosco. Bendita sois vós entre as mulheres, e bendito o fruto do vosso ventre, Jesus.
1: Santa Maria, Mãe de Deus, rogai por nós, pecadores, agora e na hora de nossa morte. Amém.
0: Glória ao Pai, ao Filho e ao Espírito Santo.
1: Como era no princípio, agora e sempre. Amém.
0: Ó meu bom Jesus,
1: perdoai-nos, livrai-nos do fogo do inferno. Elevai as almas todas para o céu, e socorrei principalmente as que mais precisarem.
0: Nossa Senhora de Fátima e São Francisco,
1: rogai por nós.
0: No quarto mistério glorioso, contemplamos
1: Maria assunta aos céus. Pai nosso que estais no céu, santificado seja o vosso nome. Venha a nós o vosso reino, seja feita a vossa vontade, assim na terra como no céu.
0: O pão nosso de cada dia nos dai hoje, perdoai as nossas ofensas, assim como nós perdoamos a quem nos tem ofendido. E não nos deixeis cair em tentação, mas livrai-nos do mal. Amém.
1: Ave Maria, cheia de graça, o Senhor é convosco. Bendita sois vós entre as mulheres, e bendito é o fruto do vosso ventre, Jesus.
0: Santa Maria, Mãe de Deus, rogai por nós, pecadores, agora e na hora da nossa morte. Amém.
1: Ave Maria, cheia de graça, o Senhor é convosco. Bendita sois vós entre as mulheres, e bendito é o fruto do vosso ventre, Jesus.
0: Santa Maria, Mãe de Deus, rogai por nós, pecadores, agora e na hora da nossa morte. Amém.
1: Ave Maria, cheia de graça, o Senhor é convosco. Bendita sois vós entre as mulheres, e bendito é o fruto do vosso ventre, Jesus.
0: Santa Maria, Mãe de Deus, rogai por nós, pecadores, agora e na hora da nossa morte. Amém.
1: Ave Maria, cheia de graça, o Senhor é convosco. Bendita sois vós entre as mulheres, e bendito é o fruto do vosso ventre, Jesus.
0: Santa Maria, Mãe de Deus, rogai por nós, pecadores, agora e na hora da nossa morte. Amém.
1: Ave Maria, cheia de graça, o Senhor é convosco. Bendita sois vós entre as mulheres,
2: e bendito é o fruto do vosso ventre, Jesus.
0: Santa Maria, Mãe de Deus, rogai por nós, pecadores, agora e na hora da nossa morte. Amém.
2: Ave Maria, cheia de graça, o Senhor é convosco. Bendita sois vós entre as mulheres, e bendito é o fruto do vosso ventre, Jesus.
0: Santa Maria, Mãe de Deus, rogai por nós, pecadores, agora e na hora de nossa morte. Amém.
2: Ave Maria, cheia de graça, o Senhor é convosco. Bendita sois vós entre as mulheres, e bendito é o fruto do vosso ventre, Jesus.
0: Santa Maria, Mãe de Deus, rogai por nós, pecadores, agora e na hora da nossa morte. Amém.
2: Ave Maria, cheia de graça, o Senhor é convosco. Bendita sois vós entre as mulheres, e bendito é o fruto do vosso ventre, Jesus.
0: Santa Maria, Mãe de Deus, rogai por nós, pecadores, agora e na hora da nossa morte. Amém.
2: Ave Maria, cheia de graça, o Senhor é convosco. Bendita sois vós entre as mulheres, e bendito é o fruto do vosso ventre, Jesus.
0: Santa Maria, Mãe de Deus, rogai por nós, pecadores, agora e na hora da nossa morte. Amém.
2: Ave Maria, cheia de graça, o Senhor é convosco. Bendita sois vós entre as mulheres, e bendito é o fruto do vosso ventre, Jesus.
0: Santa Maria, Mãe de Deus, rogai por nós, pecadores, agora e na hora da nossa morte. Amém.
2: Glória ao Pai, ao Filho e ao Espírito Santo.
0: Como era no princípio, agora e sempre. Amém.
2: Ó meu bom Jesus, perdoai-nos, livrai-nos do fogo do inferno, e levai as almas todas para o céu, e socorrei principalmente as que mais precisarem. Nossa Senhora de Fátima e São Francisco,
0: rogai por nós. E no quinto mistério glorioso, contemplamos
2: Maria, coroada rainha dos anjos e dos santos.
0: Pai nosso que estais no céu, santificado seja vosso nome. Venha a nós o vosso reino. Seja feita a vossa vontade, assim na terra como no céu.
2: O pão nosso de cada dia nos dai hoje. Perdoai as nossas ofensas, assim como nós perdoamos a quem nos tem ofendido. E não nos deixeis cair em tentação, mas livrai-nos do mal. Amém.
0: Ave Maria, cheia de graça, o Senhor é convosco. Bendita sois vós entre as mulheres, e bendito o fruto do vosso ventre, Jesus.
2: Santa Maria, Mãe de Deus, rogai por nós, pecadores, agora e na hora de nossa morte. Amém.
0: Ave Maria, cheia de graça, o Senhor é convosco. Bendita sois vós entre as mulheres, e bendito o fruto do vosso ventre, Jesus.
2: Santa Maria, Mãe de Deus, rogai por nós, pecadores, agora e na hora de nossa morte. Amém.
0: Ave Maria, cheia de graça, o Senhor é convosco. Bendita sois vós entre as mulheres, e bendito o fruto do vosso ventre, Jesus.
2: Santa Maria, Mãe de Deus, rogai por nós, pecadores, agora e na hora de nossa morte. Amém.
0: Ave Maria, cheia de graça, o Senhor é convosco. Bendita sois vós entre as mulheres, e bendito o fruto do vosso ventre, Jesus.
2: Santa Maria, Mãe de Deus, rogai por nós, pecadores, agora e na hora de nossa morte. Amém.
0: Ave Maria, cheia de graça, o Senhor é convosco. Bendita sois vós entre as mulheres, e bendito o fruto do vosso ventre, Jesus.
2: Santa Maria, Mãe de Deus, rogai por nós, pecadores, agora e na hora de nossa morte. Amém.
0: Ave Maria, cheia de graça, o Senhor é convosco. Bendita sois vós entre as mulheres, e bendito o fruto do vosso ventre, Jesus.
2: Santa Maria, Mãe de Deus, rogai por nós, pecadores, agora e na hora de nossa morte. Amém.
0: Ave Maria, cheia de graça, o Senhor é convosco. Bendita sois vós entre as mulheres, e bendito o fruto do vosso ventre, Jesus.
2: Santa Maria, Mãe de Deus, rogai por nós, pecadores, agora e na hora de nossa morte. Amém.
0: Ave Maria, cheia de graça, o Senhor é convosco. Bendita sois vós entre as mulheres, e bendito o fruto do vosso ventre, Jesus.
2: Santa Maria, Mãe de Deus, rogai por nós, pecadores, agora e na hora de nossa morte. Amém.
0: Ave Maria, cheia de graça, o Senhor é convosco. Bendita sois vós entre as mulheres, e bendito o fruto do vosso ventre, Jesus.
2: Santa Maria, Mãe de Deus, rogai por nós, pecadores, agora e na hora de nossa morte. Amém.
0: Ave Maria, cheia de graça, o Senhor é convosco. Bendita sois vós entre as mulheres, e bendito o fruto do vosso ventre, Jesus.
2: Santa Maria, Mãe de Deus, rogai por nós, pecadores, agora e na hora de nossa morte. Amém.
0: Glória ao Pai, ao Filho e ao Espírito Santo.
2: Como era no princípio, agora e sempre. Amém.
0: Ó meu bom Jesus,
2: perdoai-nos, livrai-nos do fogo do inferno. Elevai as almas todas para o céu e socorrei principalmente as que mais precisarem.
0: Nossa Senhora de Fátima e São Francisco,
2: rogai por nós.
0: Infinitas graças vos damos, soberana rainha, pelos benefícios que todos os dias recebemos de vossas mãos liberais. Dignai-vos agora e para sempre tomar-nos debaixo de vosso poderoso amparo, e para mais nos obrigar-nos, vos saudamos com uma salve rainha.
2: Salve rainha, mãe de misericórdia, vida, doçura, esperança nossa salve. A vós bradamos, degredados filhos de Eva, a vós suspirando, gemendo e chorando neste vale de lágrimas. Eia, pois, advogada nossa, esses vossos olhos misericordiosos a nós volveis. E depois desse desterro, mostrai-nos Jesus, bendito o fruto do vosso ventre. Ó clemente, ó piedosa, ó doce sempre Virgem Maria,
0: rogai por nós, Santa Mãe de Deus,
2: para que sejamos dignos das promessas de Cristo.
0: Juntos rezamos o Santo Terço, que possamos ficar com as bênçãos de Deus e proteção de Nossa Senhora. Em nome do Pai, do Filho e do Espírito Santo. Amém. Paz e bem.
2: Santa alegria.
0: Louvado seja o nosso Senhor Jesus Cristo.
2: Para sempre seja louvado.
3: 4 horas e 36 minutos.

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0: Allez, debuccia. Agora eu convido esse grupo maravilhoso, Trio de Ouro, que valoriza, que são pessoas profissionais, Beto Caetano, o Adilson, o Ney, o Evandro, o Fábio, o Osmar, o Carvalho. Vamos cantar junto? Vamos, nós vamos fazer um improviso. Não sei se vai colar, mas vai lá dentro, vai dar certo. Vocês querem ver um improviso? Vamos lá! Agora!
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repete comigo. 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Um beijo, um abraço. Não desliga ainda, fica só um pouquinho mais. Não desliga esse vídeo. Um beijão de todos nós, de toda a equipe. E aguarde que nós vamos voltar, se Deus quiser.

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1: 5:22.
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e do Espírito Santo. 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
1: 6:13.
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0: Olá, bom dia! A partir de agora você está na companhia do Caminhos da Fé, um momento de reflexão e espiritualidade aqui na tua rádio. O resumo e o comentário dos fatos que movem a igreja, suas dioceses, paróquias e pastorais, a dinâmica das comunidades. Saudamos os ouvintes do Caminhos da Fé, que vai ao ar sempre aos domingos e que estão sintonizados em uma das emissoras nas áreas de cobertura aqui da Rede Tua Rádio, em Caxias do Sul, Lagoa Vermelha, Veranópolis, Garibaldi, Vacaria, Marau e Soledade. 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Começamos com as informações do Vaticano.
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2: Consagrações episcopais dos lefebvrianos.

0: Rebe, Michael Goldate, Michael Poncinet e Mark Hanapier incorreram ipso facto na excomunhão late sententia, reservada à Sé Apostólica por terem realizado um ato de natureza cismática, ou seja, a consagração episcopal de quatro presbíteros sem mandato pontifício e contra a vontade do sumo pontífice. É o que se lê no decreto assinado pelo cardeal Victor Manuel Fernandes, prefeito do Dicastério para a Doutrina da Fé, e referendado pelos dois secretários do mesmo dicastério. Trata-se da conclusão, infelizmente anunciada, que chega 24 horas após a solene cerimônia celebrada em Écône, na Suíça, na manhã deste 1 de julho. O decreto do antigo Santo Ofício estabelece que, ao realizar a consagração, tanto os consagrantes quanto os consagrados incorreram na excomunhão prevista pelo direito canônico. É o doloroso desfecho, consequência da decisão tomada pelos lefebrianos contra a vontade expressa repetidamente por Leão XIV.
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2: Vamos conhecer o Santo do Dia com o Frei Jaime Bétega.
3: Santo do Dia.
4: Dia 5 de julho, Santo Antônio Maria Zacaria, fundador. Para se dedicar inteiramente à educação do filho Antônio Maria, sua mãe Antonieta renunciou ao segundo casamento. Aos 22 anos, Antônio Maria formou-se em medicina na Universidade de Pádua. Foi ordenado sacerdote aos 26 anos. Fundou a congregação de São Paulo junto à igreja de São Barnabé, daí o nome de Barnabitas, para atender à educação da juventude e à pregação da palavra de Deus. Ao fundar a congregação dos clérigos regulares de São Paulo, ou Barnabitas, juntamente com Tiago Morígia e Bartolomeu Ferrari, tinha em mente a promoção da reforma do clero. Grande promotor da devoção à Eucaristia, instituiu as 40 horas de adoração ao Santíssimo Sacramento. Foi um dos santos que ajudou a preparar o Concílio de Trento. Ao morrer, pôde dizer como São Paulo: "Sede meus imitadores, como eu fui de Cristo." Ele nasceu em Cremona, na Itália, em 1502 e morreu em 1539, com 37 anos de idade. 5 de julho, Santo Antônio Maria Zacaria, fundador.

0: Vamos agora à participação do Frei Bruno Glab.
1: Amigos e amigas que nos acompanham semanalmente em nossa reflexão bíblica, nossa saudação franciscana de paz e bem. 14º domingo do tempo comum. A igreja hoje nos propõe o evangelho de Mateus no seu capítulo 11, do versículo 25 até o 30. Jesus diz: te louvo, Pai, porque escondestes estas coisas aos sábios e as revelastes aos pequeninos. E logo mais adiante ele diz: ninguém conhece o Filho senão o Pai, e ninguém conhece o Pai senão o Filho e aquele a quem o Filho o quiser revelar. Pois bem, tudo isto começa, se nós olharmos a lógica de Deus que se revela em Jesus Cristo, começa com a visita dos magos a Jesus menino em Belém. Os sábios de Jerusalém, que conheciam as escrituras, que deveriam estar antenados, nada perceberam. Já os estrangeiros, que eram ignorantes das escrituras, seguiram a estrela e chegaram até Jesus.

0: verdadeira sabedoria não é aquela que vem acoplada à arrogância e à autossuficiência, mas é aquela que se revela na insignificância de uma criança indefesa que nasceu numa gruta de Belém. Em Jesus se deu esvaziamento até a morte de cruz, como nós lemos em Filipenses capítulo 2, versículos 6 a 11. Foi ali que se revelou a verdadeira sabedoria da cruz, que é a sabedoria de Deus. Quem não entrar nesta lógica do esvaziamento não conhecerá a Deus. Ele nos diz: ninguém conhece o Pai senão o Filho e aquele a quem o Filho quiser revelar. Ora, o Filho é reconhecido na sua fraqueza, esvaziamento. Ou seja, nasceu na gruta, viveu entre os últimos e morreu entre dois ladrões. Se isto nos causa estranheza, então não entendemos a Deus, pois o Pai só será conhecido por aqueles que aceitarem o Filho na sua humildade e esvaziamento. Já o apóstolo São Paulo se deparou com este problema. Na primeira carta aos Coríntios, no capítulo 1, ele diz que os judeus pediam sinais e os gregos pediam sabedoria, porque os gregos gostavam da filosofia e da retórica. Eles queriam discursos persuasivos que os convencesse do anúncio. Mas o apóstolo nem fez sinais ou milagres e nem usou discursos filosóficos bem elaborados. Apenas anunciou Jesus e este crucificado, que para uns era escândalo e para outros era loucura. Concluindo a nossa reflexão, vamos dizer: para conhecer o Pai, uma coisa é necessária. Preciso conhecer Jesus, porque é Ele que vai me revelar o Pai. E para conhecer Jesus, também uma outra coisa é necessária: entrar na lógica do esvaziamento da cruz. Só assim conheceremos Jesus e com ele chegaremos ao Pai. A você, meu irmão, minha irmã, que nos acompanha sempre aos domingos, fica esta mensagem: vamos buscar o Pai pelo caminho certo, isto é, Jesus Cristo. E vamos procurar Jesus Cristo aonde? No esvaziamento, desde a gruta de Belém até a cruz e a sepultura, para assim chegarmos à ressurreição. A você, meu irmão, minha irmã, nossa saudação de paz e bem.
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0: caro e minha cara ouvinte, que bom que estamos juntos para este momento de reflexão. Eu desejo graça e paz e espero que também você divulgue a outros para que também escutem. Se você aprendeu a gostar deste momento e ele faz bem, pode indicar a outros para que também escutem. Gostaria de falar sobre o amor e o desejo. Nós somos pessoas que amam e precisam confiar no amor, ir fundo no amor. E há sempre no amor também atenção com o desejo. Não há amor sem desejo. Um psicólogo chamado Peter Schellenbaum descreveu a estreita união entre as duas emoções, amor e desejo. Ele acha que nós localizamos o amor e o desejo na mesma parte do corpo, isto é, no meio do peito, à altura do coração, onde pressionamos as mãos para dizer que sofremos de amor e de desejo ardente. É exatamente a tensão do desejo que torna o amor valioso e o preenche com uma profundidade impenetrável. A felicidade máxima e o sofrimento indizível do desejo estão estreitamente vinculados. O amor sempre aponta para algo além dele. Nele, nós buscamos um amor absoluto, incondicional, ou seja, um amor divino. Entrar em contato com o nosso desejo não significa fugir da realidade de nossa vida. Ao contrário, quando sentimos que há em nós um desejo de Deus, um desejo de algo além deste mundo, de um lugar que supera este mundo, então podemos reconciliar-nos com a realidade muitas vezes tão banal de nossa vida. Então nós não ficamos desiludidos quando a pessoa amada não consegue satisfazer nosso profundo desejo de amor absoluto. Então não sobrecarregamos o parceiro, a parceira, com expectativas que nenhuma pessoa, na verdade, consegue satisfazer. A pessoa ama e acha que o outro pode preencher todo esse desejo de amor, mas ninguém consegue fazer isso. Vejo sempre de novo casos em que pessoas esperam, por exemplo, do seu amado que as cure, as salve e liberte, para dar à sua vida um sentido definitivo. Mas isso são expectativas irrealizáveis entre os seres humanos. Não é possível isso. O desejo ardente relativiza nossas expectativas quanto às pessoas, para nos tornarmos capazes de conviver humanamente, para que deixemos a outra pessoa ser como ela é, em vez de compará-la sempre com Deus, do qual nunca chega aos pés. Por isso, caro ouvinte, existe sempre essa tensão entre desejo e amor. E o desejo, de certa forma, nos empurra para além daquilo que nós amamos. Isso abre o caminho para Deus como fonte última do amor e da paz. Pensemos nisso. Um forte abraço para você. Deus te abençoe e te guarde. Em nome do Pai, do Filho e do Espírito Santo. Amém.
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3: O espírito de oração. Quando Santo Antônio e outros freis pediram para São Francisco poderem estudar teologia, o seu conselho foi para que nada pudesse matar o espírito de oração e o seu santo modo de operar. Até hoje, precisamos ter em conta que a vida de oração não pode ser trocada por qualquer coisa ou ser colocado como último lugar das prioridades de nossa vida. Tudo o que fazemos deve servir à oração e ela deve ser sustento e fortaleza. Portanto, não pare de rezar, não. Seja um franciscano, seja uma franciscana, paz e bem.
4: Faremos agora uma breve pausa. Voltamos daqui a pouquinho.

0: 7:09.
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0: Esse é o Caminhos da Fé, aqui pela Rede Tua Rádio. Obrigado pela companhia de sempre. Ontem, Marau sediou o Dia do Pedrão.
1: Marau sediou neste sábado, 4 de julho, o Dia do Pedrão, encontro arquidiocesano promovido pelo Curso de Liderança Juvenil, o CLJ, em celebração a São Pedro, padroeiro do movimento. Rafael Quimento, integrante da coordenação diocesana do CLJ, Pedro Nezelo, coordenador de folclore do CLJ de Marau, e Letícia Dalinha, coordenadora de liturgia do CLJ de Marau, falando como foi a atividade.
2: O Dia do Pedrão, então, ele é um evento arquidiocesano, como a gente faz parte da Arquidiocese de Passo Fundo. Ele é um evento que cobre e junta todas as paróquias aqui da nossa arquidiocese. Ela vai da cidade de São Valentim do Sul até Nova Boa Vista. A gente pega todas as cidades que são nesse meio e reúne todas em um evento para comemorar o Dia de São Pedro, que é dia 29 de junho agora, só que a gente nem sempre consegue encaixar. Então a gente faz nos fins de semana próximos ali para celebrar tanto o Dia de São Pedro, que é o padroeiro do CLJ, é o padroeiro do nosso movimento. E aí nesse evento a gente faz momentos de reflexão, sim, mas é mais voltado a ter gincanas, ter brincadeiras, ter a interação dentro das pessoas das paróquias, dos jovens poder conhecer a galera de outras paróquias, de outras cidades e interagir ali no meio, e no meio disso ter gincanas, brincadeiras para o pessoal também se divertir ao longo do dia. Se eu não me engano, a gente é em 22 paróquias na arquidiocese, tem mais algumas que estão sendo fundadas, que a gente auxilia a fazer a fundação, a começar o movimento do CLJ lá.
3: Legal.
2: Mas de momento são 22 paróquias, algumas cidades com mais, como Passo Fundo e Carazinho, e outras que tem somente uma, né? Mas é aproximadamente umas 20 paróquias, 18 por aí, cidades.
1: É um grande grupo, com certeza.
4: Também é válido falar que o Dia do Pedrão, ele sempre foi feito lá em Passo Fundo, por ser a Diocese de Passo Fundo. E esse ano a gente tem a oportunidade de fazer ele aqui em Marau. Então também é uma alegria que a gente sente de poder estar sendo a sede esse ano pro Dia do Pedrão.
5: E nesse dia a gente faz mais brincadeiras, dinâmicas para todo mundo se reencontrar, né, entre paróquias, e para se divertir também, para ser um dia descontraído.
1: O CLJ de Marau segue com atividades nos próximos meses. Em agosto acontece o jantar do CLJ, aberto à comunidade no Salão Frei Gentil. E em dezembro, Marau deverá sediar a Noite de Luz, encontro que tradicionalmente encerra as atividades anuais do movimento, também em nível arquidiocesano. Da tua Rádio Alvorada de Marau, Ana Lúcia Jacomini.
0: Tal 04 promove Arraiá para integrar comunidade e arrecadar recursos para atividades com jovens.
6: O Movimento Tal 04 de Macaria realiza no próximo domingo, dia 12 de julho, a partir das 14h, o tradicional Arraiá da entidade. A programação será no Salão do Jardim dos Pampas, na rua Flávio Murici, número 100, e é aberta a toda a comunidade. Além de promover integração e lazer, o evento tem como objetivo arrecadar recursos para manter as atividades desenvolvidas com os jovens. Sobre a programação e a importância da festa, o Frei Matheus Dalpisol explica.
7: Nós estamos anualmente com um retiro que reúne 60, 70 jovens. Também temos vários eventos locais para preparação para esse retiro. Propriamente para manter o grupo, esse é muito importante, esse evento, porque garante um fundo para que as atividades possam vir a acontecer. Então, a gente investe nesses momentos de cultura, esses momentos de integração, mas também esperando que a comunidade ajude para que o grupo se fortaleça e caminhe à frente nesse sentido social mesmo.
6: Criado para reunir adolescentes por meio da fé, da amizade e do serviço à comunidade, o Tal 04 recebe jovens de 12 a 16 anos. A entrada no movimento acontece por meio de um retiro de 3 dias, seguido de encontros semanais com atividades de formação e convivência. Frei Matheus também convida a comunidade para participar do Arraiá.
7: Eu deixo o meu convite para o dia 12 de julho para participar no tal Arraiá, contando que nesse evento terá comidas típicas de festa junina, julina no caso, né, que vai ser em julho. Temos preparando várias brincadeiras culturais relacionadas ao tema cultural do movimento caipira, nesse sentido, né, que o próprio nome fala. com diversas músicas. O próprio Tal está planejando atividades de teatro, atividades que promovam culturalmente esse evento, também muita animação, comidas típicas dessa parte do ano, né? Preparando muito também, e diversas brincadeiras que contemplem também esse tempo que é o de festa julina. Então, quem se sente convidado a participar de brincadeiras específicas, a ver um evento cultural diferente, de animação, de jovens, de danças típicas, e quem se sente convidado também a participar dessas brincadeiras, sinta-se convidado. Então, vou dizer novamente o local e onde vai ser a festa. Então, dia 12 de julho, a partir das 14 horas, no Salão Jardim dos Pampas, Rua Flávio Murici, número 100, bairro Jardim dos Pampas. Então, tá o arraial.
6: A programação contará com comidas típicas, brincadeiras, apresentações culturais, danças e atrações preparadas pelos próprios integrantes do Tal 04. A expectativa é reunir famílias, jovens e a comunidade em um momento de confraternização e apoio às ações desenvolvidas pelo grupo de jovens. Da tua Rádio Fátima de Vacaria, Ronaldo Pontel.

Olá, ouvintes, muito bom dia. A nossa saudação franciscana de paz e bem no ar, o programa Caminhos da Fé deste domingo, onde nós vamos falar sobre os milagres de Jesus. Olha só, os milagres de Jesus são intervenções sobrenaturais registradas nos evangelhos que demonstram sua autoridade sobre a natureza, as doenças e a morte. Eles abrangem dezenas de eventos, incluindo curas físicas, libertações espirituais, controle de tempestades e multiplicações de alimentos, sendo vistos como provas de seu poder divino. Mais do que meros feitos extraordinários, estes relatos são apresentados como sinais que revelam a chegada do reino de Deus. Por meio deles, Jesus demonstrava compaixão pelas necessidades humanas, convidando as pessoas a desenvolverem uma confiança genuína e ativa em seu ministério messiânico. Cada sinal possuía um propósito espiritual profundo e apontava para a identidade de Jesus como Filho de Deus encarnado. Juntos, estes eventos ilustram o cuidado de Deus pela humanidade e antecipam a promessa de restauração e vida eterna. Está aí, portanto, ouvintes, nossa reflexão de hoje é sobre os milagres de Jesus Cristo. Foram muitos, né? Jesus sempre presente na nossa vida. Desejo a todos vocês uma ótima semana, que Deus vos abençoe, aquele que é Pai, Filho e Espírito Santo. Amém. Até domingo que vem, com paz e bem.

0: Vamos às informações da região de Garibaldi.
1: No último domingo, 28 de junho, dando continuidade à programação festiva em honra a São Pedro, após a Santa Missa, a comunidade reuniu-se na Associação dos Motoristas de Garibaldi para o tradicional almoço festivo, vivido como um momento de fraternização, partilha e alegria entre os fiéis. Ao todo, foram comercializados aproximadamente 110 ingressos, demonstrando a grande participação da comunidade e o sucesso da festividade. Assim, o dia foi marcado pela fé, gratidão e alegria, fortalecendo ainda mais a comunhão entre as comunidades e renovando o compromisso de seguir o exemplo de São Pedro na vivência do Evangelho e no serviço da Igreja. Já no dia 29 de junho, a comunidade paroquial reuniu-se na Igreja Matriz São Pedro para celebrar com fé e devoção a solenidade de São Pedro e São Paulo. A Santa Missa foi presidida pelo pároco Frei Edson e celebrada pelos freis Vilmar, Aldo e Sidmar, em um momento marcado por oração, gratidão e renovação da fé. Durante a celebração, os fiéis foram convidados a refletir sobre a missão e o testemunho dos apóstolos Pedro e Paulo, homens de histórias diferentes, mas unidos pelo mesmo chamado de anunciar Jesus Cristo e dedicar sua vida ao serviço do Reino de Deus. Ao final da celebração, Frei Edson agradeceu a toda a comunidade pelo apoio, colaboração e empenho na realização da festa do padroeiro, destacando a importância da união e da participação de todos. Os festeiros também manifestaram sua gratidão a toda a comunidade pelo apoio, ajuda e dedicação durante os preparativos e atividades da festa, ressaltando que cada gesto de colaboração foi fundamental para tornar este momento especial de fé, comunhão e fraternidade.
2: Bom dia! Hoje estamos ainda muito emocionados por essa linda caminhada de chegarmos até aqui e dizer então que gostaríamos de agradecer a cada um e a cada uma. Saudar então o senhor prefeito municipal, na sua pessoa então as demais autoridades presentes. Agradecer a pessoa do Frei Edson, os demais freis, a paróquia, né, o escritório paroquial, por todo o auxílio, por toda a ajuda. Agradecer a Jura, que sempre nos auxilia também aqui nas celebrações. Agradecer imensamente a todas as palavras que os freis sempre colocaram nas celebrações, de sabedoria, de fé, de união, que sempre nos motivam e nos incentivam. Agradecer também aos festeiros das edições anteriores por todo o suporte, por toda a ajuda, aos casais de padrinhos, que também nos auxiliaram muito em todos os eventos sociais e espirituais que aconteceram ao longo desses meses. Não vou citar mais nomes, porque eu não quero esquecer de ninguém. Então, agradecer a cada um e a cada uma aqui da nossa comunidade, da nossa paróquia. E dizer que comunidade é isso, que é a ajuda, que é o auxílio, que é a colaboração, que é a união de cada um e de cada uma. Sem o auxílio, a ajuda de cada um e de cada uma de vocês, nós festeiros sozinhos não iríamos conseguir então realizar a todos. Gostaríamos então de agradecer mais uma vez imensamente e dizer que estamos muito felizes por esta caminhada que desempenhamos então. E viva São Pedro!
1: Da tua Rádio Garibaldi, Eduardo Bacon da Silva.
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3: Uma nova oportunidade de fé e oração passou a fazer parte da programação da tua Rádio Veranense. Desde esta semana, os ouvintes podem acompanhar diariamente a transmissão do Santo Terço em Família, sempre às 10 da noite. A iniciativa é realizada em parceria com os irmãos maristas e convidados e busca proporcionar um momento de espiritualidade, reflexão e união entre as famílias, levando a oração aos lares da região por meio das ondas do rádio. O Santo Terço em Família vai ao ar todos os dias, às 10 da noite, na programação da tua Rádio Veranense, convidando os ouvintes a dedicar alguns minutos do dia à oração e à vivência da fé. O irmão Narciso Camate, da Congregação Marista de Veranópolis, fala mais sobre o terço.
4: A história do terço, o chamado rosário também, então o terço seria uma parte do rosário. E nós temos os dias da semana próprio para cada um desses terços que você acabou de nomear, né? Então são os mistérios gozosos, os mistérios da alegria, os mistérios dolorosos, os mistérios gloriosos. E a partir do novo milênio, o Papa João Paulo II instituiu os mistérios luminosos. E o que que é o terço? Não se trata apenas de uma repetição de Ave Marias e Pai Nossos. O terço é uma oração simples, uma oração mariana, desde a Idade Média, por ali, né? E depois houve algumas evoluções. Então, instituída justamente para as pessoas rezarem nas famílias, rezarem em momentos significativos da vida. Então, nós temos as comunidades do interior, por exemplo, quando não tem a celebração da Eucaristia, rezam o terço. Nas famílias, em casa, no final do dia, lá na colônia, eu sou fruto da colônia ali de Santana, Antônio Prado, no final do dia, o pai e a mãe, antes de deitar, depois da janta, era a oração do terço, diária. Às vezes as crianças pegavam no sono durante o terço, não tinha problema, mas os pais rezavam todo o terço. E hoje a gente escuta muito testemunho também de pessoas que continuam rezando o terço em casa à noite, antes de deitar, antes do sono. E também as capelinhas, na visita das capelinhas, nós temos as zeladoras que cuidam daquela imagem, daquela capelinha que visita as famílias, e era um momento significativo da vizinhança se reunir e rezar o terço onde estava a família.
3: Da tua Rádio Veranense de Veranópolis, Mário Vivan.
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6: Carta de São Francisco aos governantes, testemunho público, diante do povo que vos foi confiado. Prestai ao Senhor este testemunho público de veneração. Todas as tardes mandai proclamar por um pregoeiro ou anunciai por algum sinal que todo o povo deve render graças e louvores ao Senhor Deus Todo-Poderoso. E se não o fizerdes, sabei que haveis de dar conta perante vosso Senhor Jesus Cristo no dia do juízo. Meu irmão, minha irmã, precisamos fazer com que nossa vida transmita o que nós acreditamos, pensamos e cremos. Este será o testemunho público que carregamos em nosso coração. Seja um franciscano, seja uma franciscana. Paz e bem.

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4: Funerária do Carmo informa. Nota de falecimento. Pai, Matias De Biase. Mãe, Maria Cristina Morelato De Biase Memoriam. Esposo, Alexandre Gobi. Filho, Arthur De Biase Gobi. Irmão, Giovanni De Biase. Edneia De Biase Memoriam. Cunhados, Valdir, Dalvir e Roberto. Cunhadas, Monalise, Cirlei, Bernadette e Claudete. Sobrinho, Giovanni, Daniel, Gabriel, Daiane, Isabela, Diego, Diogo e Douglas. Sogros, Modesto Gobi Memoriam e Rosália De Conte Gobi Memoriam. Tios, primos, demais familiares, com pesar comunicam o falecimento da senhora Daniela De Biase Gobi com a idade de 36 anos. As últimas homenagens estão sendo prestadas na Capela Santo Antônio, linha 37, Boa Vista do Sul, onde neste domingo, às 9 horas da manhã, será celebrada a cerimônia de despedida e posterior sepultamento no cemitério da mesma comunidade. Noticiamos o falecimento da senhora Daniela De Biase Gobi, com a idade de 36 anos. Funerária do Carmo informa, nota de falecimento. Avós, Albérico De Biase Memoriam, Clementina Facchinelli De Biase Memoriam, tios, Inês De Biase, Eneida De Biase Facchinelli Família, Odete De Biase Facchinelli Família, Clarice De Biase da Costa e Família, Dalva De Biase Lázaro e Família, Adelina De Biase Lázaro e Família, Salete De Biase Andreoli Família, Adão De Biase Família, Roberto De Biase Família, Adelar De Biase Família, Maria De Biase Giovanazzi Família, primos e demais familiares, com pesar comunicam o falecimento da senhora Daniela De Biase Gobi, com a idade de 36 anos. As últimas homenagens estão sendo prestadas na Capela Santo Antônio, linha 37, Boa Vista do Sul, onde neste domingo, às 9 horas da manhã, será celebrada a cerimônia de despedida e posterior sepultamento no cemitério da mesma comunidade. Noticiamos o falecimento da senhora Daniela De Biase Gobi, com a idade de 36 anos.
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7: A graça do trabalho. Fácil é ficarmos reclamando de ter que trabalhar e pouco agradecemos pela oportunidade que temos, com o nosso trabalho, de colaborar e cocriar. São Francisco diz que o trabalho é uma graça, pois por meio dele nos conectamos ainda mais com o Criador e, colocando nossos dons e talentos à disposição dele, ajudamos a criar um mundo mais justo e fraterno. Trabalhemos! E quem não sabe trabalhar, que possa aprender. É um modo concreto de também bem dizer ao Criador. Seja um franciscano, seja uma franciscana. Paz e bem.
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1: Otto ore 50, 5 minuti, 8 ore 50.

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Nos sentimos felizes em invocar Maria, Mãe Santa de Jesus e Nossa Mãe. Louvamos Nossa Mãe que indica o caminho do seu Filho Jesus. 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

0: Em nome do Pai, do Filho e do Espírito Santo.
1: Amém.
0: A graça de nosso Senhor Jesus Cristo, o amor do Pai e a comunhão do Espírito Santo esteja sempre convosco.
1: Bendito seja Deus que nos reuniu no amor de Cristo.
0: Muito bom dia, paz e bem.
1: Paz e bem.
0: Nos reunimos nesse início de domingo para celebrarmos a nossa fé e, como nos dirá a liturgia, ir ao encontro de Jesus, encontrando nele o descanso para o nosso coração, para a nossa vida. Que bem possamos celebrar esta Santa Eucaristia.
2: Irmãos e irmãs, esta liturgia nos ensina a confiar plenamente no Senhor e viver as maravilhas de Deus em nosso dia a dia. Jesus louva o Pai por revelar os segredos dos céus aos pequeninos. Ele se revela como a verdadeira sabedoria que procede do Pai, do qual aprendemos toda a verdade. Em cada celebração, o Senhor nos convida a louvá-lo e bendizê-lo por seu imenso amor para com todos nós. Celebremos com humildade e confiança no Senhor.
0: E para bem celebrarmos, confessemos os nossos pecados.
2: Confesso a Deus Todo-Poderoso e a vós, irmãos e irmãs, que pequei muitas vezes por pensamentos e palavras, atos e omissões, por minha culpa, minha tão grande culpa, peço à Virgem Maria, aos anjos e santos e a vós, irmãos e irmãs, que rogueis por mim a Deus, nosso Senhor.
0: Senhor, tende piedade de nós.
2: Senhor, tende piedade de nós.
0: Cristo, tende piedade de nós.
2: Cristo, tende piedade de nós.
0: Senhor, tende piedade de nós.
2: Senhor, tende piedade de nós.
0: Deus Todo-Poderoso, tenha compaixão de nós. Perdoe os nossos erros e falhas e pecados e um dia nos conduza à vida eterna.
2: Amém. Glorifiquemos a Deus cantando Glória a Deus, número 86.

0: colocando no altar do Senhor todas as nossas intenções, pedidos por saúde, por alguém que precisa e por todos aqueles que também já partiram deste mundo. Oremos. Ó Deus, pela humilhação do vosso Filho, reerguestes o mundo decaído. Dai-nos uma santa alegria, para que, livres da servidão do pecado, cheguemos à felicidade eterna. Por nosso Senhor Jesus Cristo, vosso Filho, que é Deus, e convosco vive e reina, na unidade do Espírito Santo, por todos os séculos dos séculos.
1: Amém. Leitura da profecia de Zacarias. Assim diz o Senhor: exulta, cidade de Sião, rejubila, cidade de Jerusalém. Eis que vem teu rei ao teu encontro. Ele é justo, ele salva. É humilde e vem montado num jumento, um potro criado de jumenta. Eliminará os carros de Efraim, os cavalos de Jerusalém. Ele quebrará o arco de guerreiro, anunciará a paz às nações. Seu domínio se estenderá de um mar a outro mar, e desde o rio até os confins da terra. Palavra do Senhor.

Leitura da carta de São Paulo aos Romanos. Irmãos, vós não viveis segundo a carne, mas segundo o Espírito. Se realmente o Espírito de Deus mora em vós, se alguém não tem o Espírito de Cristo, não pertence a Cristo. Esse é o Espírito daquele que ressuscitou Jesus dentre os mortos, mora em vós. Então, aquele que ressuscitou Jesus Cristo dentre os mortos, vivificará também vossos corpos mortais, por meio de seu Espírito que mora em vós. Portanto, irmãos, temos uma dívida, mas não para com a carne, para vivermos segundo a carne. Pois, se viverdes segundo a carne, morrereis, mas se pelo Espírito matardes o procedimento carnal, então vivereis. Palavra do Senhor.

0: O Senhor esteja convosco.
1: Ele está no meio de nós.
0: Proclamação do Evangelho de Jesus Cristo segundo Mateus.
1: Glória a vós, Senhor.
0: Naquele tempo, Jesus pôs-se a dizer: Eu te louvo, ó Pai, Senhor do céu e da terra, porque escondeste essas coisas aos sábios e entendidos e a revelaste aos pequeninos. Sim, Pai, porque assim foi do teu agrado. Tudo me foi entregue por meu Pai, e ninguém conhece o Filho senão o Pai. Ninguém conhece o Pai senão o Filho, e aquele a quem o Filho o quiser revelar. Vinde a mim todos vós que estáis cansados e fatigados sob o peso dos vossos fardos, e eu vos darei descanso. Tomai sobre vós o meu jugo e aprendei de mim, porque sou manso e humilde de coração, e vós encontrareis descanso. Pois o meu jugo é suave e o meu fardo é leve. Palavra da salvação.
1: Glória.
2: Irmãos e irmãs presentes aqui na Igreja Matriz, aqueles tantos que nos acompanham também pela rádio. A mensagem desse final de semana para nós, ela é muito bonita, porque é a partir de um convite, talvez um dos mais belos que Jesus faz. O convite que Jesus faz no Evangelho, que há pouco ouvimos, é para nós irmos até Ele, descansarmos nele. Dizia: vinde a mim vós que estáis cansados e fatigados, eu vos darei descanso. Por isso que me parece que as leituras que nós ouvimos, elas falam de um certo contraste, né? Cansaço, e de um outro lado, descanso. E aí, quando a gente olha a nossa vida, a dimensão do cansaço está muito presente. Na vida nossa de padres, atendemos o povo e escutamos muito expressões parecidas com as seguintes: estou cansado do trabalho, estou cansado de problemas familiares, estou cansado de tentar e não conseguir. Cansaços. Talvez você que veio para esta Santa Missa esteja carregando no teu coração algum cansaço. Porque é preciso fazer uma distinção entre cansaços do corpo, né? O trabalho, o físico, cansaço físico que todos temos, mas que com uma noite boa de repouso recompomos as forças. Mas minha gente, tem muitos que dormem e não descansam. Porque o cansaço não é do corpo, mas é da alma. Uma angústia, um problema familiar, uma inquietude. E vejam, é para esses corações cansados que Jesus faz o mais belo convite. Qual é? Ele diz: você que está dolorido, cansado, fatigado, venha até mim. Me busque. Sabe, a força da oração, minha gente, rezarmos, virmos na igreja, buscarmos os sacramentos, buscarmos encontrar Jesus da forma mais esplêndida, que é na Eucaristia, comungando. Esse pedido que Jesus faz para nós todos, seja os cansados do corpo, mas principalmente aqueles que estão com um cansaço interior: venham a mim, venham na igreja, rezem, dobrem os joelhos para rezar. Quem é pai e quem é mãe, oriente o filho, a filha, reze junto. Venham a mim. Esse vir até Jesus, por excelência, na igreja. Encontramos a Eucaristia, a fonte, o alimento da nossa vida. Mas é preciso encontrar Deus também das portas da igreja para fora. É preciso ver os sinais, os detalhes que Deus coloca na nossa vida e que são fontes de cura também, fontes de descanso. Às vezes uma palavra amiga, um conselho, uma visita quando estamos nós enfermos ou alguém enfermo, uma oração de alguém. No início da missa sempre são lidas as intenções. Dificilmente alguém reza por si, né? Sempre se reza por outro. Rezar pelos outros também é um formato, um modo de que Deus está junto conosco. Então, eu sinto que essa liturgia nos traz para essa nossa semana justamente essa dimensão de, apesar dos cansaços da vida, encontrarmos em Deus o repouso, o descanso, a serenidade, o conforto, principalmente na igreja, nos elementos que a nossa fé também nos dispõe para vivermos e encontrarmos esse descanso. Então, esse é o convite. Qual frase levar para a nossa semana? É essa, que Jesus diz: venham a mim, vós que estáis cansados e fatigados. A cena que nós ouvimos do Evangelho, ela é interessante porque Jesus, na sua vida, no seu ministério, né, no tanto que ele falava, ele passava por vários lugares. E alguns lugares que ele passou, ele foi rejeitado. Aquilo que ele disse não foi bem compreendido ou não foi entendido, né? Os evangelhos dizem até algumas cidades como Betsaida, Cafarnaum e outras não acolheram aquilo que Jesus dizia. E aí vem a segunda parte do evangelho, né, que eu quero trazer e recordar com vocês. Mesmo com a rejeição desses lugares, qual foi a postura de Jesus? Ele não falou mal, ele não amaldiçoou, ele não falou, não fez nada de negativo. Ele disse: eu te louvo, ó Pai, porque te revelastes aos pequenos. A pureza da vida, a simplicidade, Jesus muitas vezes se manifesta no pequeno, no simples. Naturalmente, nós como humanos, a gente espera grandes sinais de Deus, né? Mas às vezes ele se manifesta no simples, no delicado, no pequeno, no singelo. Como dizia o Evangelho, Deus não se revelou aos sábios e entendidos, mas aos humildes de coração. Por isso, acho que sempre cabe a nós essa atenção no olhar para ver onde que a bondade e o amor de Deus vai se manifestando. Naturalmente, às vezes, quando a gente sofre alguma rejeição ou a gente é incompreendido, talvez a gente fique um tanto até revoltado. Às vezes pode aparecer algum problema de saúde na nossa família e a gente fica pensando: poxa, por que conosco? Guardem isso que Jesus fez. Mesmo com a rejeição, o problema, ele fez o quê? Rezou, louvou a Deus e pediu forças para seguir a sua missão. Quando um coração humano busca Deus, esse coração não permite que as decepções, que as frustrações, que os problemas, que as doenças governem a vida. Sabe, então sempre tenham a mente e o coração firme. Não permita que um problema governe a tua vida. Não permita que uma frustração te afaste de Deus. Quando aparecem dúvidas e problemas em nosso caminho, é ali que nós precisamos nos fortalecer e buscar ainda mais Deus. Quando os cansaços aparecerem, busque o descanso em Deus, na fé, na oração. A primeira leitura de Zacarias dizia que o rei que esperamos não é um rei que entra num cortejo triunfal com grandes armas. Ele entra como? Num jumentinho. Significa o quê? A mansidão, a pureza, a calmaria que Deus traz para o nosso coração. Já vivemos tempos muito barulhentos, né? Encontremos na igreja um espaço de repouso e de descanso. A segunda leitura nos dizia que, por meio do batismo, o Espírito Santo age em nós. E eu sempre recordo, quando a gente faz o sinal da cruz, a gente invoca as três pessoas da Santíssima Trindade e o Espírito Santo para nos guardar, nos proteger. Nas tuas orações diárias, meu irmão, minha irmã, peça que Deus, Deus Pai, Deus Filho e Deus Espírito Santo te acompanhe, te proteja dos perigos. Acho que é por aí que a gente vai aprendendo e vai vivendo a nossa fé. Portanto, o que levarmos para casa dessas leituras que ouvimos? Uma certeza, não uma dúvida, uma certeza. Vamos ao encontro de Deus. Vinde a mim vocês que estão cansados, não do corpo apenas, mas da alma. Jesus não disse: venham quando vocês estiverem bem, venham quando vocês estiverem com saúde, venham quando vocês estiverem descansados. Jesus disse: vinde a mim vós que estáis com problema, com a dor. Porque Deus quer ser a cura em nosso coração. Deus quer ser o remédio para as nossas dores. Que essa liturgia nos ajude a compreender que Deus sempre está conosco, mesmo que às vezes a gente não percebe, mas que Ele está ali sempre junto. Assim como uma criança, quando está com medo, ou também quando está feliz, vai correndo em direção ao braço do pai e da mãe, e ali encontra segurança. Que nós possamos, nas alegrias e nas tristezas, também, talvez não ir correndo, mas ir caminhando em direção à igreja, para rezar e agradecer a Deus por aquilo que temos e pedir a força para que Ele nos conceda o descanso aonde há cansaços. Louvado seja nosso Senhor Jesus Cristo. E em resposta a essa palavra, renovemos a nossa fé. Creio. Meus irmãos e minhas irmãs, pela igreja, elevemos também a ela, a sua intercessão, as nossas intenções. E após cada pedido, digamos: Senhor, atendei a nossa prece.
3: Senhor, atendei a nossa prece.
4: Pela igreja, para que se mantenha firme na sua missão junto ao povo de Deus, vivendo e testemunhando com coragem, humildade e amor a boa nova que salva e liberta, supliquemos:
3: Senhor, atendei a nossa prece.
4: Por nossas famílias e comunidades, para que perseverem na fé e se fortaleçam no serviço a Deus e aos irmãos, com amor e humildade, supliquemos:
3: Senhor, atendei a nossa prece.
4: Pelos pais e mães de família, para que possam prover as necessidades do lar e exercer sua missão com dedicação e amor, conduzindo seus filhos para o caminho do bem, supliquemos:
3: Senhor, atendei a nossa prece.
4: Pelos governantes, para que, iluminados pela palavra de Deus, tomem decisões que possam transformar a realidade sofrida do povo, promovendo justiça e vida digna para todos, supliquemos:
3: Senhor, atendei a nossa prece.
4: Agradecidos, rezemos juntos a oração e preparação à 12ª jornada vocacional que está no folder. Ó Deus da vida, com coração agradecido, nós colocamos diante de Ti para celebrar o dom divino da vocação. Senhor, em 1896, no então povoado de Condedeu, chegaram da França os primeiros capuchinhos, Frei Bruno de Gilonai e Frei Leão Montesapé. Esses frades ergueram alicerces de fé que fortaleceram corações e inspiraram gerações. Por isso, de 10 a 16 de agosto de 2026, em nossa cidade e paróquia, viveremos a 12ª Jornada Vocacional, um momento belo de fraternidade e renovação, guiados pela lema 130 anos, uma herança vocacional que atravessa gerações. Assim te pedimos, Senhor, faze desta jornada um tempo de encantamento, onde jovens, famílias e comunidades se deixem tocar pela beleza do Teu chamado. Que os corações se abram para escutar a vocação e respondam com coragem, amor e generosidade. Maria, Mãe e Rainha das Vocações, faze-nos sempre peregrinos da esperança para que esta 12ª jornada vocacional seja sinal de gratidão pelo passado, amor pelo presente e entusiasmo pelo futuro. Amém.
2: Entregamos a Ti, ó Deus da vida, todas essas intenções e aquelas que carregamos em nosso coração, por Cristo nosso Senhor.
5: Amém. Participemos do ofertório cantando: A Ti, meu Deus, número 345.

0: Orai, irmãos e irmãs, para que o meu e o vosso sacrifício seja aceito por Deus Pai Todo-Poderoso. Fazei, Senhor, que este sacrifício, celebrado em honra do vosso nome, nos purifique e nos leve cada vez mais a viver a vida do vosso reino. Por Cristo nosso Senhor.
1: Amém.
0: O Senhor

Na verdade, é digno e justo, é nosso dever e salvação dar-vos graças, sempre e em todo lugar, Senhor Pai Santo, Deus Eterno e Todo-Poderoso, por Cristo, Senhor nosso. Nascendo, Ele renovou a antiga condição humana, sofrendo a paixão, apagou nossos pecados, ressurgindo dos mortos, concedeu-nos a vida eterna. Subindo a vós, ó Pai, abriu-nos as portas do céu. Por isso, com a multidão dos anjos e dos santos, entoamos o hino da vossa glória, cantando a uma só voz.

Na verdade, vós sois santo, ó Deus do universo, e tudo o que criastes proclama o vosso louvor, porque por Jesus Cristo, vosso Filho e Senhor nosso, e pela força do Espírito Santo, dais vida e santidade a todas as coisas, e não cessais de reunir para vós um povo, que vos ofereça em toda parte, do nascer ao pôr do sol, um sacrifício perfeito. Por isso, ó Pai, nós vos suplicamos. Santificai pelo Espírito Santo as oferendas que vos apresentamos para serem consagradas, a fim de que se tornem o corpo e o sangue de vosso Filho, nosso Senhor Jesus Cristo, que nos mandou celebrar estes mistérios. Na noite em que ia ser entregue, Jesus tomou o pão, pronunciou a bênção de ação de graças, partiu e o deu aos seus discípulos, dizendo: Tomai todos e comei. Isto é o meu corpo, que será entregue por vós.

Do mesmo modo, ao fim da ceia, ele tomou o cálice em suas mãos e, dando graças novamente, o entregou aos seus discípulos, dizendo: Tomai todos e bebei. Este é o cálice do meu sangue, o sangue da nova e eterna aliança, que será derramado por vós e por todos para a remissão dos pecados. Fazei isto em memória de mim.

0: Mistério da fé.
1: Anunciamos, Senhor, a vossa morte e proclamamos a vossa ressurreição. Vinde, Senhor Jesus.
0: Celebrando agora, ó Pai, o memorial da paixão redentora do vosso Filho, da sua gloriosa ressurreição e ascensão ao céu, enquanto esperamos sua nova vinda, nós vos oferecemos em ação de graças este sacrifício vivo e santo.
1: Aceitai, ó Senhor, a nossa oferta.
0: Olhai com bondade a oblação da vossa igreja e reconhecei nela o sacrifício que nos reconciliou convosco. Concedei que, alimentando-nos com o corpo e o sangue do vosso Filho, repletos do Espírito Santo, nos tornemos em Cristo um só corpo e um só Espírito.
2: Que o Espírito faça de nós uma oferenda perfeita e eterna, para alcançarmos a herança com os vossos eleitos, a Santíssima Virgem Maria, Mãe de Deus, São José, seu Esposo, os vossos santos e gloriosos apóstolos e mártires, São Pedro e todos os santos, que não cessam de interceder por nós na vossa presença. Nós vos suplicamos, Senhor, que esse sacrifício de nossa reconciliação estenda a paz e a salvação ao mundo inteiro. Confirmai na fé e na caridade vossa igreja que caminha neste mundo. O Papa Leão, nosso Bispo José, os bispos do mundo inteiro, presbíteros, diáconos, religiosas e religiosas, e todo o povo por vós redimido. Atendei propício às preces dessa família que está aqui na vossa presença e dos que nos acompanham de longe. Vós que os reunistes em vossa presença, reconduzi a vós, Pai de misericórdia, todos os vossos filhos e filhas dispersos pelo mundo inteiro.
1: Lembrai-vos, ó Pai, da vossa igreja.
0: Acolhei com bondade no vosso reino os nossos irmãos e irmãs que partiram desta vida e todos os que morreram na vossa amizade. Rezamos pelo primeiro mês de Dorilda Grolli Fupa, nono mês de Anair Borsato, décimo mês de Aldemino Ló, primeiro ano de Ida Casagrande e Nelson Piacentini e Angelina Piacentini, e segundo ano de Inédio Haroldi e Prudência de Lima Silvestre, bem como todos os irmãos e irmãs cujos nomes estão sobre o altar do Senhor. Unidos a eles, esperamos também nós saciar-nos eternamente da vossa glória, por Cristo Senhor nosso. Por eles dais ao mundo todo o bem e toda a graça. Por Cristo, com Cristo e em Cristo, a vós, Deus Pai Todo-Poderoso, na unidade do Espírito Santo, toda honra e toda glória, por todos os séculos.

0: disse Jesus: Vinde a mim, vós que estáis cansados, e eu vos darei descanso. Pai nosso, que estais no céu, santificado seja o vosso nome. Venha a nós o vosso reino. Seja feita a vossa vontade, assim na terra como no céu. O pão nosso de cada dia nos dai hoje. Perdoai-nos as nossas ofensas, assim como nós perdoamos a quem nos tem ofendido. E não nos deixeis cair em tentação, mas livrai-nos do mal.
1: Livrai-nos de todos os males, ó Pai, e dai-nos hoje a vossa paz. Ajudados pela vossa misericórdia, sejamos sempre livres do pecado e protegidos de todos os perigos, enquanto aguardamos a feliz esperança e a vinda do nosso Salvador Jesus Cristo. Senhor Jesus Cristo, dissestes aos vossos apóstolos: Eu vos deixo a paz, eu vos dou a minha paz. Não olhei os nossos pecados, mas a fé que anima a vossa igreja. Dai-lhe segundo o vosso desejo a paz e a unidade. Vós que sois Deus com o Pai e o Espírito Santo. Amém. Meus irmãos e minhas irmãs, que a paz do Senhor esteja sempre convosco.
2: O amor de Cristo nos une.

0: Provai e vede como o Senhor é bom, feliz quem encontra nele o seu refúgio. Eis o Cordeiro de Deus, eis aquele que tira o pecado do mundo. Que o corpo e o sangue de Cristo nos guarde para a vida eterna.
1: Amém.
2: Vinde a mim todos vós que estáis cansados e fatigados, e eu vos darei descanso, diz o Senhor. Na Eucaristia, ele se faz alimento que fortalece e dá coragem. Vamos ao seu encontro e comunguemos em frente ao ministro. Cantemos, vejam, número 472.

0: Graças e louvores sejam dados a todo momento. Graças e louvores sejam dados a todo momento. Graças e louvores sejam dados a todo momento. Glória ao Pai, ao Filho e ao Espírito Santo. Oremos. Nós vos pedimos, Senhor, que enriquecidos por essa tão grande dádiva, possamos colher os frutos da salvação, sem jamais cessar vosso louvor. Por Cristo nosso Senhor.
1: Amém.
0: Alguns comunicados. No dia 10, sexta-feira, 19 horas, terço dos homens no Rex Populi. No dia 13, segunda-feira, 15h45, missa na Ermida. No dia 26, domingo, às 12 horas, o almoço vocacional em homenagem à ordenação presbiteral do Frei Sidimar e em comemoração aos 70 anos de vida sacerdotal de Frei Aldo Colombo na comunidade São Francisco. Os ingressos já estão disponíveis também na secretaria. Na semana do dia 10 a 15 de agosto, haverá a 12ª jornada vocacional. Então, os freis e irmãs que virão trabalhar aqui nessa semana intensiva de missão, estaremos todos nós visitando. Vai dar mais de 12 escolas aqui na cidade ao longo dessa semana. Visitaremos todas as 30 comunidades, né, então lares, etc. E aqui na região, né, mais do centro, os comércios, estabelecimentos, empresas e etc. Então, quem deseja receber a visita, né, do missionário lá em vosso estabelecimento, basta passar na secretaria da paróquia, deixar o nome e o contato, que lá na semana do dia 10 a 15, nós com muita alegria iremos também fazer a oração em vosso espaço de trabalho. E quem deseja adquirir a camiseta, então, deste evento, que é a 12ª jornada vocacional, poderá fazer até o dia 10, agora desse mês, na secretaria da paróquia. O valor da camiseta é R$ 45.
2: Irmãos e irmãs, Jesus nos diz: vinde a mim, vinde e aprendei de mim. Somente no Senhor encontramos a verdadeira sabedoria. Ser pequeno e sábio e levá-lo a pensar na humildade, que é mãe de todas as virtudes. Pedindo a Deus que nos dê um coração humilde e fraterno, cantemos: conheço um coração, número 728.
0: Convidamos as crianças para vir buscar o pãozinho bento.

Muito bem, obrigado pela presença de todos, né? Queremos também agradecer a participação dos nossos estagiários de Coroinhas, né? Vocês viram? Tem o Pietro e o Brian, né? Então, nossos estagiários de Coroinhas que estão aí fazendo também o curso, aprendendo, enfrentando o medo, né? Às vezes, para estar aqui junto com a gente rezando. Que bonito testemunho dessa criançada, né? Então, que a gente possa também motivar e rezar por eles. Assim como pelos coroinhas já mais grandes e os nossos acólitos, né? Essa nossa juventude vibrante, engajada, que está presente aqui na igreja servindo. Que também todos nós possamos rezar por eles, né? Para que sigam firmes e perseverantes na missão.

0: Nossa Senhora de Fátima, São Pedro, o Senhor esteja convosco. Que pela intercessão de São Pedro, Deus Todo-Poderoso vos abençoe e vos conceda uma abençoada semana. Pai, Filho e Espírito Santo.
1: Amém. Ide em paz e o Senhor vos acompanhe.

0: Você acompanhou a missa dominical. Abençoada semana a todos. Paz e bem. 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

0: Olá, olá! Bom dia! Bom domingo! Chega o domingão! Cinco, mão cheia de dias, já passam da metade do ano de julho. E daí, meu caro Flávio Balejo? Que capota! Tu vai usar o que no inverno, hein, Flávio?
1: Opa, eu tô tremendo, Roberto.
0: Tá tremendo?
1: Tremendo. Tava mais quente hoje de manhã, às 6 e pouco, quando eu vim pra cá. Cruzei a fronteira ali.
0: Não, tava mais quente porque tá recém saiu debaixo das cobertas, velho.
1: Mas agora parece que esfriou mais e tá 9 graus. Agora 10, ó. Agora 10.
0: Olha ali, ó. Tá uma boa temperatura, viu?
1: Boa temperatura, tá bom.
0: E olha quem tá vindo lá fora.
1: Ficar debaixo das cobertas.
0: Olha quem tá vindo lá fora.
1: O solzinho apareceu
0: então,
1: agora.
0: Então, é bom ou não é?
1: Ele veio, foi embora. Veio. E agora voltou.
0: E voltou, né? E se ele vem, vem. É assim hoje,
1: esse
0: né?
1: Sol, né? Preguiçoso.
0: Ah, mas não adianta.
1: Também, ele tá,
0: ele quer cochilar mais tarde.
1: É, ficar mais tarde. Tem que ficar na cama.
0: Quanta gente que tá lá só de nariz pra fora da coberta, hein?
1: Eu deveria ter trocado meu horário pra.
0: Bah.
1: No inverno eu vou pedir pra ficar de férias.
0: Bah. Daqui um ano tem direito, viu?
1: É, vou ficar de férias. Não, eu vou ficar inverno todo. vou ficar só, vou hibernar.
0: É
1: ficar
0: bom.
1: Só na cama.
0: É bom. É outro preguiçoso. Balejo esse corpo que tu tem aí, cara. Vamos botar ele pra se mexer, né?
1: O veinho já tá cansado.
0: Não
1: né?
0: sei, mas nós somos dois veinhos.
1: É, o veinho tá cansado.
0: Juntando nossas idades, dá quantos anos, Balejo?
1: Passa quase 150.
0: Menos. Tá bem, não, né, Balejo? Para com isso, ó. Depois.
1: Tu
0: ó,
1: tem não. 80, eu tenho 70, 150, cara.
0: Então, não, é. Eu tenho 88.
1: 88?
0: É. Pra dar uma de Neolina aqui.
1: É, a Neolina ligou hoje de amanhã cedo. Às vezes fica na cama dormindo, ela fica me ligando aqui na
0: casa. Ah, mas tá, né? Tá louco, né? É que os gatos acordam ela.
1: Tá louco, bicho.
0: É, os gatos de quatro
1: patas. Eu acho que ela foi voar cedo hoje.
0: Foi voar cedo?
1: Foi.
0: Não, mas congelou, tá louco? É, congelou o gás, ela me cai lá de cima.
1: Congelou tudo.
0: Congelou o gás da vassoura, a
1: pra
0: panorâmica dela.
1: Frio naquele corpo que já tá duro, né?
0: Ô, minha gente!
1: Sabe que parece aqueles galos velho, né?
0: Não, os galos velho.
1: É,
0: só com espora.
1: Fica duro.
0: Eita, nós. É. Como é que é? Na terceira fervida começa a cozinhar.
1: Olha lá. Olha lá também, né?
0: Ô, pessoal, vamos lá. Tá desse jeito também? Tá acordando? Quem teve a coragem de ir pro banho hoje, hein?
1: Barbaridade. Eu faz 15 dias que eu tô.
0: Pô, dá por isso que tem alguma coisinha diferente.
1: No ar?
0: No ar.
1: É. 15 dias, Roberto.
0: Não, mas
1: eu
0: Balejo.
1: Vou passar mais uns 15.
0: Ô, Balejo, eu tenho que agradecer. É, por cafezão da manhã que a dona Lisane proporcionou pra mim e pro senhor.
1: Ela tava bem preocupada contigo ontem.
0: Não, ela tava preocupada com o marido, né? E eu entrei
1: também,
0: na carona.
1: Ela é muito. A Lisane é uma alma.
0: Meu Deus do céu. Gente, nós tomamos um cafezão aqui na rádio com hambúrguer e grostoli de figo com copa.
1: Ah, coisa gostosa.
0: Pelo amor, Lisane, que Deus te abençoe.
1: Da patroa Lisane.
0: Que
1: o
0: Deus
1: já vai colocar a receita no festival do grostoli.
0: Vai. Mas também é muito bom, tá louco, né? Tem até o Mânica pro outro, que, ó, que bárbaro.
1: Ele ia falar lá na mais nova.
0: Com cerveja, quer dizer, com certeza.
1: Já falou, com cerveja.
0: Ó, não fala cerveja, porque daqui a pouco eu vou inventar um grostoli com cerveja. Viu?
1: É por aí.
0: Estão inventando tudo ultimamente. Uhum. Mas que bom. 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
0: 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Vamos embora, porque no começo também tem música pra se esquentar. Balejo, velho, pega lá a vassoura, porque contigo eu não danço, cai fora.
1: E aí?
0: E daí, vamos no tio Mederico, tchê?
1: Sim,
0: ah, Pessoal, peraí, segura ali, Balejo. Uhum. Eu preciso avisar o nosso ouvinte. Ó, hoje eu não tenho nem o meu computador com músicas aqui na rádio, porque eu confio nos ouvintes que pedem as músicas que eles querem ouvir.
1: Isso.
0: Então, ó, 54-991-18-5111. Tem zap zap na área. Escutem só os prêmios que nós vamos sortear aqui, que o Balejo e eu vamos sortear. Mas mediante ao programa do computador. Só pelo zap, pessoal. Eu não tenho, é humanamente impossível eu pegar o nome seu e colocar lá no zap. Não tem. Você liga 54-991-18-5111. Você pode ligar o 34-64-7508 para pedir música, para abraçar, para falar com nós, tudo certinho, tá bem? Então é assim, ó. 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
1: Tem sim.
0: Tem um monte de produtos bons ali, então, ó, um kit que começa com essa bolsa térmica, o Ismael faz questão de entregar na mão do ganhador, tá? Nós vamos ter também para sortear hoje um café da manhã, sabe de quem, Balejo?
1: Opa!
0: Lá do Hotel dos Frades.
1: Não é aqueles... nem café, Roberto, aquilo é um almoço.
0: É um almoço, né?
1: O cara que tomar o café aqui na pousada, no hotel, ele fica uma semana sem comer.
0: Não almoça.
1: Uma semana sem comer.
0: É muita comida, né? 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E no sábado e domingo, das 8 às 10. Então você pode chegar, você vai pra missa das 9 aqui, sai da missa, vem tomar o café e já almoçou. Pronto.
1: Isso aí.
0: Viu só que bom? Então tá, gente, assim, ó, eu vou sortear para uma pessoa também e tomar esse cafezão da manhã ali no Hotel dos Frades. 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
1: Eu já peguei, já.
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0: 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Tem mais prêmio? Tem sim. 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São 4 prêmios. 2 serão sorteados agora, 15 para o meio-dia, e 2 no Alô Caminhoneiro. Tá bom, Tchê? Mas quem coloca o nomezinho lá, pede música, vai concorrer a todos, tá ok? Não precisa, depois do meio-dia eu vou ter que ligar de novo, mandar zap de novo, não, já tá aqui no programa, e o programa que se vira a fazer o sorteio depois. Ah, mas eu vou mandar 3 zap pra concorrer, o programa só vai registrar 1. E tá bom? Então, ó, manda a música, escolhem a música que os querem ouvir, gaúcha até o meio-dia, e de meio-dia as 2 no Alô Caminhoneiro, vale de tudo. Falei bastante, mas é preciso o pessoal saber, né?
1: É, tem que explicadinho, bem explicadinho.
0: Já tá picando ali o zap zap ou não?
1: Já tá caindo aqui mensagem que eu até tô assim, olha, tô impressionado, né? Meio
0: valejo.
1: Será que eu vou conseguir ler tudo isso?
0: Vai.
1: O Dudu tá acostumado, né?
0: Nosso ouvinte do domingo é fantástico. Nos dá essa alegria em toda a região, Valejo.
1: Barbaridade.
0: Então, vamos bater, depois já vamos começar a atender, tá, Valejão?
1: Vamos começar depois, tá?
0: Tio Mederico, pra todo mundo dançar, pra todo mundo fazer a festa, já se aquecer na manhã nos pula aí. Depois tem os 4 Galdérios, que vai aquela música dos Monarcas também, Floreando. Que tem a participação, pra florear uma bela numa cordiona. E depois vamos bater água? Vamos bater água, Valejão?
1: Luiz Marenco.
0: Marenco, chamamê, tá bom, pessoal? Do nosso pro seu coração, tenham um excelente domingo e obrigado pela parceria. Vamos juntos, até o meio-dia com a Domingo em Festa. E depois, o Alô Caminhoneiro, simbora!

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4: Curiosidades de São Francisco, a cruz que falou. Você sabia que a cruz de São Damião falou com São Francisco?
5: Sim.
4: Enquanto ele buscava entender o que Deus queria dele, foi rezar numa igreja em ruínas. Ao entrar nesta igreja, chorava e rezava diante da cruz de São Damião. Foi ali que ele ouviu de Jesus que deveria reconstruir sua igreja. Por primeiro, ele entendeu de forma material. E somente hoje compreendemos que Deus, por meio de Francisco de Assis, fez uma grande reconstrução espiritual e social. Seja um franciscano, seja uma franciscana, paz e bem.
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10: É nóis, de novo, já aquecido, aquecida, tá tudo bem com vocês? Tá tudo certinho? Como é que é o nome da nossa amiga da família Cagliari de São Luís de Castro? Agora me deu um branco, esqueci.
11: Cagliari?
10: É Cagliari, né?
11: É,
10: lá de São Luís de Castro, que eles estavam conversando com a gente. Ineida!
11: A Ineida!
10: Dona Ineida! Um bom dia pra senhora, bom dia pra essa família bonita, já tá num fogãozinho caprichado.
11: Opa,
10: lá.
11: Opa! Fazendo um brodo.
10: Fazendo um brodo já?
11: Já.
10: Babalejo é preciso fazer brodo.
11: Um copasso de brodo com queijo, Roberto.
10: Ah, com é. Galeto vecchio.
11: É.
10: Barba. Não
11: el gal, el gal.
10: Não, não aqueles garnizé da Inulina, pelo amor de Deus.
11: Isso aí é pinto, isso aí é pinto.
10: Ai, ai, ai. O André Baú, que ele foi querer lá da turma aí de Santo Alexandre, aquela região ali, né? O André Baú, ele que se inventou lá daí pro seu Rui Todeschini assar uns garnizé que ele pegou lá na Inulina, o Rui botou ele correr, né? Uhum. Não, meu, aqui só as qualidades, dizer.
11: Não,
10: não. Né, Rui Todeschini? Um abraço pra tua família aí, ô André Baú. Capricha no próximo galeto aí, André, que isso aí não deu certo.
11: É. Hoje ligou o Lambari aí.
10: O Lambari ligou?
11: É, o Ibanor, uma tuela, e ele mandou pro José Benini um abraço, né?
10: Ah, turma da pescaria.
11: É o Ibanor é o Lambari?
10: O Lambari? Lambari. É. Os que estão ali, os inventores, né?
11: Ah, esse povo aí.
10: É esse povo aí. Junto ao Tabajara, lá do bairro Três Lagoas.
11: Os melhor que
10: existe. Os melhor, né? E agora, sabe? Agora quem se associou a ele foi o Fusinger lá, da Alfândega.
11: Ah, o Fusinger que diz que depois das seis, não sei o quê.
10: Isso! É. E ele vai fazer toda...
11: aniversário, né?
10: Sim, dia primeiro tava
11: dia aniversário. Primeiro, não pagou nada.
10: Não pagou nada. O Fusinger! Alfândega, Balejo tá até cobrando, viu? É. Aqui, ó. Não, ele falou
11: que é pra ir na festa domingo lá na Alfândega. Ele isso. disse: daí eu te ajudo, eu dou um real pra tomar uma cerveja. Pô. Mas olha.
10: 5 centavos.
11: Não, é incapaz ainda.
10: Então, ó. Não, o Fusinger é o eletricista lá daquele submarino.
11: Ele é bom.
10: Aquele submarino. Ele vai fazer ainda energia solar. Olha só que galo que é esse Fusinger.
11: Tá chovendo, não anda.
10: Valeu, gurizada, um grande abraço. Então, um abraço pra todos os nossos queridos aí, ó. Balejo, vai lá no zap.
11: Tem chegou algum WhatsApp?
10: Chegou,
11: Deus do céu,
10: tem certeza?
11: Meu pai, eu tô apavorado.
10: Então, toca a ficha aí, Balejo. Ah, fala lá. Vai, começa do primeiro
11: Tereza,
10: e vai embora.
11: Tereza, né? Ela manda aqui.
10: Oi, Tereza.
11: Listei Capelari, Gustavo Dantas. É o nome do pessoal pra
10: pode
11: participar.
10: Pode dizer,
11: aí,
10: pode
11: né?
10: dizer.
11: O José também, bom dia.
10: Bom dia.
11: Peço o fundo da grota.
10: Já vai tocar
11: já vai
10: agora.
11: Tocar. Também quem tá com a gente aqui, bom dia. Deixa eu buscar o nome dessa essa pessoa certinho pra não falar coisa, né? Luísa Guarnieri.
10: Ô, Luísa,
11: forte abraço pra você, né? Tá, bom dia, bom domingo, ela tá mandando pra nós aqui.
10: Obrigado.
11: Também, quem mais aqui com a gente agora? Roberto Ferranti.
10: Parla, Balejo.
11: Bom giorno, Jocelei Pérsico, Jocelei também tá mandando um bom dia pra nós, bom dia, Jocelei Pérsico.
10: Vê as músicas que o pessoal pede, né?
11: Tô mandando bom dia só
10: tá,
11: aqui, né?
10: Tá bom.
11: Se pedir música, depois a gente resolve, manda aqui, né?
10: Manda ver.
11: Mais também aqui, bom dia, a Marilva Agostini. Marilva Agostini, quero participar do sorteio. Vai,
10: está.
11: Já está participando.
10: Isso aí.
11: Não te preocupa. Vera Quisini, bom dia, Balejo. Bom dia, Roberto. Gostaria de ouvir a música Flor do Meu Jardim.
10: Filhos
11: abraços.
10: Do Rio
11: bom
10: Grande.
11: Domingo pra vocês aí também, né?
10: Valeu, Vera Sadi.
11: Eu, Sadi, a Vera. Ana Carrer, bom dia, amigos. Queria prestar homenagem à nossa querida Neide. Que Deus dê muita saúde. Quero participar do sorteio. Um abraço.
10: Valeu. Pra aí, eu quero só aproveitar nesse pedido da Ana, que a Neide Trevisol tá de aniversário hoje.
11: Isso.
10: Ela vai fazer, ela faz questão de dizer que ela faz 74 anos.
11: É.
10: Mas pela como é que você fala essa palavra agora? Jovialidade. O quê? Jovem.
11: Jovem.
10: Tá. Jovialidade. Eu quero falar essa palavra. Essa jovialidade.
11: Tem
10: agora
11: lá
10: falei.
11: No dicionário?
10: Tem. É. Jovialidade.
11: Jovialidade.
10: É.
11: Vou procurar aqui depois.
10: Procura pra ver se
11: tem. Bola de cristal.
10: Não.
11: Sabe que eu tenho uma bola de cristal?
10: Eu né, sei, por isso mesmo, né? Pra não ser menos burro. Gente, assim, ó. A Neide, ela que fala. A vida dela é rezar. Para as pessoas.
11: Olha aí.
10: Para ajudar as pessoas. Ela tem um capitel que ela tem a missa todo dia 18 de cada mês, lá no Boa Vista 37. Então, realmente faz parte, inclusive, daquele calendário dos capitéis.
11: Isso.
10: Então, é uma missão bonita da Neide. E ela merece todo o nosso carinho, nos seus 47 ao contrário, que ela com certeza vai por muitos e muitos anos rezar para muita gente ainda, né? Neide, que Deus te abençoe sempre. Vai.
11: Perfeito. Tem mais quem aqui conosco? Banda. Depois da Ana, então tem também a Justina. Bom dia, gostaria de ouvir a música O Vento. Quero participar do
10: sorteio. O Vento dos Monarcas.
11: Opa, Justina. Raquel Bonadiman, bom dia, com alegria. Quero participar do café no hotel ali.
10: Opa!
11: Aí tá concorrendo. Se não ganhar, vem aqui, né? Que o pessoal tem café todos as manhãs aqui.
10: É isso aí. Cadê? Aquele abraço, André. E abraço também aí pro grande Rafael.
11: E tem a música aqui, a Raquel. É Goispacato Tio.
10: Nossa Senhora! Ele marasca com a espacá fora tudo.
11: Meus ossos já nem sinto mais, amém. Bom dia, Maria Guzato. Bom dia, Maria. Música pode ser uma do Teixeirinha.
10: Teixeirinha.
11: Bom dia pra você também, Maria.
10: Valeu. Mais uma, Valenjo.
11: Bom dia, quero participar do sorteio Margarete Polita.
10: Muito bem. Pode ser. Para aí, Valenjo, depois vamos atender mais. Marcou ali? Não vai te perder, não?
11: Não. Tá orientado.
10: Tá orientado. Então tá bom. Esse é o Flávio Antônio Valenjo. Ô, Valenjo, que veio hoje de capote.
11: De capote. Tô com frio ainda.
10: Mas não, agora eu posso dizer porque tá com frio.
11: O sol se foi de novo, ó.
10: Foi embora.
11: Sumiu o sol.
10: Tá quanta temperatura, Valenjo?
11: Agora 11.
10: 11 graus. 2-1 da 11.
11: Isso mesmo, 11 pit, graus.
10: Então tá bom. Ô, Balejo, sabe por que eu e você hoje temos mais frio?
11: Por quê?
10: A cabeleira.
11: É.
10: Você foi? Nós estamos tão bonito aqui, gente. Que se fosse pelo Face,
11: tá
10: meu
11: bonito?
10: Deus do céu, quem ninguém
11: tá
10: segurava. Eu e você.
11: Quem?
10: É? Eu e você.
11: Tu acha que nós
10: somos bonitos? Eu tô bonito.
11: Eu não sei, cara. Eu nasci.
10: Convencido.
11: Quando eu nasci, a minha mãe não quis nem me ver.
10: Eu só quero abraçar o meu filhão. Valejo!
11: Eu lá em casa não tenho espelho. Eu não tenho espelho.
10: Olha, a última que eu olhei pra ele quebrou.
11: Eu me assusto.
10: Vamos tocar música, Valejo. Chega de prosa. Vamos começar? Não, vamos começar com a Daiane.
11: A menina aqui.
10: A menina aqui da cidade, a Daiane, que ela canta a música do Amado Batista, lá, né? É uma futura candidata ao Festival da Canção, também que está aí. A Daiane, vamos tocar um trechinho da tua música aí. Depois tem Baitaca, depois tem Flor do Meu Jardim e assim por diante, né? Segue aqui na tua Rádio Garibaldi. Então, Daiane, mostra teu talento aí, Daiane. Vai, é talento aqui de Garibaldi, que futuramente nós vamos escutá-la no Festival da Canção.

Essa é uma palhinha, porque a surpresa vai vir lá no Festival da Canção, lá cantando músicas aqui, né? É por aí. Daiane, parabéns, né? Vai em frente, segue com a música, porque vem Flor do Meu Jardim, antes vem Baitaca. E vamos embora na participação dos nossos ouvintes aqui do nosso Domingão em Festa!

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3: Bom também, meus amigos, coisa linda de se escutar. Eita, nós já estamos já perto das 11, 5 para as 11 já. Ô, tempo que passa rápido. Pessoal, quem tá mandando zap aí, estão concorrendo aqui. Próximo ao meio-dia agora, a gente vai sortear aqui o café da manhã do Hotel dos Frades. Tá? O café da manhã do Hotel dos Frades. E vamos sortear também o presentão, o super kit da DCO Limpeza. E lá no Alô Caminhoneiro, o almoço buffet livre para comer à vontade do restaurante Pizzaria Cap e aquela bolsa térmica com.

0: Ana, tem mais ofertas, é só conferir. Aberto agora de manhã, hein? 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Valeu, valeu. 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Quero falar também aqui do nosso Mingão, hein? Festa! Opa! 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Fechou? E também conosco aqui, eu só quero fechar aqui, depois já vou mandar, é Brugali Terraplenagem, aterros, escavações com escavadeira e mini escavadeira. 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Muito bem. Enquanto o ouvinte está aguardando aí, eu peço por favor, né? Dá uma guardadinha. Eu vou mandar mais um parabéns aqui, mais um abraço. Opa, que dia primeiro tava de aniversário. Celso Delay, já lá em São Luís de Castro, Boa Vista do Sul. Celso, parabéns. A dona Graziella também recebe o carinho. Abraça aí o seu, mais o filho Arthur Delay, e juntamente aí com todos nossos amigos. De vocês aí. Parabéns, então. Muitas felicidades. O Celso Delay pelo aniversário. Valeu, João. Tu tem mais algumas mensagens por aí? Então manda lá.
1: O telefone também. Bota no ar aí, não.
0: É quem o telefone?
1: É uma senhora.
0: Uma senhora? Vamos ver se ela quer pedir o pedido ali. Alô, bom dia! Alô?
2: Bom dia.
0: É quem?
2: Roberto, é Iracema.
0: Fala, Iracema.
2: Ai, a minha filha, tu sabe como que
0: é. A Joyce, então, querida.
2: Roberto, eu vou dar uma música pra mim, vamos participar.
0: Tá bom. Eu quero ouvir. Tá bom.
2: Tá

0: Gentilini,
1: aê,
0: São Francisco, Gentilini. Quero participar do sorteio também. Mas quem, bom dia, tudo bem? Lourdes Scherer,
1: aê,
0: quero
1: Lourdes.
0: Oferecer música para todos os ouvintes da Rádio Garibaldi, se possível, a música Lembranças.
1: Porca Véia, Lembranças, vamos tocar.
0: Mas também um ótimo domingo para vocês, uma música dos Bertucci, obrigado, não assinou
1: Bertucci.
0: Aqui, mas eu vou buscar quem é que mandou aqui, é a Orlando.
1: Muito bem.
0: Orlando, abração Orlando, mas também quem? Bom dia, um grande abraço a todos da Rádio Garibaldi, gostaria de ouvir a música O Vento.
1: Já vai ouvir.
0: Vou dar também, quem tá pedindo aqui é a Terezinha.
1: Terezinha.
0: Lá também do Alfândega, né?
1: Boa.
0: Paulo Benini participando do sorteio, manda a música Menina, não corte o cabelo. Nós cortamos nosso cabelo, né?
1: Nós estamos bonitão agora aqui,
0: manda,
1: né?
0: Manda pra esposa, sei, hein?
1: Não.
0: Elvina, Caio, Benini, que esteve de aniversário
1: no dia
0: 4 de julho. Parabéns pra você, sucesso, paga a festa aí. Bom dia, gostaria de participar do sorteio, se possível, manda gritos de liberdade. Olha lá,
1: liberdade,
0: abraço. Ivana Valandro, de São Luís de Castro, forte abraço, pessoal de São Luís de Castro. Bom dia, quero participar do sorteio. Ned Postinger, música Menina, não corte o cabelo, já tem dois pedidos aqui, né? Ela manda pra todos os ouvintes, abraço a vocês da Rádio Garibaldi, obrigado a você também, viu? Quero participar também, a Marli, bom dia, gostaria de ouvir a música Querência Amada, já vai tocar para ti também. Olá, bom dia, Marinês Brambila, Santa Terezinha Garibaldi também tá participando conosco. Mais uma, Roberto.
1: Vai, Balejo.
0: Isabelle Poleto Soares, quero participar do sorteio, diz ela, só isso aí, tá?
1: Tá bom, mais um,
0: então.
1: Vai, porque senão vamos vencer.
0: Tá bonzinho. Mirtes Fabris, ela pede o que aqui? Bom dia, Mirtes Fabris Pilsari, gostaria de participar do sorteio dos prêmios, toca música Os Monarcas, cantar é coisa de Deus, oferece para toda
1: a
0: sua família também, né?
1: Muito bem.
0: Ailda, mais uma aqui para encerrar,
1: vai,
0: né?
1: Vai.
0: Ailda Terezinha de Conte também tá participando dos sorteios, Roberto.
1: Valeu! Gente, quanta participação, é muito bom, né? É bom ou não é trabalhar no domingo, Flávio?
0: Animado.
1: Não tem rapaz, frio
0: não
1: que ataque.
0: Nem na metade dos abraços aqui.
1: Não,
0: caramba.
1: Tem frio que ataque esse calor humano dos nossos ouvintes. É maravilhoso. Balejo, me diz uma coisa. Tem mais talentos que vem chegando aí, né? Tem mais talentos. A Daiane recém cantou aqui. Mandou de Carlos Barbosa também. Tem uma dupla lá que vai se apresentar. Se Deus quiser, vai estar no festival também, né? Quem é que vai? Quem é de Carlos Barbosa? Cadê os nossos amigos?
0: Eu mandei pra rádio isso aqui, mandei, né?
1: Vamos deixar no próximo bloco, então. Não, tá?
0: Mas eu acho que é rapidinho.
1: Você acha ali?
0: Deixa eu ver.
1: É importante mostrar esses talentos daqui da cidade, né? É uma palhinha apenas. Isso, é uma palhinha apenas. Até pra não.
0: Cadê o Abel aqui?
1: Pra não estragar a surpresa no Festival da Canção,
0: isso,
1: né?
0: Isso.
1: É o seu Abel e o primo dele.
0: O Jander,
1: Abel e Jander, lá de Carlos Barbosa. Coisa linda de ver. Achou?
0: Eu acho que mandei pra
1: rádio. Tu mandou?
0: Bom, fica, a gente toca seguidinho, então.
1: Toca e depois daqui. Tá bom, Abel e Jander?
0: Tá aqui, ó.
1: Achou? Então vamos começar uma palhinha deles e depois nós vamos tocar O Vento dos Monarcas, certo? Depois tu já tem outra ali? Tem o Aturdilho Negro, do Teixeirinha.
0: Aturdilho Negro.
1: Tá.
0: E o Sexta-feira Alegre com Gosto Pacato de Ossi.
1: Tu espacaiosse, Balejo? Tu saltou da onda pra espacaiosse?
0: Não sinto mais nem os meus pés.
1: O quê? Do quê? Do frio? Sim, mas que gelado que tu. Mas para! Ô, Lisane! O Balejo é friolento, sim?
0: Bastante.
1: Mas, cara, hoje de manhã, 6 horas, tinha que dar um mergulho na barragem, rapaz.
0: Eu gostaria, se alguém pudesse me doar aí um cobertor, algumas roupas, né?
1: Não, eles vão te doar um lenço, Balejo. Um lenço ou um lençol pra sugar tuas lágrimas. Toca a música, Balejo!
0: Vamos embora, então.
1: Vamos lá com Barbosa, Lua Bela. Alô,
0: Jader.

0: Aí, deu um pequeno cortezinho, né? Mas tudo certo, valeu. Tá uma palhinha aí do Amélia de Gáder aí, esses grandes talentos de Carlos Barbosa, né? Que legal, ó, Daiane já cantou, o Jader e o Abel também. E é muito bonito esses novos talentos aqui da casa. É
1: revelar. E a dupla, Roberto, olha só, ouve a dupla aí, ó. Ah.

0: É lindo, hein? Tá aí, ó. Então, ó, como a Daiane cantou bonito também, eles também estão cantando bonito, eu vou te dizer, setembro, de 1º a 30 de setembro, é a inscrição pro Festival da Canção. Ele é para participantes de Garibaldi, Carlos Barbosa, Imigrante, Boa Vista do Sul, Coronel Pilar. São os municípios emancipados de Carlos Barbosa no mesmo feitio do ano passado, que realmente marcou grandes talentos da música nacional ou sertaneja ou banda também, tá valendo tudo, ok? Então tá aí, 1º a 30 de setembro são as inscrições. Eu vou falar da festa da alfândega daqui a pouco, porque agora é tocar música, meu caro Flávio, o Vento dos Monarcas, como as demais citadas aí, tá certo? Alô, Dona Anhulina, ela me ligou pra cá e disse assim que o gás da vassoura não congelou.
1: Não.
0: Não. Diz ela que ela tá voando, percorrendo os céus do Rio Grande. Então, fechou com um gato. Ela tem um gato. Conseguiu botar um gatinho dela na ponta da vassoura. Poreto
1: do bicho.
0: Será que ela espetou o bicho?
1: Pobre do
0: não.
1: Bicho.
0: É carinho. Logo, a Anhulina, que ela trata os bichinhos com o maior carinho. Te amamos, Anhulina! Simbora!

0: 11:20. 11:20. Gente, tá muito bom esse programa. Quanta gente participando, Balejo. Quanta gente mandando zap zap.
1: Maravilha, uma maravilha.
0: 5499118-5011.
1: Vamos se eleger no primeiro turno.
0: Se Deus quiser. É. Se Deus quiser. Ainda mais com o cabelo cortado, melhor ainda.
1: Bonito, né? Bonito, né? Bonito.
0: Ah, tô cornetando o Balejo que tá se queixando de frio na cabeça, né?
1: É.
0: Mas bota aquele chapelão, rapaz.
1: Botar um boné da Bonotto ali, da rádio.
0: Da
1: né?
0: rádio, Garibaldi.
1: É. Bonito,
0: bonito. Barbaridade. 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Eu vou falar aqui de festa agora, vou falar que no dia 25 desse mês vai acontecer um filó italiano no bairro Chácaras, tá? Alô, Isolde, você pediu pra falar, tô falando aqui, ó. Ingressos lá com o pessoal do Chácaras, tá bom? E filó italiano com o musical Lembranças, tá bom? Feito, Carreto. Mas aqui, ó. Alô, turma da alfândega. Alô, seu Rudimar, dona Mara. Alô, seu Volney, dona Sidineia. Alô, aqui pro seu João e a Tassiane. Alô, dona Iracema Somense. Ó, vai acontecer a festa da Mãe do Carmo, hein? A equipe lá desses festeiros, mas a comunidade é no dia agora, domingo e sábado que vem. Sábado e domingo que vem. Uma semaninha hoje, como tá sendo já chamada aqui na Garibaldi, né? Assim, ó, no sábado, pessoal, no sábado, 8 da matina, já vai ter a feira colonial, com Grostoli, com pão, com cuca, com docinhos, com quem mais? Com galeto, com porquinho. O Maneca vai estar às 3 da manhã já começando a assar galeto lá na alfândega, viu, Maneca? É, estão 35 anos que tá participando lá. Conhece o Maneca, né, Flávio?
1: O Manequinha da oficina,
0: chatador? Sim.
1: É, gente boa demais.
0: 35 anos esse cara que assa churrasco na alfândega.
1: 35 anos. Uh-huh. Ele tá com quase 80, né, agora, né?
0: Coitado do cara, é um baita do guri, rapaz. Não deu entendo, Flávio. Maneca, gente é boa. Então, ó, vai ter todo dia a feira colonial. Nesta feira também, vai ter ingressos ainda pro almoço do domingo. Estarão os festeiros para também, se você quer adquirir. Outra, também tem aquela ação entre amigos da comunidade. Lá também o pessoal vai estar oferecendo, certo? E depois, às 19 horas, vai ter o Terço Mariano. O Terço Mariano lá na Igreja da Comunidade. Transmitido pelo Facebook da Garibaldi, como anunciou agora aqui, tá bem? E depois no domingo, às 10:30, vai ter a missa festiva que o Facebook da Rádio Garibaldi, domingo que vem, vai transmitir ao vivo, ok? Ao meio-dia vai ter almoço, aquela comida que não farta nada, porque é bem gostosa, é sopa de capelete, carne lessa, recheio, churrasco de gado e frango, salada, maionese, pão e cuca. E olha o ingresso, hein? 75 adultos e 35 crianças de 7 a 12 anos. Onde é que você vai reservar esses ingressos? Você pode ir lá no Tressolde, no Davi. Alô, Davi Fante, aí do ladinho da igreja. Lá tem ingresso também pro pessoal vender, tá bom? Tem lá no salão com o Marcos Carniel. Opa, seu Marcos. Depois também você pode ligar para os festeiros. Faça o contato com os festeiros. Eu vou deixar aqui o telefone. 999192426 999192426 e Los Amigos vai animar domingueira à tarde. Falei de festa, é lá do bairro Alfândega. E outra que eu vou falar agora, vou deixar pra depois, né? Depois eu vou falar da noite italiana lá no salão do bairro Cairu, que vai ser dia 25 agora desse mês de julho. Muito bem, Balejo, mais algumas chamadas aí, vai embora, quem é que tá na audiência?
1: Quem
0: no zap
1: é tá
0: 54991185111?
1: É tá, vamos ver aqui, né? Vamos
0: vai.
1: Paramos aonde? Paramos aqui na Hilda.
0: É, que
1: e
0: mais?
1: Agora nós vamos para mais recados. Bom dia, gostaria de participar do sorteio do programa.
0: Está.
1: Maria Inês Mafacioli Gonçalves, abraço a todos, ela tá mandando um abraço para nós também aqui.
0: Obrigado.
1: Mas também, bom dia, meu nome é Sidineia Colaciol.
0: Festeira da Alfândega.
1: Gostaria de ouvir a música Bugio dos Bailes.
0: Bugio dos Bailes, Serranos.
1: Boa. Bugio dos Bailes. Bom dia, bom dia, bom dia. A Neiva Dutra. Quero participar do sorteio e oferecer uma música para os amigos da Quarta-feira Alegre.
0: Oba!
1: Todos os outros amigos e também vizinhos.
0: Boa!
1: Para vocês, para nós aqui
0: da rádio. Ela pediu música, né? Não?
1: A música, Amigos para Sempre.
0: Amigos para Sempre, isso. Boa!
1: Também a Denise, Ana, Tasca, Mariane, bom dia,
0: bom
1: abençoado
0: dia.
1: Domingo para vocês, queria ouvir música O Colono com Teixeirinha.
0: O Colono Teixeirinha.
1: A todos os agricultores e participar dos sorteios também, ela tá participando já.
0: Certo.
1: Já está aqui na lista. Também está conosco, bom dia, Leonilce Poleto, desejo participar do sorteio, ouvir música com o Baitaca. Um ótimo domingo para todos vocês.
0: Fechou.
1: Aí. Tá aí o Baitaca. Bom dia, Adilson Brambila, São Francisco Garibaldi também está participando do sorteio. Alô, bom dia, abençoado domingo a todos. Quero participar do sorteio, já está na caixinha. A Ieda Botega lá de Carlos Barbosa.
0: Oba!
1: Domingo, bom dia, bom dia, bom dia a todos vocês. Bom dia para você também, Ieda Botega.
0: Celso, turma toda, vó Rosa, isso. Beijos.
1: Dilva Borsoi também está participando do sorteio. André Luiz Reck.
0: Aí, conhece? Andrezinho, é uma figura, é uma personalidade esse Rec, hein?
1: Colega.
0: E da rádio.
1: Da rádio, né?
0: Na cooperativa,
1: dos amigos,
0: com muito
1: aqui,
0: sucesso.
1: Grande abraço pra ti, sucesso, né? Esse merece muito
0: esse
1: mais.
0: Merece.
1: Muito mais.
0: E Deus tá presenteando ele, viu? Pela
1: dia,
0: baita pessoa que
1: meu nome é Jurema Pasqualini, eu quero ouvir a música O Vento, já foi
0: já
1: o vento.
0: Já foi,
1: vento,
0: Jurema.
1: Já passou por aqui, já deu ventania aqui. Já,
0: ventou tudo estúdios, aqui, né? O baleiro foi se esconder embaixo da mesa.
1: É isso aí. Oi, bom dia, Alcir Barufi, Santa Terezinha Garibaldi também está ouvindo a programação. Bom dia para vocês. Gostaria de participar do sorteio. Neiva Gentili, bairro São Francisco. Mais ouvinte do São Francisco. Eu morei lá, nasci lá.
0: Terra boa.
1: Loteamento.
0: Todo mundo.
1: Falo com a Rô, com o pessoal lá, os Poleto, né? A Nádia, o coisa lá.
0: É.
1: O Genésio. Nós somos do tempo do loteamento. bom dia.
0: Tudo
1: gostaria de
0: boa.
1: Participar do sorteio. Joacir Lazare, tá participando já aí, viu? Já tá o nome, teu nome aqui na nossa lista de participantes do sorteio. Quero participar do sorteio, a Franciele Manzoni, abração família Manzoni. Mais um?
0: Vai!
1: Eu queria participar do sorteio. Um abraço a vocês da rádio, não mandou o nome, mas eu vou encontrar o nome aqui. Quem é que está mandando aqui? A Nadir Belebone.
0: Aê,
1: obrigado, Nadir Belebone. É isso?
0: Valeu.
1: Daqui a pouquinho eu volto.
0: Valeu, balejo. Eu só vou pra San Roque e Figueira de Melo, porque como o Maneca é um
1: vai,
0: baita
1: volta,
0: do churrasqueiro.
1: Né?
0: Não, eu vou e volto,
1: tá
0: né? Eu vou só de pensamento lá,
1: tá
0: porque
1: bom.
0: Lá em San Roque eu encontro outro churrasqueiro, Oscar Sopelsa. Esse
1: rapaz.
0: Homem também é tem uma mão no galeto ali que é fora de série, né?
1: É
0: isso aí, junta lá o Maneca e o Oscar que a coisa tá boa.
1: Ah, tem duas mãos, né? Ele tem uma mão.
0: Quatro mãos, duas do Oscar e duas do Maneca.
1: Ah, tá, beleza.
0: Então, isso,
1: ele
0: isso aí,
1: tem
0: isso.
1: Uma mão.
0: Não,
1: que
0: a mão, que eu digo assim, no toque, no tempero, no sal, né? O homem é fera, viu?
1: É verdade.
0: Oscar Sopelsa, parabéns pelo teu aniversário que foi dia 2, um abraço! Tem o carinho aí da família toda, Oscar. A dona Zélia, ela prepara um radicote com polenta, que é de lamber os bigodes. Poder, rapaz. É muito
1: meia,
0: bom.
1: Né?
0: Falando nisso aí, cara.
1: Claro,
0: não veio ainda o pessoal que manda sempre as fotos do churrasco, Balejo. Só pra nós ter água na boca.
1: Nem
0: mas já
1: não.
0: Comemos bastante, Balejo.
1: Será que ele tá fazendo o que, o Dudu, hoje? Ele ia fazer churrasco, será?
0: Não, atenção, hein? Atenção! Já receberam uma visita indiscreta, próxima ao meio-dia? Aquela alegria de estar te visitando. Abre o olho que o Dudu tá por aí.
1: Exatamente. Ele poderia pagar o churrasco pros pais hoje.
0: Ele
1: não
0: tá de aniversário. Ele tá
1: dia
0: de aniversário, dia 10.
1: Mais 5 dias, Dudu.
0: Dudu, pelo dias. Amor das piegoras, por favor, Dudu, abre essa mão, tá? Então tá bom, tu perdeu hoje aqui Grostoli, quer dizer, Grostoli com figo e copa e figo.
1: Hambúrguer.
0: Tu perdeu hambúrguer, só isso, tá? Isso pra ti, tá bom? Não precisa ficar agora lambendo o microfone, deixa
1: exatamente.
0: Assim.
1: Exatamente.
0: Valeu, parabéns! Mas aqui, ó, então Oscar, a Zélia te manda um abraço e ó, e no último dia 25 de junho, comemoraram 49 anos de casados. Então, ó, parabéns pra todo mundo. Parabéns pro casal e parabéns pros caras no aniversário. Então, o carinho aqui do festeiro, o Vinícius, o Pelsa, o Vini, a Graziella também que é festeira, a Cristiane e o Milton Lorenzon, lá de Porto Alegre, e o Vincenzo, que é o neto, e toda essa galera aí. Então, parabéns, muitos anos de vida pra vocês. Alô, Ling! Alô, Elda! Como é que tá essa gente boa? O Ling já tá no churra! Dona Elda já fez o pão hoje e cresceu o pão, Dona Elda. Madonna, aí ficou bem grande, né? Isso é muito bom, isso é muito bom. Então, um abraço pra vocês, a Tati, o Dudu. Aê, gente boa! Poli, valeu, Vini. Abração pra todo mundo. Agora hora de música, Balejo. Toca mais três.
1: Vamos embora então, né?
0: O que é que tu tens aí por primeiro?
1: Porca Véia.
0: Porca Véia Lembranças.
1: Bertucci.
0: E o Rodeio. De tanto pelear. Então vamos pelear com tudo que há de bom, com bandeira branca, para parabenizar esses nossos aniversariantes e todos os nossos ouvintes do Domingão. Daqui a pouco tem boia.
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6: 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Dentro da simplicidade franciscana, somos convidados a fazer poucas coisas, mas fazê-las bem. Pois daquilo que nos é possível de fazer, logo, Deus se utilizará disso para fazer algo que para nós antes parecia impossível. Precisamos, portanto, fazer a nossa parte. Fazer bem feito o que temos por fazer, com amor, esmero, dedicação e empenho. Do simples feito, Deus realiza maravilhas em nós e por nós. 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
8: Vamos lá, gente, 14 pro meio-dia, tá pronta a comida lá em casa, tá pronto o churrasco, o capelete já tá na panela, ei, coisa boa, e que bom estar aqui nesta casa bem aquecida, olha, tem gente metendo fogo na lareira, no fogão a lenha, ligando o climatizador, mas não tá assim também, né? Meu chapéu de aba, larga, tchê. Alô, doutora Rosmaria, é mais ou menos desse jeito que ela tá lá, né? Valeu, um abraço para todos vocês, obrigado por deixar o Ferrante e o Balejo falar lá no cantinho da tua casa, mas o importante é que a gente tá junto, tá falando aqui, tá tocando música, tá buscando sempre um toque de alegria aí nessa manhã de domingo, que tem que ser desse jeito, porque o Brasil joga hoje, Balejo.
9: Joga hoje,
8: joga
9: Brasil.
8: Joga hoje. Por que que tu falou assim, meio que joga duvidoso?
9: Hoje. Por quê?
8: Não. Tu não tá duvidando.
9: Não, eu tô confiante.
8: A Noruega pode estragar, mas vamos torcer que não, né?
9: É.
8: Vamos torcer.
9: CBF empatou ontem.
8: Pois é.
9: CBF tava ganhando.
8: Tava ganhando. E como é que foi deixar empatar?
9: 4-2, CBF, né?
8: 4-4.
9: 4x4.
8: Mas tudo bem, fazer o quê, né? Faz parte do jogo.
9: Praia tá bem, Praia tá encaixado, o time tá encaixado do Praia Clube.
8: Sim.
9: Do Jean Wolverine, né?
8: Ex-CBF, isso é. Aí, né?
9: Buscou o resultado, um pontinho na
8: time já ajuda, CBF, né? Ah, pois é, a CBF merecia três.
9: Merecia.
8: Mas tudo bem, merecia, fazer o quê? Foi. É. Ganha a próxima, é o que a gente
9: torce. Quem sabe na próxima agora, né?
8: Isso.
9: Até vamos dar uma olhadinha aqui, Roberto, como é que tá aqui, né? Como é que está agora a CBF?
8: Como está agora?
9: A CBF... com esse empate, quinta colocada, 20 pontos.
8: Bah, podia estar com 22,
9: libera,
8: né?
9: Com 25,
8: olha, Joinville é segundo,
9: 22, o Praia é terceiro com 22, o Magnus é quarto com 21. A CBF não conseguiu ficar no G4.
8: Bah, mas vamos lá, firme e forte, CBF. Bom, gente, vamos agora pro sorteio. 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Eu quero mandar um abraço também. Tu conhece o seu. Como é que é o nome? Eita, nós. Jones de Mari.
9: Jones de Mari?
8: Ele tá.
9: Aquele que faz os buracos que nem tatu.
8: Os buracos que nem tatu pra depois botar umas máquinas pra baixo. Puxar água pra cima.
9: Jones é cheio de boa.
8: É cheio de boa, tá lá no churrasco, tá fazendo um churrasquinho lá, tá na audiência lá, viu? Um abraço pra essa gente boa, toda tua família, dona Carla, o filhão, todo mundo aí. Valeu.
9: O Pepe.
8: Alô, Pepe. Grande talento desse Pepe, hein? Mas vamos lá, tá bom, Jones? Um abraço aí pro Jorge Costa também, o homem da corretora. Grande Jorginho, uma baita numa figura.
9: Jorginho grande.
8: Não, ele é grande, é Jorginho pessoa.
9: Jorginho é pequeno.
8: Ele é pequeno, mas um coração de gigante, né? Meu Deus do céu. A dona Ondina, mãezinha, a dona Ondina Costa lá do bairro, a dona Ondina, a avó Isa também. Eu tenho saudades que eu morei lá no bairro Glória quando piá, viu?
9: Pois é.
8: Saudades daquele bairro, gente, pelo amor de Deus. Um abraço grande.
9: Como é que era o nome do pai do Jorginho?
8: João? Não, João era do
9: Beto. Ele fazia cobranças da
8: 31 de outubro, nunca esqueço.
9: Né? Ah, que gente boa.
8: Seu Costa, um abraço grande. Eita, que saudade. Mas tá tudo certo, né, dona Ondina? Dona colorada como ela só.
9: Gente boa. Deixa que continue essa Copa do Mundo por mais alguns meses.
8: Sim, Roberto, por favor, para nós não voltar
9: pra
8: na tristeza.
9: Não ter,
8: né,
9: sofrimento com o Inter.
8: É verdade, né? Levero, Flávio.
9: Eu, sabe, já tô me preparando.
8: Eu também. Alô, dona Voaísa, também o Beto. A Mari, ela faz um trabalho voluntário muito bonito, viu? A Mari, ela faz aquele trabalho voluntário de fazer aquelas toquinhas de lã.
9: Olha aí.
8: Então, até se alguém quiser colaborar com a Mari.
9: Esposa do Betão.
8: Quem quiser colaborar com a Mari, deixar lã ali na 277 com o Beto,
9: sim,
8: né? Com o Betão ali, ela confecciona aquelas toquinhas e doa para as pessoas que precisam.
9: Por que toquinha, Beto?
8: Aquelas toucas bonitas de lã.
9: Toquinha é para quem tem uma cabeça pequena, menor que a nossa, né?
8: Eu sei, com certeza.
9: Para nós tem que ser um tocão.
8: O tocão, isso. Então, o tocão, a Mari faz os tocão.
9: Porque nós somos cabeçudos, né, Beto?
8: cabeçudo. Eu nem vou falar nada, né? Deixa assim que tá bom. Cabeça grande, orelha grande também.
9: Testom,
8: justo. Então, ó, vai lá, deixa lá pra Mari. Então, quem quiser deixar uma lãzinha lá pra ela fazer aquelas tocas, então tá tudo certo, tá bom? Vou falar. Gente, eu quero só falar aqui bem rapidinho pra fechar.
9: E tem um sorteio
8: 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Também conosco teve nessa manhã a força aqui da DCO Limpeza. 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Ainda com a gente. É o prêmio. Vamos sortear dois agora. DCO Limpeza é um.
9: Isso.
8: É isso. E depois é o café da manhã, lá dos Frades, né? Do hotel dos Frades. Boa, esse café. Ó, como tá concorrido esse café, gente.
9: Meu pai
8: do céu, né? Mas tá bom. 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Ok? também. Vamos lá, meus amigos, minhas amigas, o primeiro prêmio, bota o programa a funcionar, Flávio. Vamos o programa lá. Do Flávio é silencioso, né? Ele roda, só deixa rodar.
9: Que roda que não manda.
8: Rodando de mão em mão.
9: Tu vai falar pra parar?
8: Quando não, para, então peraí, quando parar, peraí, deixa rodar. Tá. Quando parar, eu vou dar, vamos fazer o seguinte, Balete, vamos dar esse pro primeiro prêmio, vamos dar o quê? O kit da DCO Limpeza?
9: Kit do
8: pode
9: DCO
8: ser?
9: Limpeza,
8: então
9: pode
8: tá,
9: ser.
8: Primeiro ouvinte que parar vai ganhar o kit da DCO Limpeza. Tá rodando ainda ou parou?
9: Play, foi.
8: Vai, vamos ver, quando parar avisa, Flávio.
9: Roda, roda. Estacionou.
8: Aí.
9: Estacionou.
8: Quem vai buscar na DCO Limpeza um kit especial e bater o pênalti?
9: É uma mulher.
8: Mulher? Isso. Olha aí, ó, caiu bem.
9: Caiu bem pra limpeza, né?
8: Uhum.
9: O sobrenome dela é Bellini.
8: Bellini!
9: Odila Bellini.
8: Mas tudo, parabéns, Odila. Parabéns. Aí. E agora vamos tomar um cafezão.
9: Agora vamos lá.
8: Aquele cafezão caprichado, queijo ali do Hotel dos
9: Frades.
8: Tem mortadela, presunto, tudo. Tem costela de porco, frango assado.
9: Tem bucho, será também lá dentro?
8: Bucho. O Baleia já foi do mondongo, viu?
9: Bucho.
8: Mondongo
9: é pra quem tem dinheiro rico, mondongo.
8: É,
9: né?
8: Nós é bucho mesmo.
9: Nós é bucho.
8: Então tá, fechou. É. 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Ok? Parou, continua, Balejão.
9: Vou apertar aqui.
8: Vai, agora. Oi. Oi.
9: Girando.
8: Vamos conferir. Olha, que nem...
9: Só café, né? Pra uma pessoa só, né?
8: É, pra uma pessoa só.
9: Parou, Beto.
8: Parou. E quem vai tomar esse cafezão aqui no Hotel dos Frades?
9: De repente, os homens, eles podem achar que é só as mulheres, né, que a gente sorteia aqui,
8: não,
9: que a gente beneficia. Não.
8: Parou. Porque, fazer o quê?
9: Mas a maioria que tem recado aqui é das
8: meninas,
9: mulheres,
8: das senhoras,
9: as mulheres,
8: as moças.
9: Elas participam mais. Os homens hoje estão tudo lá assando a carne, né?
8: E deixa a mulher participar.
9: É. Manda um recado pra rádio lá, pra rádio.
8: É isso aí.
9: Então foi mais uma mulher.
8: Olha ali. Quem é que vai?
9: Rufato.
8: Rufato.
9: Rufato?
8: É,
9: Neuza Rufato. Rufato vai tomar um cafezão, né?
8: Parabéns.
9: Tem que passar aqui com um documento, né? Na portaria.
8: Parabéns.
9: Da
8: rádio. Gente, só um detalhe, ó. Não tem, todo mundo que coloca mensagem aqui no 54991185111 vai concorrer aos prêmios, tá? Tá todo mundo no bolo aqui. Ah, mas eu não vi meu nome ainda. Mas vai ouvir. Mas eu fui sorteada? Não, tá ali. Então, todo mundo tá no bolo, que nem agora. Vamos ter mais dois prêmios no Alô Caminhoneiro.
9: Isso.
8: Vamos ter aqui, ó, o Mate Guste com kit completo, é uma bolsa térmica cheia de capelete, tortei, nhoque, risole, pão de queijo. Gente, é uma delícia, tá? 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Vai lá hoje de tarde, pega um capelete lá do Mate Guste e depois você vai me dizer se não é bom.
9: Capelete, né?
8: Ah, capelete.
9: Não, é capelete.
8: Não, é capelete. ou, bom, deixa assim.
9: Tá.
8: Depois, lá no Mercado Fulaneto e também no São Lucas, tá bom? Então, é do grande Ismael Rechenbach, que faz questão de entregar a bolsa térmica com os produtos na mão do cliente.
9: Que
8: olha
9: legal.
8: A gentileza do Ismael, tchê. Obrigado, viu, Ismael? Então, um abraço, depois no Alô Caminhoneiro vamos sortear esse teu kit aqui e mais um almoço buffet livre restaurante pizzaria CAP.
9: No CAP.
8: Fechou. Tá bom, gente? Então, ó, uma semaninha pra retirar o voucher aqui na rádio, aí na recepção, com a Vitória ou a Jennifer, tá? E parabéns aos primeiros sorteados. Tem mais depois. Valeu, Balejão.
9: Valeu.
8: Vamos fechar o programa?
9: Vamos fechar.
8: O que é que nós temos aí pra fechar?
9: Os Monarcas.
8: Cantar é coisa de Deus.
9: Cantar é coisa de Deus.
8: Que é pedido. Menina não corte o cabelo.
9: Menina não corte o cabelo.
8: É, e se dá tempo, vamos fechar com Amigos, do Rui Biriva. Isso. Canção dos Amigos. Já pagamos mais 3 dívidas aí, tá, Balejão?

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5: Meio-dia mais 11 minutos agora, meio-dia mais 11 minutos. Está na hora do encontro da família na mesa, né? 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
0: Olha aí, ó, aqui, ó, Adir Carlesso, parabéns pelo trabalho feito nos meus dentes. Parabéns também aqui do Rudimar. Opa, ó, tem gente já retornando aí. Baita abraço, coisa boa, doutor Matheus. Beatriz Lorenzini, Beatriz Lorenzini aqui também, Santuário.
1: Ah, todos eles são meus pacientes de coração. Um beijão pra ele, do coração mesmo. Desejo uma semana aí abençoada a todos, com muito sorriso no rosto, com muita energia boa. E vamos, Brasil!
0: E salve, Brasil! Um abraço, doutor Matheus! Intervalo. Seguida tem Alô Caminhoneiro.
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0: Meio-dia 17, mas que barbaridade! Eu fico verde aqui, rapaz, vou virar Hulk aqui, né? Porque o Dudu se some daqui, deve estar campeando almoço em algum canto desta nossa cidade, né? Tá, e aqui, eu agora já aprendi, sou craque aqui na mesa, tu quer o quê, né? Já mexi aqui, já toquei buzina, já mandei abraço e já tô começando Alô Caminhoneiro. E cadê o senhor Flávio Antônio Balejo, que é outro que abandona, tchê? Ô, Balejo! Balejo! Ué, que aconteceu, rapaz? Vem pra fora daí, meu! Mas que dormir? Quer dormir? Tu tava aí com... Cara...
7: Deixa eu dormir.
0: Quantos?
7: Tava já roncando.
0: Ah, rapaz. Sim, mas bateu a cabeça lá que tu deu um barulho na mesa? Ai, ai. É, dorminhoco!
7: Que horas são, Beto?
0: Agora é meio-dia com mais 12 minutos.
7: Tá cedo, Beto. Tá cedo. Pra mim é madrugada, Beto.
0: Que é isso, Balejo? Não, pera. Eu quero acordar. Deixa eu me beliscar aqui. Ai! Tá, eu tô acordado.

0: Um faminto, outro dorminhoco. O que, que vai acontecer com esse programa, hein?
1: Eu acordar de tão cedo assim, né, Beto?
0: Para, meio dia agora, hein? Rapaz. Se tu tava lá debaixo, o Dudu se esconde lá pra comer.
1: É que o tempo também tá pedindo pra gente ficar na cama, né? Ficar.
0: Sim, mas não embaixo da mesa.
1: Eu trouxe o cobertor aqui, o travesseiro.
0: Ah, te trouxeram o cobertor?
1: Eu trouxe de casa.
0: Meu Deus do céu. Aí,
1: tava bom, bem quentinho, Beto. Agora tu me acordou
0: perto. Acorda, sono, né? Maria Bonita.
1: Pensei que eu ia dormir até umas 5 horas.
0: Chega,
1: rapaz! Jogo do Brasil.
0: Mas, cara, mas bom, acorda. Chacoalha aí, chacoalha, chacoalha, chacoalha. Pronto.
1: Vou lá no vaso do coiso, vou lavar o rosto lá.
0: Agora tu senta aí no teu posto, eu vou lá pro meu outro lado aqui, beleza. Tô chegando, beleza, agora me aproximei do microfone aqui. Pô, Balejo, uma brincadeira, olha, eu morro e não vejo tudo, cara. Brincadeira, um é comilão, outro vai dormir debaixo da mesa. O que vai acontecer ainda aqui? Ô, turma da estrada, ô, nossos ouvintes aí, ó. Vamos xingar essa gente que não quer trabalhar, rapaz. Brincadeira.
1: O caminhoneiro acorda muito cedo, Beto.
0: Então, o caminhoneiro nem dorme.
1: Nem dorme. Muito cedo acorda. Se eu fosse caminhoneiro, eu começava a trabalhar depois das 2.
0: Da madrugada ou de tarde?
1: De tarde, depois então, do almoço, né?
0: Meu
1: Mas antes
0: Deus
1: de eu ir trabalhar, Deus. Eu dormi um pouquinho mais.
0: Bah!
1: Sabe o que tem que dormir depois do almoço, né, Beto?
0: Eu sei, Balejo. Por isso que se fosse na tua mão, o Brasil tava daquele jeito. Não tinha mais entrega.
1: O Brasil tava parado.
0: Não tinha mais entrega de comida pra lugar nenhum. Meu rapaz, pelo amor de Deus. Já são aqui, ó. Ó, Balejo, só pra te informar, são 12 horas e 20 minutos já. É quase meia hora da tarde, rapaz. Então, te anima,
1: Beto.
0: Cara. Tu tomou café da manhã,
1: sim,
0: que a tua patroa lá preparou um baita de um cafezão,
1: sim,
0: alimentado. Uhum. Agora cochilar.
1: Até o Mani que comeu lá os grossos ali hoje,
0: eu
1: né?
0: Sei,
1: o Mani disse
0: sei.
1: Que vai colocar na receita do festival do grosso, do grosso da Lisane.
0: Viu? Então te anima, rapaz.
1: Tá, vambora,
0: vambora,
1: então.
0: Vambora, vambora, chega. Vambora, chega, vambora, pessoal, vambora, ó. Tá. Zap, zap. Tá 54991185111. Esse é o telefone que você vai mandar recado, vai mandar zap pra cá, vai com correr a um kit Mate Guste cheio, a uma bolsa térmica cheia de produtos, capelete, torté, nhoque, Balejo, pra te animar aí, ó, tudo da Mate Guste, pão de queijo,
1: boa.
0: E também um almoço buffet livre lá do restaurante Pizzaria Carpe, meu.
1: Tá,
0: então, são esses prêmios que você vai concorrer, né? Que já teve o primeiro sorteio, agora vai ter o segundo entre todo mundo que participou, tá? 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Tá perto, é no mês do sorteio de R$460 mil em prêmios, olha aí, 350 pro primeiro. Tu faria, Balejo, com 350 conto, hein?
1: 350?
0: É, que é o primeiro prêmio.
1: É pouco.
0: Olha, não, eu tô perguntando pra você.
1: Né? Acho que é bastante, né?
0: Baixa bastante?
1: Uhum.
0: Tu compraria um pirulito?
1: Eu compraria.
0: Dá pra um pirulito? Um
1: chiclete.
0: Um chiclete?
1: Ploque, ploque.
0: Os ploque?
1: É.
0: Então, assim, ó, o Balejo eu compraria em ploque, né? Pelo amor de Deus. Não, eu tô vendo que hoje tem tudo aqui, né?
1: Dá pra comprar uma caixa, eu acho, né? Uma caixinha.
0: Eu acho que sim, né? Eu acho que sim. Ah, né? Gente, então, essa cautela. São 900 cautelas que vão concorrer a todos esses prêmios, tá? A sua tá lá na MG? Quem sabe, né? 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Ok? Valeu! Eu quero mandar um abraço aqui, ó, pra Paloma Vila, a professora de hidroginástica da AMG, né? A Paloma Vila e o Breda, o esposo, tão felizes da vida, porque na semana chegou o Luiz, o filhão do casal primeiro.
1: Olha, parabéns.
0: Parabéns pela chegada do Luiz aí, coisa linda. Paloma, todo mundo faceiro lá, te mandando abraços lá da Hidro, tuas colegas, né? A Deise, enfim, todos lá te mandam um baita abraço, tá certo? Então, valeu, tudo de bom. E vamos começar um Alô Caminhoneiro. Vamos tocar 3 músicas aqui, pagar mais 3 dívidas. Depois a gente volta pro Zap Zap, que tem um montão ali, tá bom, Balejão?
1: Beleza.
0: Vamos começar com quem?
1: Tem o Baitaca.
0: Lembra? Baitaca?
1: É.
0: É qual que vai cantar? É
1: Fruta
0: da Mata.
1: Da Mata.
0: Fruta da Mata. Isto, pedida lá atrás. A blusa vermelha.
1: É isso.
0: Eita, essa aqui é pra...
1: E os Serranos.
0: É pra chorar um pouquinho. Isso. E os Serranos com os bugidos bailes também foi pedida. Sim. E se foi pedida, você vai ouvir. Sim, bora, gurizada. 991-1851-11. Tá valendo, Balejo acordou. Balejo tá faceiro da vida agora, pulando na cadeira. Sim, bora. Iahu!

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1: Campeão, tá aí ó, 24 para 1 e o tempo passa. E aqui no Alô Caminhoneiro a gente agradece essa audiência por todo o nosso Brasil, para você que está aqui em Garibaldi, na região da Serra, por aqui, obrigado, bom almoço para todo mundo. 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
2: Terneiro? Pra terneiro, leite em pó?
1: Tu sabia? Eu também não sabia.
2: Sério?
1: Leite em pó pra terneiro. Tu tá anunciando aqui, tá anunciando aqui.
2: Porque o terneiro ele fica forte, né, Beto?
1: Pois é.
2: Se nós tomar os
1: leites. Mas será que não ficam fortes também?
2: Nós somos meio
1: velhos já,
2: né? Magro, né, Beto? Vamos tomar um pouco daquele leite.
1: Baleia, só queria saber de uma coisa. Tá, tu gosta de comer, não gosta?
2: Eu não chego aos pés do Dudu, mas eu vou.
1: Tá, caso. Mas vem cá, os dois magros. Ah. Você bota onde a comida aí?
2: Pois é, né, Beto?
1: Brincadeira, rapaz?
2: Porque hoje tu passou na cozinha praticamente, né?
1: Eu passei. Eu
2: botava quatro músicas aqui e corria lá pra cozinha. Fazer o quê, Beto? Lá
1: comer grostoli.
2: Grostoli.
1: Comer grostoli.
2: Da Lisane.
1: É, com certeza. Comer grostoli. Né? Eita, né? Porque o hambúrguer já foi de manhã.
2: Agora o teu café que tu preparou hoje, Beto.
1: O quê?
2: Show de bola o café.
1: Como assim?
2: Tu preparou lá o café
1: pra
2: nós?
1: Sim, pra nós, isso.
2: Beto fez um café hoje aqui. Aqui é café de Cambona, né?
1: Oi,
2: tem que convidar o Lutiero pra vir. Não,
1: falando do Lutiero.
2: Ele vai falar
1: daqui a pouquinho.
2: Vai.
1: Então vamos fazer o seguinte. Vamos chamar o Vonei Resimini?
2: Vamos
1: lá. O Vonei, ele é o festeiro lá da Bairro Alfândega.
2: Claro.
1: Tá? Já mandou ainda pela manhã o recadinho. É. Não deu pra tocar antes. Não. Então vamos lá. Vonei, bom dia pra ti, ó. Bom almoço. Fala um pouco lá, Vonei.
3: Tudo bom. Tô aí, então, dando uma frisada aí, se puder compartilhar, que nós vamos ter no próximo sábado e domingo aí na Alfândega, então, a tradicional feira colonial aí no sábado, né? Com muita coisa aí para comprar, para levar, para comer, um pouco de tudo, né? Temos aí, vamos ter o porco, o frango, pão colonial, cuca, biscoito. Vamos ter mais bolo, grostoli, feito aí na hora, quentinho, pastel, enroladinho. É, só coisa boa, né? E um cafezinho e um chimarrão aí pro pessoal poder degustar na hora ali, com todas essas guloseimas e também levar, né? É, e o pudim também, que eu tava me esquecendo, vamos ter pudim também. E no próximo, e no domingo, então, no dia seguinte, nós vamos ter a tradicional festa, então, com... É um almoço aí e reunião dançante à tarde, né? Vamos lá todo mundo se divertir e participar da nossa festa. Se puder rodar para nós aí a música Vamos Fazer Festa, que já vamos começar, né? Já com essa animação aí, né? Vamos fazer festa aí, pessoal, vamos participar junto então. Valeu, Roberto, um abraço, bom domingo.
1: Bom domingo para ti também, olha só quanta coisa boa, Balejão.
2: Vai fazer porco também, disse, né?
1: Sim, porco.
2: Ele pode me reservar uns dois porcos lá. Será que ele me reserva uns dois porcos?
1: Dois porcos? É. Com ou sem cabeça?
2: Com a cabeça,
1: com
2: né?
1: A cabeça?
2: Claro. Com a cabeça, daí... A cabeça.
1: Dois porcos pro Balejo.
2: Dois porcos.
1: Quantos quilos? 100, 150?
2: Quanto maior, melhor, né? Quanto maior,
1: melhor. Ô, Balejo, é. Sabia que tem que pagar?
2: Mas será que é muito caro?
1: Não. Que nada. É barbada. Então dois
2: dependendo
1: porcos.
2: Do preço eu pego até três.
1: Nossa senhora, isso. Porcaiada toda lá.
2: Ah, quero passar o mês comendo leitão, porco.
1: Leitão, porquinho bom. Eita,
2: chega
1: coisa
2: boa. O que tem pro almoço?
1: Porco.
2: O que tem pra janta?
1: Porco. O que tem pro café da manhã?
2: Porco.
1: Eita, nós.
2: O Lutiero tá aí, ó.
1: Lutiero! Bom dia, Lutiero.
2: Vamos falar com ele?
1: Vamos.
4: Bom dia Ferrante, bom dia Balejo, tô ouvindo teu programa, tá muito bom, tá especial, não? e admiro muito esses dois palanques, como diz, como você diz nas missões, não? Que é, são dois, duas feras que estão sempre disposto.
1: Mas calma,
4: tanto viu? Sábado
1: calma,
4: e domingo, calma. Vocês já estão que nem os brigados, não? Que não tem sábado, não tem domingo, não tem feriado.
1: Graças a Deus.
4: Estão sempre aí, não? E se for possível, me roda aquela música lá, Roda que Roda, lá com o Jorge Guedes. Um Jorge abraço para vocês aí. E o programa tá muito bom.
1: É Roda que Roda.
2: Roda que Roda, Roda que Roda. É, o Luteiro falou uma coisa, nós somos que nem um policial militar, né? Brigadiano.
1: Claro.
2: Patrulhando, trabalhando, cuidando da gente.
1: Graças a Deus.
2: Nós aqui não temos esse sistema de querer 6x1, sei não tem.
1: Não tem. Nós é 7x7. É 7x7, pelo amor de Deus.
2: Ficar 24, fica
1: 24, não tem problema. Né? Com esses nossos ouvintes, o que a gente vai pensar em parar? Tá louco? Um mais ouvinte mais querido que o outro.
2: 6x1, 4x3.
1: Por favor, né?
2: Vamos trabalhar. Você começou a trabalhar com que idade, Beto?
1: Eu? Com 12.
2: 12 anos.
1: No mercado, qual canhoto?
2: Não caiu teus braços, nem perdeu os dedos, né?
1: E graças a Deus, olha que forte que eu tô.
2: É, olha aí, eu também.
1: 12 anos, estava descarregando o caminhão de gás.
2: 14 anos, assinei minha
1: carteira na cooperativa
2: Vinícola Garibaldi. 14 anos de idade.
1: 14 anos.
2: Isto.
1: Eu assinei com 12.
2: É, mas antes disso, a gente trabalhava aqui no 1º de maio, né? Ajudava ali o
1: Sim.
2: falecido Estefanon, Ibanor.
1: Também.
2: É, arma pau de bolão.
1: E eu empalhava garrafão. Eu empalhava garrafão no Cereza.
2: Aí, ó. E tá aí, né?
1: Graças a Deus.
2: Forte. Bonito não, mas forte tá bastante,
1: não,
2: né?
1: Não podemos se jogar fora também, né?
2: Também não.
1: Deixa assim que tá bom.
2: Tá bom.
1: Tá bom? Valeu, gente. Valeu, do Tiro. Tudo de bom pra vocês. Falei, João, depois já temos o Gustavo aí, o Beterraba, temos também o Tato. Já, então faz o seguinte, ó. Faça alguns WhatsApp antes.
2: Vamos fazer?
1: Vamos lá, que tem muita gente aqui, participando. Então, gente, vamos ter que vencer esse. Vamos ter que vencer essa turma aí, hein?
2: Não me enrola muito que eu tenho que atender o pessoal. Depois vão me xingar aí na
1: 17 pra uma.
2: Espero aí na saída, tu vai ver, né?
1: Tá louco. Com porreta na mão.
2: Cristina Feio, abraço.
1: Alô, Vila Rica! Grande, mas
2: a Cris, tudo de bom com vocês? Aqui, Vila Rica, é muito frio aqui. Ei,
1: também.
2: Gostaria de ouvir música Querência Amada.
1: Ah, já tocamos,
2: aqui,
1: né?
2: Ao redor do fogão.
1: Boa!
2: E o Geraldinho.
1: Grande Geraldo!
2: Assando uma carne, né?
1: Olha ali. Ó, eu vou tocar do Teixeirinha a música do Colono, tá? Que me pediram aqui. Vamos então atender. Já é no seu próximo bloco, tá? Isso. Tá bom, amiga? Um abraço, Geraldo! Capricha no churrasco, não me deixa queimar, pelo amor de Deus.
2: Não deixa cair o espeto, né?
1: Também não. Porque os cachorros, ó.
2: É, tá louco. Marinês Manzoni. Bom dia, gostaria de participar do sorteio, boa tarde, né? Já tá participando, ouvir a música Desisto de Amado Batista e Sérgio Reis.
1: Como é que é?
2: Desisto. De Amado, eu nunca ouvi falar.
1: Desisto, Amado Batista e Sérgio Reis, tô anotando aqui.
2: Bola de cristal.
1: Vamos procurar aqui. Tua bola de cristal.
2: Bom dia, Elisete Machado, Pandolfo de São Roque, Figueira de
1: Melo. São Roque.
2: Participar do sorteio. Pedir uma música dos Serranos. Já rodamos também aqui
1: recém.
2: Na programação.
1: Isto.
2: A Locatelli, Maricelci Locatelli, bom dia, boa tarde, agora, né? Queria a música do Zezé de Camargo e Luciano.
1: Zezé Luciano?
2: Flores com vida.
1: Flores em vida.
2: Maricelci Locatelli, e também tá participando do sorteio. Quem mais aqui? Curtindo a Rádio Garibaldi para alegrar mais um domingo. Ô, coisa boa, né?
1: Boa.
2: Abraço pra vocês aí. Quem manda é a família de Lucas Marcon.
1: Aê!
2: Ferroviário.
1: Lá no alto. Lá nem é frio, né?
2: Bom dia, tudo bem? Boa tarde. Gostaria de participar do sorteio. Daniela Ferrante Marcon.
1: Ô, Dani! Minha sobrinha.
2: É, fazer marmelada com os parentes aí, não.
1: Não tem não nada, velho. É aqui, tu, né? Que manda ali, Balejo. Eu não sei de nada. Caiu.
2: Boa tarde. Denise Daniele Senter. Passando para desejar um bom domingo a todos. Obrigado para você também, querida.
1: Valeu.
2: Boa tarde, quero participar do sorteio. A Clarinda Endrice Domingos Endrice, Patrícia Endrice.
1: Alô, família Endrice, um baita abraço.
2: A Endriçada, lá todo mundo ouvindo.
1: Isso aí.
2: Boa tarde, quero participar do sorteio. Ivete Ferri, mandou até o telefone aqui.
1: Olha,
2: tá?
1: Ivete.
2: Participando, Ivete. Bom dia, boa tarde, Yasmin Senter, quero participar do sorteio também. Reche Maria Roberto, eu vou tomar uma aguinha aqui depois, né? Porque a goela aqui tá saindo também.
1: Então tá bom.
2: Vilsa Plissari.
1: Pra fechar.
2: Gostaria de ouvir música da É, no dia da morte. Opa! Domino, meu Deus do céu! Participar também do sorteio. Ixa, me arrepiei, Beto. Me
1: arrepiei. Balejão. Mas temos vida, né?
2: Bom dia pro Roberto.
1: Bom dia.
2: Angelina também.
1: Angelina.
2: Depois daqui nós vamos nos próximos blocos.
1: Valeu, tá? Valeu. Bom. Porque agora sabe quem tem aí? Olha o Beterraba, Balejão. O Gustavo. O grande Gustavo. Ó, eu acho que o Gustavo, o Beterraba, ele deve estar num gelo só, viu? Ele sai aqui do sul, diz que lá pro Nordeste parece que é um gelo só. Será que o Beterraba, será que é isso, meu filho?
2: Tá ele aqui, ó.
1: Grande Beterraba.
2: Cadê você, Beterraba?
1: Tá aí o Beterraba?
2: Tá aqui o Beterraba, tá aqui.
1: Fala aí.
2: Tá aqui o Beterraba. Vamos botar o Beterraba.
1: Fala aí, Gustavo. Boa tarde ou bom dia, tanto faz. Não sei onde que tu está.
5: Boa tarde a todos aí da rádio. Boa tarde a quem estiver escutando. Um abraço, um bom domingo. Que Deus abençoe a todos nós, hein? Tá bom, Ferrante? Eu chegando aqui em Natal. Daqui a pouco chegar no cliente, abrir a gaveta, caçar uma sombra, que aqui tá 30 graus de calor. Fazer
1: opa!
5: Uma passarinha ali no molho e uma polenta. Um queijinho.
1: Pá!
5: Tá bom, Ferrante? Um abraço Beterraba. A todos aí. Um feliz e abençoado domingo. E eu vi pelas redes sociais. Eu quero parabenizar, dar um feliz aniversário para minha professora, foi minha professora de Eucaristia.
1: Olha!
5: 37 anos atrás. A dona Cleonice Cagliari.
1: Meu Deus!
5: Desejar para ela que Deus abençoe, desejar para ela um feliz e abençoado domingo e um feliz e abençoado aniversário.
1: É verdade.
5: Tá bom, Ferrante?
1: Valeu!
5: Também um abraço aí pra minha esposa, Márcia, meu filho Gabriel, que estão em casa, escutando a rádio. E a todos os caminhoneiros aí, que Deus abençoe a todos nós. Tá bom, Ferrante? Um abraço aí.
2: Um abraço.
5: Parabenizar pelo programa.
2: Olha aí, viu?
1: Obrigado, meu irmão!
2: Tá já preparando o almoço.
1: Coisa
2: lá, né?
1: Boa!
2: O que ele mandou lá era meio.
1: Eu tinha aqui agora para parabenizar a Cleonice, a esposa do Irani, que foi caminhoneira também, né? Uma vida toda na estrada. Sim. Cleonice Cagliari, a das butiá do Balejo.
2: É, me devolve os butiá, hein? Quem roubou os butiá lá da Cleonice?
1: Devolva! Ô, Balejo.
2: Eu já fui lá falar com o delegado Clóvis.
1: Aqueles já se foi, Balejo. Aqueles já se foram,
2: rapaz. Uma investigação, não. Alguma coisa deve ter ficado lá.
1: Né?
2: Vou olhar nas imagens lá das câmeras, né?
1: Das câmeras. Se o Balejo tentou olhar nas imagens das câmeras quem roubou o bolo que ele tinha domingo. Não encontrou nada.
2: Eu quero esputear de volta.
1: Cleo, parabéns, querida. Ela teve aquela torta de prestígio hoje, tá no aniversário dela. Pode uma coisa dessa? A Irani, que é o maridão, as tuas filhas, genros, netos. Ô, Cleonice, parabéns, que Deus te abençoe. Muitos anos de vida. Também quem estava de aniversário ontem é a Neiva Simonar. Aí do Simonage Companhia Limitada, nossos parceiros aqui da Louca Caminhoneiro. Sale, a turma toda te manda um abraço, Neiva, teus filhos, toda a tua família. Que coisa linda de ver. Mais uma vez a festa da vida acontecendo ali com vocês, né? Alô, Tato Murungaba. Vamos pegar o Tatão para ver. Dá por aí o Tato Murungaba.
2: Ele aqui. Cadê o Tato?
1: Tato Murungaba, aonde é que a tristeza se acaba? É o que ele diz. O Tato Murungaba vai estar conversando com a gente agora. Vai falar. Eu quero lembrar que dia 26 deste mês de julho teremos uma grande surpresa, uma surpresa boa aqui no nosso Alô Caminhoneiro, né? Chegou o Tato ou não chegou ainda?
2: O nosso, deixa eu ver quem é que mandou aqui.
1: Ah.
2: O quem? Benito Brugali.
1: Ah, o Brugali!
2: Tô aqui em Tocantins.
1: Tocantins!
2: Rio Grande do Norte, olha aí,
1: bah,
2: né?
1: Tocantins.
2: Eu mais o Benito, quem tá lá é o Benito Brugali. Não mandou o nome aqui, né? Só falou aqui. Deixa eu ver quem é que mandou aqui esse WhatsApp, Roberto.
1: Ah.
2: O Jorge? Jorge?
1: Ah, o Jorge.
2: Baroldo, é isso?
1: Ah, Barilli? É o Cana Braba.
2: O Cana.
1: Ele
2: e o Benito.
1: Vamos ele e o Benito.
2: Eita,
1: Cana.
2: Pra vocês aí, gurizada.
1: Bah, um abraço. Junto, um abraço, Cana. Um abraço, Benito.
2: Eu acho que é esse
1: grande
2: aqui,
1: ó. Grande Brugali. Tá aí o Tato.
2: Nem Rezemini, não.
1: Não, é o Tato Murungaba.
2: Eu acho que esse aqui é o Tato, né?
1: É isso aí, vamos ver.
2: Como é o Tato.
1: Tá aí o Tato.
2: Tá aqui o Tato, achei o Tato.
1: Tá aí, achou.
2: Vamos botar o
1: Tato. Tato Murungaba.
2: Tato, fala ou não fala?
1: Fala aí, falou!
6: Fala, Roberto! Boa tarde, um abraço. Boa tarde, um abraço, Dudu.
1: É o
6: Boa
1: Balejo.
6: Tarde, um abraço a todos os ouvintes da Rádio Garibaldi. Ótimo tá domingão, final de domingão abençoado a todos. Tato Murungaba por aqui. Rádio operando segunda região, Amparo, São Paulo. Acabei de descarregar agora aí, graças a Deus. Retornando lá do Pará, descarreguei agora aqui em Amparo e 26 km. É o QTH, Murungaba. Graças a Deus. Almoçar em casa.
1: Que bom.
6: Tá bom, Roberto. Tudo certo comigo. Tudo em ordem, graças a Deus. 23 graus.
1: Boa.
6: Tudo tranquilo. Tá e vamos acabar de chegar em casa. Abraço aí, pô. Batoré, pro Giló, Cana Braba, Graxaim. Enfim, a todos que faz essa rica emissora a tocar pra frente, principalmente você, Roberto.
1: Obrigado.
6: Tá bom, cheiro velho.
1: Valeu.
6: Toca uma aí do Milionário Zé Rico.
1: Boa. Vamos tocar.
6: Milionário Zé Rico.
1: Qual?
6: Olha, eu esqueci o nome dela agora. Puta merda.
2: Mas tá longa.
6: Qualquer uma aí.
1: Qualquer uma legal aqui. Ídolo.
6: Tá bom, Roberto. Baita abraço aí. Parabéns pelo programa aí. Um abraço a todos.
1: Pra tudo todos nós.
2: Aí,
1: obrigado, falou. Tato!
2: É o Tato?
1: Indo para São Paulo. Olha assim, ó. Já tem aqui, ó, mensagem. Olha os cantos do país que isso. Estamos atingindo,
2: que
1: né?
2: Que viagem fizemos, né, Roberto?
1: Que viagem bonita.
2: O rádio proporciona isso, gente. O rádio nunca vai morrer.
1: Claro que não. E os nossos ouvintes cada vez mais preciosos. Exato. E vamos tocar música. Agora que vamos gosta. Tocar música. Vamos começar com a música dos Fagundes, que é o Colono, que foi nos pedido ainda pela manhã. Depois já vamos tocar a do Mário Colacion.
2: Isso, Mário Colacion.
1: Ali, presidente do Champagne.
2: Bem cedo. Essa hora aqui ele já plantou e já colheu.
1: Já lá, colheu e né? Já vendeu também a colheita.
2: O Mário Bigode?
1: Mário Bigode, isso! Oh,
2: que saudade do
1: Toda
2: Mário,
1: a né? Família.
2: Velho tempo de 3 de agosto.
1: Mas é uma
2: o
1: baita.
2: O seu Aldo Colacion?
1: Isso!
2: Tá recebendo aqui a homenagem do filhão. Lourenço e Lorival, que linda música, pedido de um pai.
1: É, vai também aproveitar isso aqui e mandar lá pro João Paulo, lá do bairro Bela Vista 2, a Marlene, que adora também essa música, vai pra vocês. E depois tem o...
2: Tem os Fagundes.
1: É o Fagundes, pro primeiro. Lourenço
2: e Lorival, depois o
1: Milionário Zé Rico.
2: Milionário Zé Rico.
1: Fechou! Então, Balejo, toca lá pro nosso ouvinte, continue mandando zap zap, valendo! 549-9118 50 e 11.

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7: Segura, peão! Agora, 1 da tarde com 12 minutos, 1:12, 1:12. Qual é a temperatura, Flávio?
8: Temperatura, não tá igual do pessoal lá, né?
7: Que não, 32, 28.
8: Aqui tá 15 graus que, agora.
7: Mas tá bom?
8: 15 graus, tá bom.
7: Meu Deus.
8: Tá bom. Tomar um banho de rio aí, velho.
7: Dá pra tomar um banho, dá uns mergulhos. O Daniel já tá dando mergulho na barragem lá.
8: Cruzou a nado a barragem?
7: Daniel Sartori, Associação dos Motoristas de Garibaldi. Boa tarde.
9: Boa tarde, dois senhores sensacionais com quem falo agora. Meus amigos, tá frio pra caramba. Para de falar que a temperatura tá boa, tchê.
7: Tá 15 graus, Dani.
9: Tá muito melhor, né?
7: Ô, Dani, já teve o Beterraba. Oi. Que mandou de lá de cima 32, o Tato 28. É por aí o pois caminho, é. Tchê.
9: Não, a gurizada que saiu pra viajar, olha, ganhou na loteria, né? Porque, pelo amor de Deus, até falava essa semana com o Scooby, Roberto, ele disse, cara, não aguento mais ficar aqui na serra, eu vou ter que viajar, não consigo me segurar.
7: Bah, aqui tá frio,
9: disse,
7: né?
9: É bem que tu faz, meu querido, vai, copia ali o Tato, Beterraba, gurizada, né?
7: Agora não lembro se é o Vadir ou se é o Caturrita ou Paciência, mas um dos dois tava de aniversário essa semana.
9: Opa, então dois abraços fortes pra esse.
7: Claro, um ou outro.
9: Meu Deus
7: bom.
9: Do céu.
7: Mas
9: um jovem senhor, diria, né?
7: Um jovem senhor, é isso aí.
9: Jovem senhor.
7: Coisa boa. Mas Dani, olha, eu fico animado porque ó, hoje é o dia 5, aí depois já vem o dia 12, aí já vem o dia 18.
9: Mas não veio o dia 6 antes?
7: Hã?
9: Não veio o dia 6 depois do dia 5?
7: Não. Hoje é dia 5.
9: Ah, bom, agora
7: hoje
9: agora
7: é dia 5.
9: Melhor, né, meu querido?
7: É, domingo que vem é dia 12, dia da festa lá do Carmo, lá no nosso bairro.
9: Ah, bom.
7: Dia 18?
9: Certo.
7: E depois dia 25. 25 é num sábado. E olha,
10: E essa rifa da MG, hein? O Flávio falou que se ele ganhar o primeiro prêmio, ele vai comprar tudo em bloco.
9: Isso, rapaz. Bom, cada um gasta com o que quiser, né? Eu conforme eu digo pros outros, né? Se ganhar o primeiro prêmio, os 350 mil reais, tem a possibilidade, né, Roberto?
10: Tem. Todo mundo tá concorrendo. Tudo.
9: Eu vou usar esse dinheiro para pagar minhas contas e o resto que faltava parcelar, tá?
10: Ah, bom. O Balejo caiu da cadeira aqui, né?
9: Caiu da cadeira agora, meu Deus.
10: Ele tava crente que tu ia passar 20% para ele.
9: Não. Olha, a gente pode conversar, né? Mas se sobrar das minhas contas, senão aí nada feito, tá bom? Beto, falando Dani, festa fala Nossa Senhora do Carmo, né? A festa sensacional também. Só tem dois vizinhos aqui desse bairro que não é fácil, né, tchê? Dois vizinhos aqui do Alfândega que é complicado, né?
10: Tu e eu.
9: É, tu e eu, exatamente. Complicado, né?
10: Mas tem o Johnny aí no meio que abraça todo mundo.
9: 2% aí. Pois é.
10: Fala, Dani. Vamos falar um pouco dessa rifa aí, Dani, vai.
9: Vamos falar, Beto. É isso aí, então, pessoal. Concorrendo os 460 mil reais em prêmios. Primeiro prêmio, 350 mil, como havia dito agora. É o segundo prêmio, 50 mil reais. Bah. Terceiro prêmio, 30. O quarto, 20. O quinto prêmio, mas não menos importante, 10 mil reais.
10: Esse me chega.
9: Também já era bem-vindo, né?
10: Claro, esse me chega.
9: Já chega, né, Betão?
10: Bah, com certeza, né?
9: Ao valor de R$1.000 o número para associados da MG também que adquirirem lá na nossa sede, vai sair por 950, tá bom? Já vamos deixar de antemão essa promoção.
10: Opa,
9: aí.
10: Opa, para associados?
9: Isso mesmo.
10: 950, poupa cinquentão aí?
9: Por cartela, que inclusive cada cartela contém os seus 110 números e uma das cartelas contém 111, né?
10: Olha ali,
9: pra fechar o número certo. São 900 cartelas, então a chance é muito alta de ganhar.
10: É mais de 100 chances para ganhar esse bolo todo aí, Tchê.
9: É isso aí.
10: O pessoal, aquela fezinha que a turma tem lá, quem sabe o número não tá lá dormindo, né? Esperando por alguém que vai lá buscar ele.
9: É, ele provavelmente passou pelas nossas mãos também, né?
10: Também.
9: Nunca se sabe.
10: Também.
9: O pessoal que é vendedor já sabe, né? O Pedro Sareto, acho que algum prêmio já passou pela mão dele,
10: sim,
9: né?
10: Porque o Pedrão, pelo amor de Deus.
9: Lá, né? No Cairu, com certeza já deve ter visto.
10: Pode pegar lá no Cairu também com o Pedro.
9: É verdade. Piero.
10: E mais aonde que tem ele, o pessoal, né? Pra se quiser comprar, fazer um bolãozinho, coisa parecida, Dani?
9: É, o bolão tem os bares mais conhecidos da cidade, o pessoal já tá fazendo, por exemplo, o bar do Brigolin, né? Ele
10: sim,
9: tá fazendo por lá, o bar do Contini, a lancheria Contini, na verdade, né?
10: Isso.
9: O pessoal que faz os bolões, até lá mesmo na MG a gente pode se incluir num bolão, o pessoal que tá querendo fazer uma fezinha que não tem os R$1.000, né, pra poder fazer esse investimento.
10: Pega 10 de 100, pronto.
9: Várias pessoas assim, como eu e o Roberto fizemos, né?
10: Fizemos bolão, é isso aí.
9: Fizemos um bolão.
10: Entramos
9: aí,
10: no bolão ainda. Não é de bloco, viu, que nem o Balejo aqui disse.
9: Não, aí é diferente o negócio, né, tio?
10: O Balejo só tá no bloco, viu? Pelo amor de Deus.
9: Só no bloco? Mas o que é isso, tio?
10: Ainda no bloco.
8: Não é do tempo do Dani.
10: Dani, não é do
9: tempo, acho, né?
8: Procura aí no Google depois, Dani. Chiclete bloco.
9: Eu vou dar um Google depois, pode deixar. Gurizada do céu. Eu sei que eu tô mais ansioso que acho que meia cidade aqui que fez a compra do número, que eu tô sentindo uma coisa aqui dentro que eu acho que vai dar.
10: Meu
9: ano,
10: Deus,
9: sabe?
10: Que Deus te abençoe.
9: Eu acho que vai dar certo.
10: Que Deus te ouça, Dani.
9: E só ganha quem joga, né?
10: Claro, claro. Alguém, 5 vão ganhar. Com certeza.
9: 5 vão
10: ganhar. Não, e depois, bonito.
9: Mais, né? Se eu só fiz o bolão, mais vão ganhar, mano.
10: Isso, não. Aí divide o bolão, né? Mas 5 números vão ser sorteados. Ô, Dani,
9: é isso aí.
10: Importante. Oi. Que no dia 25, que vai ser o sorteio agora, 25 de julho, tem uma boa confraternização lá na MG, né?
9: Exatamente, vai ter também algumas coisas especiais no momento que vão, eu vou deixar em off por enquanto, né? Não vou dar spoiler pra ninguém, mas pro pessoal que fez a aquisição vai ter uma coisa bem especial lá no dia do almoço, da confraternização, que vai ser bem legal para o pessoal conhecer um pouco mais a história da MG.
10: Que maravilha, que maravilha. E depois, no dia 26, aqui no Alô Caminhoneiro, vamos juntar os 25 anos do Alô Caminhoneiro, vamos falar dos ganhadores também aqui. E olha, a presença da MG e do Paulo Costa com o seu violão para tocar esse programa com Facebook e Rádio Garibaldi, Dani.
9: Meu Deus do céu, com certeza vou estar presente, esse ainda mais esse cidadão Paulo Costa, com certeza está ouvindo, quero mandar um baita abraço para ele.
10: Que maravilha.
9: Amigão de, Amigão de bons tempos, né?
10: Grande, Dani, é isso daí, né?
9: É isso aí.
10: Mas que bom, então, olha, Dani, tá todo mundo ligado para conseguir buscar esses números. Vamos finalizar mais uma rifa com a certeza de um trabalho bem feito e da credibilidade a nível de Brasil que tem a nossa AMG.
9: Com certeza, Beto. Aos 25 anos da Alô Caminhoneiro, juntamente em collab com os 40 anos da Associação dos Motoristas de Garibaldi, e é a festa de São Cristóvão, e que São Cristóvão abençoe todos nós.
10: Beleza, Dani?
9: Maravilha, gurizada. Vai, nossa, abraço.
10: Já almoçou ou não?
9: Pelo tempo gasto aqui no programa, mas é um prazer estar falando com vocês.
10: Ô, Dani, você já almoçou, né? Hein? Você já almoçou?
9: Eu já almocei, rapaz do céu. Boia pela mãe aqui tava ótima. Rapaz.
10: Meu Deus, dona Fátima é a mão santa, né? Não adianta.
9: É caprichosa. Eu quero mandar abraço pra minha família, tá reunida aqui em casa hoje. Hoje é por casa.
10: Opa! Tá fora, né, meu querido? Aí, seu Arthur!
9: Tem o seu Arthur, né, o patrão. Tem a dona Isabela, que é a minha patroa, e tem a mãe, né?
10: Olha ali, Fátima. Ó. Então, tamo feito, já estão aquecendo pro jogo do Brasil das 5 da tarde.
9: É isso aí, quarteto montado, e vamos ver no que vai dar.
10: Ah, mano, vamos tocar pelo mundo aí. Valeu, Dani!
9: Feito, gurizada, baita abraço. Abraço. Tudo de bom.
8: Abraço, Dani.
10: Tudo de bom.
8: Café. Vem tomar um café.
10: Boa, vem tomar um café aí, Dani. Valeu, tá aí o Daniel Sartori, grande Daniel Sartori, coisa linda de ver, né? É por aí o caminho, vai nas mensagens. Eu só quero falar de uma conferência que vai acontecer dia 25 de julho, vai ser lá na AMG, com o preletor da sede internacional, o Enio Masakihara. Será na FISUL. Será na FISUL, tá? Na Faculdade FISUL, dia 25 agora de julho, tá? O início vai ser às 19 horas. O custo desta convenção será de R$50 e poderão ser adquiridos na hora, ok? Ou também com o Gilberto Misturini aí, que tá promovendo o evento. Que maravilha. Agora é só mensagem contigo, Balejo, senão nós vamos ficar devendo tudo.
8: É, tá, agora vamos pelo menos pagar um
10: bocado
8: um pouco
10: aí
8: da conta aqui, né?
10: Vai.
8: Bom dia, boa tarde, queria ouvir música, Panela Velha pra todos do Panela Rancho Velha. Andreola.
10: Aê, dona Anitta.
8: Do Rancho Andreola. Também aqui, Andreola, vamos ver aqui, né? Panela boa Velha. Tarde, gostaria de participar do sorteio. Marilice Andrice Pisoni. Juvencio Pisoni, Leonardo Pisoni e Letícia Pisoni.
10: Maravilha!
8: Aí, portanto, né? Olá, gostaria de participar dos sorteios. Elda Casa Grande, obrigado, Elda.
10: Valeu.
8: Também com a gente aqui. Gostaria de participar do sorteio dos prêmios, obrigado. Orlena Garavaglia, também com a gente, bom dia, boa tarde. Ellen Ferrante, Marcão.
10: Oh, Ellen. Ellen, né? Valeu, princesa.
8: Tá participando do sorteio também, tá ok? Mas com a gente, Leonice Agati Postinger também, boa tarde pra você. Bom giorno, gente boa, um abraço pra nós. Tá, quero participar do sorteio. Elda Nicolodi Rigatti.
10: Aí, dona Elda.
8: E ouvir o hino nacional brasileiro.
10: Olha
8: hoje,
10: ali.
8: É, tem emoção aí.
10: Tem Brasil, Brasil, tem Brasil.
8: Brasil. Todo mundo. Olá, boa tarde. Manda a música para o esposo Ibanor Matuela, 4 anos. Da casa.
10: Quatro cantos da casa.
8: Quatro cantos da casa.
10: Isso.
8: Ok, tô falando errado aqui as coisas. Boa tarde, Celso Postinger, de Garibaldi, um forte abraço também para você. Lenir Zílio, olá, boa tarde, gostaria de participar do sorteio. Lenir Zílio, já falei o nome dela aqui e eu tô indo mais rapidinho porque tem bastante.
10: É, vai fundo.
8: Quero participar dos sorteios. Elis Moutinho, bairro São Francisco. Alô, Elis, São Francisco, que era loteamento. Quero participar do sorteio. A Helena Canzi também participando, sim, Helena. Osvaldo Pisato quer participar do sorteio.
10: Osvaldo Pisato.
8: Osvaldo
10: Pisato. É o genro do...
8: Bom dia pra nós.
10: Aqui, lá do bairro Bela Vista 2, o marido da Mari, né? Sim, o homem que só almoça com espumante.
8: É, Clementina também, boa tarde, tá participando, Clementina.
10: Não.
8: Mas quem aqui? A Elisete, olá, Elisete Quezini, São Miguel, gostaria de participar do sorteio e manda abraço para todos que estão ouvindo a programação, e não são poucos, são bastante gente que estão ouvindo a programação da tua Rádio Garibaldi, Roberto Antônio. Mas a Lourdes, olá, Roberto Balejo, quero participar do sorteio, oferece música para o Alexandre Gobato, que esteve de aniversário no dia 3, quem homenageia?
10: Ali?
8: Os Dindos, Lourdes, é Bianchi. Mas conosco também aqui, Roberto, bom dia, boa tarde, gostaria de participar do sorteio. Ivan Malvesse, Bento Gonçalves.
10: Boa.
8: É, teve no jantar os bombeiros. Tava tudo de bom, disse
10: que ele. Que bom, né? Parabéns aí os bombeiros. Sérgio Bocchi, né? Parabéns.
8: Vanderlei Santuário também, parabéns pelo programa, sempre sucesso. Gostaria de participar do sorteio e ouvir música. Mas também,
10: que Gabriel... música que ele pediu?
8: Pediu música. Pediu música aqui, gostaria de participar do sorteio e ouvir a música Chão Batido.
10: Chão Batido, Chão Serrano. Batido. Tá, isso. Já tá anotado. Abraço. Aqui.
8: Meu nome é Gabriel Rezemini, gostaria de ouvir música Ainda Sonhei. É do Tchê Garotos.
10: Abraço. Tchê Garotos, ainda Tchê sonhei. Garotos,
8: é. Ainda sonhei. Também, bom dia, boa tarde, quero participar do sorteio, Angelina Postinger, abraço para você também, obrigado pelo carinho. Bom dia, boa tarde, quero participar dos brindes e estou mandando esse recado a Ivete. Mais Roberto, quem participa? Laura Pradella.
10: Ô, Laura.
8: Quero participar dos sorteios e um domingo excelente para vocês da Rádio Garibaldi.
10: Beleza?
8: A Mercedes, mais uma aqui.
10: Vai.
8: Quer ouvir música? Querência Amada.
10: Quem? Mercedes?
8: Amada. A Mercedes Baruf.
10: Valeu!
8: Tá bom?
10: Valeu! Isso. Abraço para todo mundo.
8: Não sei se vai dar pra gente ler.
10: Depois no próximo bloco,
8: no
10: então.
8: Próximo, tu acha?
10: Tá, vou, acho que
8: tá,
10: vai
8: vou
10: dar.
8: Tomar uma água ali.
10: Vai
8: tá.
10: Tomar uma. Pera aí, então só bota a música rápido.
8: Tá bom,
10: põe
8: tá
10: lá,
8: bom.
10: Põe lá. Então vamos começar com o Amado Batista lá e o Sérgio Reis.
8: Amado Batista e o Sérgio Reis.
10: Lá no, aqui na.
8: Já estão aqui.
10: Tá,
8: estão
10: vamos tocar. Depois do meio ali tem Zezé de Camargo e Luciano.
8: É, isso mesmo.
10: Certo?
8: Exato.
10: E depois vamos tocar dos Serranos aí, o pessoal que pediu. Tá. Fechou? Bom. Então, fechou. Mete música aí, Baleja. Vai tomar uma aguinha. Vai tomar uma água. Vai, corre.

0: Vambora, vambora, vambora! São 23 para as duas, tem que ser rapidinho, porque tem muita coisa boa ainda para ser tocada em frente aqui, né? Eu só quero. Vamos para a estrada, meu caro Flávio! Vamos para a estrada, vamos lá! Ó, tem o delegado que tá nos dando essa alegria de escutar a voz aí, né? Delegado!
1: Boa. Que ele não vai prender nós, né?
0: Não, esse não. Esse não vai prender.
1: Esse é nosso
0: Valeu,
1: amigo.
0: João. Se tu pagar os porcos que tu vai comprar lá na alfândega, ele não vai te prender.
1: Eu queria ver se ele me vende os porcos, mas eu queria fazer fiado, Beto, lá. Isso.
0: Pô, brincadeira. Não, ô, Volney, não aceita cheque pra 30 de fevereiro, por favor, tá?
1: É o que eu tenho.
0: É o que tu tem. Delegado, não prenda o Balejo. Boa tarde, delegado.
2: Alô, caminhoneiro, Rádio Garibaldi, bom dia, boa tarde a todos.
0: Boa tarde.
2: Delegado por aqui. Passando a carninha aqui.

0: para contemplar o domingo. Abraço a todos.
1: Também. Grande delegado. Deixou. Passou livre, Baleja. Tu tá salvo.
2: Meu amigo.
1: Polegar tá aqui também. Polegar! Fala, Polegar! Boa tarde, meu irmão!
3: Boa tarde, meu amigo Ferante. Boa tarde aí, o Badejo. Essa dupla aí que nos anima no domingo à tarde. É um prazer escutá-los por aqui. Parabéns pelo programa. Badejo deve estar cobrindo a folga do Dudu. Dudu deve estar escutando lá do outro lado e tá se comendo. Alimentando como sempre, né?
1: Tá comendo. Campeando comida.
3: Deve estar escondido atrás de um prato de boia, como de
1: autoridade. Fechou.
3: Tá, Ferante, tudo certo por aqui na linda e maravilhosa Estrela, só muito, muito frio, nossa senhora que esse Rio Taquari assopra esse vento, hein, desde ontem já aí, tá bom, e no mais estamos aí, participando do Alô Caminhoneiro mais uma vez, como sempre, com bastante gosto e prazer, e mandando aquele velho abraço, aquela boa viagem a toda a gurizada do trecho, a todos esses estradeiros fortes e o pessoal de casa também que estão no descanso e na escuta desse bom programa do Alô Caminhoneiro. Tá, Ferante? Tudo tranquilo por aqui. E se puder ter aí, Badejo, aí qualquer uma aí do Osvaldir e Carlos Magrão, sou muito fã dessa dupla gaúcha. Que para mim as músicas deles já são uns hinos. Nem é música, é um hino para nós.
1: Que bom.
3: Tá bom? Se conseguir, ficamos contentes. E no mais, tudo certo, Ferante. Só para mandar aquele baita abraço a todo o pessoal. E um bom final de semana. E após as 17 horas, vamos que vamos, né? Brasil, Brasil, Brasil.
1: É por aí.
3: Sempre fé neles que pode ser que hoje levamos para as quartas de finais.
1: Deus queira que sim.
3: Tá aí, Ferante.
1: Valeu.
3: É o Polegar, diretamente dos estúdios da Barranca do Rio Tacauri, pro Alô Caminhoneiro, pros quatro cantos desse verde e amarelo. Abração e saúde a todos e boa viagem para esse pessoal do trecho.
1: Aê, grande Polegar, boa viagem para toda essa galera aí. Obrigado, Polegar, valeu, é isso aí, gente. Bom, eu só quero falar bem rapidinho aqui, pessoal, ó, a dia 26, vamos ter um Alô Caminhoneiro com Face, com rádio aqui para todo mundo escutar, né? Vamos conhecer os ganhadores da rifa da MG, que vai ser sorteada no sábado, né? E também vamos ter os 25 anos do Alô Caminhoneiro com o Paulo Costa aqui nos presenteando também no programa. 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Alô, Evandro! Valeu, obrigado, meu irmão. Tá aí, ó. 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Deixa eu ver quem mais temos aqui, o Transportes PX, já falei, de Carlos Barbosa, do Evandro Pradella, então tá aí, ó, obrigado pelas parcerias, e o Vitório Mânica aí com o Rovima e a Márcia Mânica odontóloga, né? Então, um grande abraço pra vocês, obrigado e timezaço fechado aqui e a festa vai acontecer. Flávio, eu vou contigo porque tem um montão de homenagens aí, eu tenho mais uma da família Bianchetti que vai também colocar, mas depois, vai contigo aí, Blágio.
2: Maravilha então, né? Vamos ver se a gente consegue agora botar em dia pelo menos aqui as coisas aqui. Olá, Maria Jomini de Garibaldi também está conosco. Olá, quero participar do sorteio, William Ribeiro. Olá, quero participar também do sorteio, gostaria de escutar Recuerdos a 28, enquanto apreciamos.
1: Olha ali.
2: Um baita assado, né?
1: Ah, esquerda. Toda a família.
2: Cristiane Guzato.
1: Recuerdos da 28.
2: Sommer, José e Marilice Guzato e a avó Rosália também.
1: Boa.
2: Está ouvindo a programação aqui da tua Rádio Garibaldi. Olá, boa tarde. Participar do sorteio, Lúcia Ferla de Oliveira, Pedro Inácio de Oliveira também mandou o nome dele aqui, né? Olá, Inês Maróstica Postinger também está participando do sorteio aqui, né? Já está o nome aqui na nossa caixa. Camila de Oliveira também está participando do sorteio, mandou recado, quem mais aqui? Abraço a todos, quero participar do sorteio, Bernadette Misturini, tem Misturini e Misturini, essa é Misturini.
4: É Misturini.
2: Olá, boa tarde, gostaria de ouvir a música Tordilho Negro.
4: Tordilho Negro.
2: Olha,
4: tocamos ali, né? Ali já, assim. Né?
2: Iris Arbusti Ariotti, gostaria de participar do sorteio, tá participando sim. Olá, faz tempo que eu não ganho brinde da Rádio Garibaldi. Olha aí, tá chorona aqui, né? Quem é que tá chorona aqui? Hoje o José, meu marido, está de aniversário. Quero parabenizar ele com carinho e bênçãos de Deus.
4: Parabéns, José!
2: Casamento da Doralice. Quem mandou aqui?
4: Serranos, casamento da Doralice.
2: A Kika Pazini.
4: A Kika Pazini. Ô, Kika! Um abraço. Boa sorte, sempre, né? Kika.
2: Isso, quero participar do sorteio. Olá, é a Odete De Biasi, também a Jaqueline Pértico. A Jaqueline Pértico Capelari. Olá, tudo bem? Participando do sorteio, Jaqueline Pértico Capelari. Sevina Cossô. Olá, gostaria de participar do sorteio. Ofereço a próxima música para minha família e você, Roberto, e o Balejo também. Tereza Thalice Capelari, Tereza Capelari também participando do sorteio. A Adriane, olá, Roberto Balejo.
4: Oi.
2: Um abençoado domingo para vocês e aos ouvintes. Música América, América, América.
4: Coça Sarala.
2: Coça Sarala, América. Olá, Roberto e Balejo. Amanhã de domingo, gelada.
4: E como?
2: Participar dos sorteios, toca boa música pra mim, pode ser essa do musical Calmon, Morena Misteriosa.
4: Olha, um ali, não vão conseguir pagar tudo.
2: Garibaldi. Não vai dar pra pagar,
4: não vai dar pra pagar aqui, tudo, não dá.
2: Nós vamos ficar devendo, é o Rudimar que tá com a gente. Ô, Rudy.
4: Aí, Rudy, querido. Rudy.
2: Buongiorno a tutti, buona domenica. Deixa eu ver aqui, dia 25, todos no Filó, lá do Chácaras.
4: Boa!
2: Tem Filó no Chácaras.
4: Tem lá, tem lá.
2: Eu gostaria de participar do sorteio, Clenice da Cruz, Juventude. Ótimo domingo para vocês da Rádio Garibaldi. Quero participar do sorteio, Camila Benini Nicolodi, e mandar parabéns para a minha mãe, Elvina Benini, que fez aniversário dia 4. Abraços,
4: Elvina.
2: Abraço toda a família. Pessoal, mandou um prato aqui, olha aqui, ó. Estou preparando polenta com carne de porco.
4: Ai, oxe, meu Deus do céu.
2: O Jorge, ô Jorge, meu amigo Jorge, o baixinho.
4: Jorge! Não exagera, Jorge.
2: Brincadeira, Jorge. Jorginho, ó, brincadeira. Gostaria de ouvir música, céu, sol, sul, terra e cor.
4: Ai, não vou conseguir pagar tudo.
2: Não vou conseguir pagar tudo. Vamos ficar
4: devendo. Marivane Cansi, é isso. Marivane, que tava de aniversário, dia 27. Mari, não, Rodrigo, um abraço.
2: Não é a foto da Mari, isso aqui.
4: Não é a foto da Mari?
2: É a foto da Mari.
4: Ah, então é outra Mari.
2: É outra Mari.
4: Então tá. Mas um abraço mesmo assim pro Rodrigo e a Mari. E o Lorenzo. Pronto. E a mãe. Lorenzo. Justo.
2: Quero participar do sorteio, Jean Agostini. Forte abraço, Jean. Arthur. Olá, Arthur. Fopa Delay, de Boa Vista do Sul. Também homenageando a avó Helena Fopa, o pai Celso Delay, que estiveram de aniversário esta semana.
4: Parabéns.
2: Gostaria de participar dos prêmios, sim, a música Batendo Água.
4: Marico já foi, já foi, já, né? Tocamos. Marico
2: já rodou. Olá, Karina, é a Karina, manda um alô para minha mãe, Marinês, minha filha, Larissa, e também para a Mara, o Rudy, também a dona Helena, e manda parabéns para a Neida Trevisol, que está aniversariando hoje.
4: A Neide, isso, Neide, parabéns. Opa, alô, Cláudio Trevisol, um abraço.
2: Andréia Bonadimã também. Olá, Roberto, olá, Baleiro, queridos. Querido, obrigado pelo queridos. Ouvindo vocês, enquanto esperamos o churrasco fica pra essa hora, já almoçaram, né?
4: Quem sabe?
2: Foi lá, 11h44.
4: Ah, então foi.
2: Tô pagando,
4: então,
2: coisa atrasada aqui, né? Vai um chimarrão aí? Vai sim. Abraços, ótimo domingo pra vocês, Andréia e Rafael Poyer.
4: Abraços.
2: Abração pra vocês aí. Mas quem aqui, Roberto, gostaria de participar do sorteio? Tamara Fardo Benini, do bairro Três Lagoas. Muito obrigado e bom domingo pra você também. Quem mais está com a gente aqui? Olá, gostaria de ouvir música, Lembranças do Porca Velha.
4: Já foi.
2: Dirceu e Marinessa. Opa! Será que eu vou conseguir chegar para pagar todo mundo? Vamos ver aqui.
4: Vai,
2: Luiz Guarneri, forte abraço, Luiz Guarneri. E também está com a gente aqui o Lutiero, já falei do Lutiero. Gostaria de concorrer aos brindes, Antônio Parente, ó. É Balejos.
4: Antônio Balejos. Lá do Cairu. Ah,
2: pensei que era o único, né? Bom dia, boa tarde. Ali. Bom domingo. Quero participar do sorteio. Quem tá participando do sorteio?
4: É caminhoneiro, Balejos.
2: Deixa eu ver aqui. É Balejos?
4: É Balejos. Ele é caminhoneiro. Grande Antônio.
2: Forte abraço.
4: Décio, boa recuperação.
2: Luísa Paz, do São Francisco. Boa tarde para vocês. Quero participar do sorteio. Tá participando também. Minha neta Poliana gostaria de ouvir Folha Seca. Olha ali.
4: Boa
2: tarde.
4: Poliana, é Elda.
2: Ana Formentini,
4: Ana
2: da Silva.
4: Oi, Ana.
2: Para o sorteio, pode ser qualquer música que ela quer ouvir também. Forte abraço para ti, né? A Ilva Zapaz participando também do sorteio. Cleonice Cagliari.
4: Parabéns!
2: Foto aqui, forte abraço, muito obrigado. Ela mandou um negócio aqui, né? Olá. A família já está aqui. Ana Carolina Carrer, em Carlos Barbosa. Pode vir. Teve um evento em Carlos Barbosa, né? Tem a gurizada aqui que parece que é lá do CTG Trilha, eu acho que é, né?
4: Olha ali.
2: O jantar pode ser. Bom, não entendi. Tá meio atrapalhada a coisa, mas vai. Olha, quero participar do sorteio. Nilva Guarnieri e oferece aproximadamente a próxima música para os familiares também. O Gustavo já foi aqui, mandei recado para ele. Quero oferecer música para a cunhada Lúcia Benini Parmigiani, que aniversaria no dia 26/6, aniversário.
4: Foi, parabéns.
2: Abraços. Quero participar do sorteio também, né? E tem mais coisas aqui, deixa eu ver, Betinho, barbaridade, não vão conseguir ler tudo.
4: Valeu, João, enquanto como. Isso, tu vai procurar aí, ó, como. Eu só quero dar um parabéns, vai, vamos lá para São Sebastião de Castro, depois vamos tocar a música, tá estourando o nosso horário. Gente, que maciça audiência, que maravilha, cara, que maravilha, Valejo. Tu vê só que é esse nosso ouvinte, Valejo? Parabéns aqui, ó, o Valejo saiu tomar água. Jorge Bianchetti, foi no dia 7 agora de julho, vai estar de aniversário, Jorge, e no último dia 3 de julho, sexta-feira, o casal Jorge Bianchetti e a dona Lenir Bianchetti comemoraram 44 anos de casados. Parabéns, hein? A Cristina, o Gerson, são os filhos aí, né? Que desejam felicidades. Também o Geiro, que vai pagar a festa, que é também Gerson. E mais o abraço da Nora Priscila, que faz a sobremesa. E também o carinho desses netos aqui, ó, que abraça os avós. O neto que é o Gustavo, Isadora, Enzo, Gabriel. Mas quem aqui, ó? A Manu, a Manuela, que abraça os avós. E também o Luiz. Olha ali, quanta gente boa. Abração pra todo mundo. Balejo!
2: Diga!
4: Vamos tocar música? Duas só.
2: Tu quer o João Mineiro primeiro?
4: João Mineiro e Marciano, pode pra ser. Esse casal aqui, Alenir e o Jorge Bianchetti, que querem música romântica. Bom. Ainda ontem chorei de saudade.
2: Isso.
4: Ai, meu Deus do céu. E a outra é
2: qual
4: mesmo?
2: Panela
4: Velha. Panela Velha do Alex.
2: Faz comida boa.
4: Essa é que é bom. Vamos embora, depois vem o sorteio.
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0: Bom, meus amigos, 3 para as 2, não tem tempo para nada. Ficamos devendo um montão de recado, um montão de música. Nos perdoem, gente. Fizemos o possível, né? Mas, ó, esses que não foram mencionados também estão concorrendo aos prêmios aqui, Sim. Tá? Então, Barejo, de imediato, põe o relógio na parede aí, vamos embora, vai pegar, vamos ver quem é que vai ganhar o prêmio. Vamos começar com o almoço buffet livre do restaurante e pizzaria Cape. E primeiro ouvinte que vai ser sorteado ou sorteado agora, vai ganhar um almoço no restaurante pizzaria Cape. Tá certo, meu amigo?
1: Sim.
0: Então, vamos lá, manda ver. Quando parar, diz... Vamos ver quem ganhou.
1: Vai indo, rodando. Parou.
0: Quem vai almoçar no Cape?
1: Parou, tá. Quem vai almoçar tá aqui a mulher também.
0: Olha, é quem?
1: Denise Ana Tasca Mariani.
0: Parabéns, Denise.
1: Denise Ana Tasca
0: agora,
1: Mariani.
0: Agora tem o Mate Guste. Já pode botar ou rodar o Balejo?
1: Já
0: Balejo.
1: Tá rodando já, aí.
0: Pode rodar enquanto eu falo aqui, ó. Que separar, segura. Esse kit tem tudo, tem capelete, tem tortel, tem tudo que é de bom dentro, né? Tem pão de queijo, tem nhoque, tem macarrão. É um kit zaço, viu? Da Mate Guste. Esse kit tem uma bonita bolsa térmica, né? E dentro todos os produtos. Parou, Balejo?

0: contemplados aí. Obrigado, obrigado mesmo a centenas de participações para Carniel Corretora de Seguros. Parabéns também aqui, ó, a todos que participaram, obrigado a Posto São Cristóvão, Associação dos Motoristas de Garibaldi, a Jair Automóveis, a loja Elite Confecções, Moda Masculina na Elite, obrigado também para o Agropecuária Trato Forte, Simonage Companhia Limitada, que a Neiva estava de aniversário ontem, parabéns, parabéns, obrigado a todos os nossos parceiros aqui do programa, Jair Automóveis, já falei, o Jair Bettinelli Simurra da Velha, Flávio, valeu a parceria.
1: Beleza,
0: foi fumaça,
1: prazer.
0: Né, Flávio?
1: Foi, mas é bom assim.
0: É bom.
1: Aí eu não dormi, Beto, senão eu ia dormir.
0: Não, o Vinte não deixou o Flávio dormir.
1: Eu tava dormindo num sono bem profundo. Eu tava sonhando, velho.
0: Tava sonhando.
1: Sim, eu tava sonhando.
0: Sonhando nos braços da amada.
1: É, eu tinha. Foi dois sonhos. Primeiro, eu sonhei que eu tinha comprado um porco lá na alfândega. Depois, eu vou lá buscar.
0: Eita!
1: Afiado ele me vendeu.
0: Afiado ainda. Né?
1: Afiado. Ah. Vou pagar assim,
0: e outro.
1: Dá, tá?
0: E outro, o Brasil ganhou.
1: O Brasil tinha ganho também o Brasil, né? Esse sonho era tal, tinha bastante coisa no sonho, né? E eu tinha que ganho a rifa lá dos motoristas, Beto.
0: Mama, eu
1: tinha comprado um caminhão de ploque.
0: Agora só falta uma coisa, Valerio.
1: O Arthur que ia procurar, né? Oh. No Google, ele não sabe o que é ploque.
0: Só falta uma coisa.
1: Chiclé, Arthur.
0: Só falta uma coisa. É tu comprar a rifa, né?
1: É, eu não comprei ainda. Eu vou comprar.
0: Tá bom?
1: Tá bom.
0: Valeu, não tem mais tempo pra nada,
1: não,
0: né?
1: Não tem mais tempo, Roberto. Mas foram muito. Mais de 30 pessoas que ficaram aqui, ó.
0: Meu Deus.
1: Na nossa caixa,
0: perdão, né? Gente. Perdão, mais uma vez, tá? Brigadão de coração por vocês. Aires Colaciol, um abraço também pra ti. Vamos fechar, então, o programa. E a seguir tem a rede. E depois das 5 da tarde é só Brasil e Noruega. Valeu, um abraço a todos. Valeu, Valejo. Prazer em trabalhar contigo mais uma vez.
1: Até o próximo domingo aí,
0: tá? Tá bom. Valeu, tchau.
1: Tchau.
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0: Memorial Caravaggio informa, nota de falecimento. Esposa Iris Pellegrini Pazini, filhos Claudete Pazini, Salve, esposo Áureo Antônio Salve, Claudiano Pazini, neto Gabriel Pazini Salve. Demais familiares e amigos, com pesar comunicam o falecimento do senhor Darcy Pazini com a idade de 79 anos. As últimas homenagens estão sendo prestadas na Sala A do Memorial Caravaggio, onde, nesta segunda-feira, às 14 horas, será celebrada a cerimônia de despedida e posterior sepultamento no Cemitério Municipal de Garibaldi. Memorial Caravaggio noticiou o falecimento do senhor Darcy Pazini com a idade de 79 anos.
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7: Alegria franciscana. Quando se pensa em Francisco de Assis, logo se pensa em sua alegria, que era esbanjada com todo o seu ser. Como também eu posso ter esta alegria, Frei? Estando cheio, cheia do Espírito Santo, deixando-se inundar pela presença de Deus. A alegria franciscana é viver pela força do Espírito, é se abastecer da oração e da vida da Igreja. Não tenha medo de se aproximar de Deus e da sua Igreja. Assim, encontrarás a verdadeira alegria, que é o próprio Cristo. Seja um franciscano, seja uma franciscana. Paz e bem.
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Linda, linda, né? O saudoso Jair Rodrigues com Chitãozinho e Chororó, Majestade, o Sabiá. Aqui no programa de domingo da Rede Tua Rádio, 2h14. Abraço aí pra você, bom domingo. Obrigado pela companhia. Vamos em frente, agora o som de Billy Idol. Você participa com a gente pelo WhatsApp 999-530616.

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Simone Mendes, Dois Fugitivos, aqui na seleção musical do programa de domingo. Neste 5 de julho, agora 17 para as 3. Abraço para você que tá aí com a gente, obrigado pela companhia nesse domingão. Em casa, aproveitando a folga, o domingo, né? No trabalho, para quem tá no plantão, estamos juntos. No trânsito, obrigado aí pela carona. Para você com a gente aqui na tua Rádio Garibaldi, obrigado aí pela companhia em 101.5 FM. Aqui na tua Rádio Cristal em 100.5 FM. E aqui na tua Rádio São Francisco no AM 560 e no FM 79.9. E claro, né, não podemos esquecer de todos os internautas, para você conectado com a gente no site tuaradio.com.br e também no aplicativo da Rede Tua Rádio. 999-530616, o nosso WhatsApp, para você participar, mandar aquele abraço, dizer aí qual a sua expectativa, né? Qual o seu palpite pro placar de logo mais, Brasil passa Noruega? Quanto? Como é que vai ser, hein? Vamos lá, né? Mandar um abraço, pedir uma música. 999-530616. 16 para as 3, agora tem Stevie Wonder.

porque a gente é assim, Barão Vermelho. Fechando a primeira hora do programa de domingo, neste 5 de julho. Agora dois minutos faltando para as 3. Abraço para você, obrigado aí pela companhia, bom domingo. Olha só, Rio dos Sinos entra em estabilidade, Rio Caí inicia recuo lento e Rio Gravataí não preocupa. Diante da trégua da chuva, ainda na sexta-feira, os níveis têm oscilado e apresentado recuo lento das águas. El Niño reforça a preparação do setor de saneamento para eventos climáticos extremos. Concessionárias ampliam investimentos em tecnologia e infraestrutura, enquanto a regulação passa a incorporar a agenda climática. Ex-mulher de goleiro Bruno é encontrada após 3 dias desaparecida e dá entrada em hospital de Belo Horizonte. Ainda não há mais informações sobre a saúde de Daiane Rodrigues do Carmo, de 39 anos, ou sobre como ela foi encontrada.

0: 7% de Haddad. Ainda nessa pesquisa, o Datafolha ouviu sobre a aprovação do governo. A aprovação da gestão Tarcísio em São Paulo permanece em 45%. Então consideram a gestão, né, como ótima ou boa, enquanto 32% avaliam como regular, 20% avaliam como ruim ou péssima e 3% dizem não saber. Dados, portanto, da pesquisa Datafolha para o governo de São Paulo. O nosso giro aqui pelas informações, o que é destaque neste 5 de julho. Intervalo, daqui a pouquinho eu volto com muito mais músicas para você com a gente aqui na tua rádio.
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2: Seguimos juntos ao vivo aqui na Rede Tua Rádio neste 5 de julho, agora 3:05. 3:05. Abraço para você com a gente, obrigado aí pela companhia. 14 graus nesse momento é a temperatura em Caxias do Sul, na Serra Gaúcha. Garibaldi, um

pouquinho mais, 16. Abraço para você com a gente aqui na tua Rádio Garibaldi. E deixa eu olhar aqui em Soledade. Vamos ver aqui, 15 graus. Marcando aqui o termômetro da tua Rádio Cristal. Portanto, meio parecido, né? Dos 14 aos 16. Neste domingo. Abraço para você. Daqui a pouquinho já vamos trazer aí, ao longo da tarde, uma previsão para amanhã, né? Vamos ver como é que fica o tempo para o começo da semana. Olha, há pouco desembarcaram aí, estava olhando aqui as imagens na TV, há pouco desembarcaram os jogadores, né? A equipe da seleção brasileira, né? Desceram aí do ônibus, ingressando já no MetLife, acho que é essa a pronúncia, hein? MetLife Stadium em Nova Jersey. Palco, portanto, né, do grande jogo, logo mais às 17 horas, contra a Noruega. Aquele aquecimento, enfim, aquela preparação toda ali, né? Já que estamos a menos de 2 horas, né? Agora 13:06, a menos de 2 horas aí do começo do jogo, lá em Nova Jersey. Há pouco eu ouvia também colegas da imprensa falando que hoje a temperatura não está tão alta por lá, né? Mas há também a possibilidade de chuva, de algum temporal, enfim, né? Bastante nublado, bastante escuro, o pessoal relatava isso há pouco ali nas proximidades, né? Do estádio. Então a gente segue acompanhando as informações que chegam de lá sobre a partida logo mais. Horário de Brasília às 17 horas, a princípio está confirmado, né? Segue confirmado aí para as 17 horas, 5 da tarde aqui no Brasil. Abraço para a irmã Ana Maria Zanon, ouvindo, diz ela aqui, boa tarde, ouvindo você, abraço e bom trabalho. Muito obrigado, irmã, satisfação em ter a sua companhia aqui na Rede Tua Rádio, viu? Uma boa tarde também, paz e bem, tudo de bom. E você pode fazer como a irmã Ana também, né? Pode mandar um WhatsApp aqui para mim, né? Dizer que você está ouvindo, mandar aquele abraço, quem sabe dar um palpite aí pro jogo de logo mais, pedir uma música, enfim. Fique à vontade. 999-530616. 13:08. Lauana Prado. Escrito nas estrelas.

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1: Ah, Rio Preto! Cadê Arnaldo, Zé Neto e Cristiano junto e misturado, hein?
2: Essa é complicada.
1: Nunca aconteceu comigo.

0: Essa segunda taça tem dona e Alceu.
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Luan Santana com Ana Castela, Deja Vu. Aqui na seleção musical do programa de domingo, 3:30 da tarde deste 5 de julho. Abraço para você, sintonizado, sintonizada com a gente. Bom domingo. Obrigado aí pela companhia. Seguimos juntos via satélite aqui para as emissoras da Rede Tua Rádio. Uma hora só de músicas para você com a gente. Daqui a pouquinho mais um giro aí pelas informações, o que é a notícia neste 5 de julho. Agora, U2 aqui na seleção musical da Tua Rádio.

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0: Tá aí o rei Roberto Carlos, é proibido fumar. Agora 3 minutos para as 4, vamos ao nosso giro aqui pelas informações e depois do intervalo vou trazer aí a escalação, né? Afinal, agora oficial, né? Qual será a escalação então do Brasil para logo mais, daqui cerca de uma hora mais ou menos, né? Enfrentar a Noruega. Agora eu falo das mortes, atualizando a situação na Venezuela. Mortes por terremotos chegam a quase 3 mil. São 2.954. E 190 prédios que desabaram. O governo venezuelano continua não informando o número de desaparecidos. Então, conforme a última atualização, 2.954 mortos, quase 3 mil, né? E cerca de 190 prédios desabaram, conforme os números. Pois é, e venezuelanos aceitam o uso de máquinas para recuperar corpos. Saldo de óbitos, como eu falei, né? Já chega a quase 3 mil. Aqui no Rio Grande do Sul, o rio Uruguai segue em elevação e preocupa municípios da fronteira oeste. Rio segue em cota de inundação em São Borja. Em Uruguaiana e Itaqui, a situação é de alerta de possível inundação. A aeronave faz pouso forçado em Rio de Nova York. Passageiros foram resgatados sem ferimentos. Embarcação do Corpo de Bombeiros rebocaram o avião de volta ao cais, segundo notícia publicada pelo The New York Times. O nosso giro pelas informações, o que é destaque, as principais notícias neste 5 de julho, super tufão se aproxima de ilhas dos Estados Unidos. Meteorologistas alertam para ventos de 260 km por hora e rajadas de até 315 km por hora. Intervalo, daqui a pouquinho mais músicas.
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2: Agora 4:03, portanto, menos de uma hora, né, para começar a partida da seleção brasileira. Todo mundo aí na expectativa. E olha, o técnico Carlo Ancelotti elegeu Gabriel Martinelli para substituir Lucas Paquetá. O atacante do Arsenal é a única novidade na escalação da seleção deste domingo, né? Então, do jogo de daqui a pouquinho. Autor do gol da classificação sobre o Japão na última segunda, Martinelli tinha Danilo Santos como principal concorrente. O meia-campista do Botafogo chegou a ser testado na posição na quinta-feira. Os treinos de sexta e sábado, ontem, né, tiveram Martinelli entre os titulares na maior parte do tempo. A escalação foi anunciada aos atletas somente na preleção neste domingo, cerca de 3 horas antes da bola rolar. Embora seja atacante de origem, Martinelli deve atuar um pouco mais recuado entre a faixa esquerda e o centro do campo quando o Brasil tiver a bola. A alteração foi forçada pela lesão de Paquetá. O meia machucou a coxa esquerda e, embora não tenha sido cortado, dificilmente conseguirá voltar a atuar nesta Copa do Mundo. O restante da seleção é o mesmo que iniciou o confronto com o Japão. Então, ou seja, Alisson, Danilo, Marquinhos, Gabriel Magalhães e Douglas Santos, Casemiro e Bruno Guimarães, Rayan, Matheus Cunha, Gabriel Martinelli e Vini Júnior. Tá aí então, né, a seleção, né, a escalação pro jogo de daqui a pouquinho.

Vamos acompanhar então, né, o que que vai dar aí na torcida para que o Brasil consiga superar a Noruega, né? Não é uma missão tão fácil. 4:05, agora tem Gustavo Lima.

0: nosso balanço vestidinho preto. Aqui no programa de domingo, agora 4h14. Abraço para você com a gente, obrigado aí pela companhia. Abraço pro querido Charles em Viamão. Tá ligado com a gente. Alô, Charles.
1: Buenas tardes, Gilmar. Ouvindo a tua rádio aqui no horário do programa de domingo contigo, claro, ouvindo.
0: Maravilha.
1: E vamos também acompanhar o jogo da seleção brasileira. Temperatura em Viamão, 17 graus. Uhum. Céu nublado aqui na região metropolitana de Porto Alegre. Abraço.
0: Abraço. Obrigado aí pela companhia, querido Charles, a partir de Viamão. Também ligado com a gente, né? E também, claro, na expectativa para daqui a pouquinho, né? Aqui cerca de 45 minutos, né? Deve começar aí a partida de Brasil e Noruega. Agora 4h15. Lembrando que o jogo começa às 5, horário de Brasília. Vamos em frente aqui no programa de domingo, fazendo companhia para você com a gente. Agora o som de Supertramp. You're the only one who can make me feel this way.

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0: Não parei de sofrer, Gustavo Mioto, aqui na seleção musical deste domingo, 5 de julho.
1: Essa é brava.
0: 11 faltando para 5, Cleiton e Romário.

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2: 5:04. Estamos de volta, abrindo mais uma hora do programa de domingo. A bola já rola, né? Quase 5 minutos e já saiu um gol que foi no que tinha impedido, claro, né? Mas para dizer o seguinte, os noruegueses, né? A galera da Noruega não tá brincando em serviço, né? Tá chegando para valer, né? E se não tivesse impedimento já seria um gol, né? Já estaríamos perdendo, né? Mas claramente estava impedido, portanto segue 0-0 nestes 5 minutos de jogo, mas o jogo já começou quente, né? Vamos lá então, vamos em frente. Agora a gente serva um mate, né? Serva um mate aqui neste horário de final da tarde, já tradicional, né? Aqui na Rede Tua Rádio, com a boa música do Rio Grande, enquanto vamos servando mate, né? Ouvindo as canções nativistas, a gente fica de olho aí, né? Na partida, na torcida aí pelo Brasil. 5:06. Começando com César Oliveira e Rogério Melo, dueto das Invernias.

Gildinho, pra quem eu tiro o chapéu? Agora é 5:16 e olha, o Brasil perdeu um pênalti. Pois é, né? Matheus Cunha foi derrubado por Ager na área. O árbitro marcou depois de revisar, né? Revisou lá e marcou, confirmou o pênalti. Bruno Guimarães foi para a cobrança, mas infelizmente perdeu, né? Ele bateu do lado esquerdo do goleiro da Noruega, que saltou para fazer a defesa e, portanto, desperdiçou aí, né? Poderia ser o primeiro gol do Brasil. Então, segue 0-0, né? Depois dessa perdida aí, vamos dizer assim, né? Perdeu, né? Tinha a oportunidade ali de marcar nesse pênalti, né? Segue então, chegando aos 17 minutos, segue 0-0 Brasil e Noruega. Saudoso João Chagas Leite, de Sonhos e Versos.

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0: do Rio Grande do
1: Sul. Lenda, lenda, né? Os Oliveiras, obrigado, patrão velho. A gente se vai aquele mate neste final de tarde de domingo aqui na Rede Tua Rádio, 7 para 6. Já foi pro intervalo, né? Intervalo de jogo 0-0, apesar de várias possibilidades, né? Perdidas aí, né? Quase arranhando o poste, né? Enfim, quase, mas no final das contas permanece 0-0, né? Vamos dar aquela respirada agora e daqui a pouco, então, segundo tempo de Brasil e Noruega. 6:06. Agora tem o grupo Campeirismo. Meu nome é Tchê.

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1: Agora, 6:04, abrindo aqui mais uma hora do programa de domingo, nessa hora que levamos a boa música do Rio Grande, né? Final de tarde, começo de noite. Pra você com o mate, né? Mate cevado, muita gente com aquele mate, com a pipoca, né? Enquanto acompanha aí o jogo da seleção brasileira, agora aquele intervalito, né? Daqui a pouco retoma aí o segundo tempo. E vamos em frente. Bom, enquanto está aqui no intervalo de jogo, vamos fazer o seguinte.
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1: Isso, vamos saber aí como é que deve se comportar a semana, né? Pois é, depois de um fim de semana de tempo estável, o Rio Grande do Sul terá uma semana marcada pela alternância entre chuva, queda nas temperaturas e retorno do tempo firme. Conforme a Climatempo, a mudança começa entre a noite de hoje e amanhã, segunda-feira. A passagem de uma frente fria associada à formação de um ciclone extratropical em alto mar, na costa do Uruguai, fará a nebulosidade aumentar sobre o estado. Com isso, diversas áreas terão chance de chuva na segunda, incluindo a região metropolitana de Porto Alegre. Contudo, a previsão geral é de precipitações fracas a moderadas. Há possibilidade de volumes mais elevados na metade norte. Vamos dar uma olhada aqui para as temperaturas previstas, então, para amanhã, segunda-feira. Em Vacaria, mínima 7, máxima 13. Passo Fundo, mínima 8, máxima 12. Caxias do Sul, mínima 7, máxima 14. Porto Alegre, mínima 9, máxima 15. E já olhando lá para terça-feira, na terça o tempo volta a ficar firme em praticamente todo o Rio Grande do Sul, devido à atuação de um sistema de alta pressão associado à massa de ar polar. O sol deve aparecer entre poucas nuvens, enquanto o amanhecer será frio em todas as regiões, mas especialmente na Serra, Campos de Cima da Serra, Campanha e Fronteira Oeste. Mesmo com o sol, o frio não deve dar trégua. O INMET, o Instituto Nacional de Meteorologia, emitiu um alerta amarelo para o declínio de temperatura válido em toda a área

do Rio Grande do Sul durante a terça-feira. E na quarta e quinta segue com geada e tempo firme, mais ou menos este o cenário então que teremos pela frente na sequência da semana, né? Já que hoje é o primeiro dia da semana, embora não seja um dia útil. E recomeçou aí o segundo tempo, bola rolando, por enquanto 0-0 Brasil e Noruega. E tendo novidades, claro, eu falo pra você. 6:07, os filhos do Rio Grande.

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É, e dele é mate, né? Vira o mate Manolo aqui na programação do de domingo, na Rede Tua Rádio, 6h20, quase que eu digo o nome de outro programa da semana. Estamos no programa de domingo. Olha só, 0-0 por enquanto, e houve uma troca aí, né? O Endrick entrou no lugar de Matheus Cunha, portanto, uma substituição aí na seleção brasileira. Estamos com 13, chegando aos 14 minutos daqui a pouquinho deste segundo tempo, e por enquanto segue 0-0, né? Vamos ver, daqui a pouco vai. Não foi. É, quase dei uma de narrador aqui, né? Porque bem na hora tava olhando o lance, parecia que, né? Mas não, acabou saindo. Não deu. É, as chances estão existindo, né? Só falta acertar o gol aí. 6h21. Agora tem o Gildo de Freitas.

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tá aí o Walter Moraes, criado em galpão, ao vivo. Agora 6:33, faltando 27 minutos para 7. Olha, teve uma pausa para a hidratação e o jogo recomeçou e mais duas trocas na seleção brasileira, né? Entrou o Danilo Santos no lugar do Gabriel Martinelli e o Neymar entrou no lugar do Rayan. Portanto, mais duas substituições, estamos com 26 minutos, mas houve aí aquela pausa que eu acho que é de em torno de 3 minutos, né, para hidratação. E a bola voltou a rolar e por enquanto segue 0-0, embora várias tentativas, vários quase, né? Mas quase não conta, né? Então não adianta, né? Vamos esperar de fato que a bola entre logo, né? Pro lado brasileiro, obviamente, né? Faltando 26 minutos para 7, bom começo de noite neste final de domingo para você. Já desejo aí um bom começo de semana. Vamos em frente. Marcelo Caminha, Xote no Sul.

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Ah, e o Baitaca, tem que só interromper um pouquinho aqui para dizer que infelizmente saiu o gol da Noruega, pois é, ele, Haaland, acabou marcando de cabeça, né? E olha, aos 35 minutos, ou seja, faltam cerca de 10 minutos de jogo, claro, mais os acréscimos, e serão minutos aflitos aí, né? Serão minutos complicados para o Brasil aí tentar o empate, né? Para jogar para a prorrogação ou quem sabe virar, né? É pouco tempo, apesar de várias tentativas, né? E nenhuma deu em gol do Brasil ainda. Vamos aguardar. Portanto, agora Brasil perde para a Noruega 1-0, passando já dos 35 minutos deste segundo tempo.

0: Santo Anjo. 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
1: Agora faltando 8 minutos para 7, infelizmente saiu o segundo gol da Noruega, novamente ele, Haaland, e com isso acabou, né? Praticamente acabou, porque as chances agora, que já eram difíceis, ficaram quase impossíveis, né? Ficaram bem difíceis, uma vez que o gol foi marcado aos 44, né? Praticamente no fim do tempo regulamentar. Vamos ver ainda quantos minutos de acréscimos. 7. Saiu agora ali, 7 minutos de acréscimos. E será desafiante, né? Será desafiante, porque o Brasil teria que fazer 2 gols, né? 2 gols para ir para o empate e ir para a prorrogação, né? Nesses 7 minutos de acréscimos. Quem sabe, né? Quem sabe? Mas é difícil, né? Vamos ficar aí na expectativa, então. Brasil quase voltando, né? E se despedindo aí da Copa do Mundo, infelizmente. Saudoso José Mendes, para...

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1: Agora 7:04, pois é, infelizmente, fim de jogo, Brasil dá adeus à Copa do Mundo 2026. Antes preciso só dizer que teve um gol de pênalti, né? O juiz acabou marcando aí uma falta de pênalti que deu o gol para o Brasil, mas sabe aquele gol sem animação, né? Porque quase ninguém mais tinha esperança, né? Porque realmente era bem improvável, né? Porque só esse gol não bastava, teria que ter outro gol para empatar e o tempo estava acabando. Teve uma outra oportunidade ainda depois desse pênalti, mas infelizmente o goleiro da Noruega defendeu muito bem e com isso fim de história, né? Fim de história para o Brasil nessa Copa do Mundo 2026. Neymar acabou descontando então neste finzinho, né? 2-1, houve uma confusão ali também, um estresse, enfim, do Neymar, discussões e tal, mas é isso, né? Acabou então, fim de jogo, 2-1 para a Noruega e não deu para o Brasil seguir aí, né? Nesse sonho do Hexa, infelizmente, fica para a próxima. E vamos em frente, né? Fazer o quê? Vamos em frente. 7:05, virando para 7:06. Bom começo de noite para você neste domingo. Boa semana. Vamos em frente. Ao som de Tavito, Rua Ramalhete.

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